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0: São 2 da manhã.
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3: Olá, doutora, seja bem-vinda a mais uma rúbrica Falar Direito e hoje vamos falar precisamente sobre a hipoteca. E para começar, a doutora Filipa Azevedo Maia, o que é uma hipoteca?
5: Olá, Isabel, olá a todos os nossos ouvintes. Uma hipoteca é uma garantia de obrigações. Vamos pôr a situação como o mais corriqueiro, mais corrente, que são as hipotecas que normalmente são feitas quando estamos em face de um empréstimo bancário. Então, a hipoteca é uma garantia de uma obrigação neste caso de o mutuário, a pessoa que recebe o empréstimo, pagar esse mesmo empréstimo, e a hipoteca é uma garantia dada então ao credor, neste caso o banco, para assegurar o pagamento de um empréstimo. A hipoteca incide, é uma garantia real e real porque incide sobre coisas imóveis ou equiparadas e significa que, ou em termos práticos, o que é a hipoteca? A hipoteca assegura ao credor o direito de ser pago pelo valor dos bens onerados com a hipoteca, dos bens dados em hipoteca, com preferência sobre os demais credores que não gozem desse privilégio ou de privilégio especial ou de prioridade de registro. Portanto, a hipoteca tem por finalidade a garantia de um crédito, portanto, garantir ao credor que será pago o empréstimo que ele lhe fez, à pessoa que está a hipotecar. A hipoteca também pode ser feita por outra pessoa, mas isso já estamos aqui a derivar daquilo que nos interessa. Portanto, a hipoteca confere ao credor o direito, em caso de incumprimento do contrato que assegura, neste caso um contrato de empréstimo, confere ao credor o direito de executar o bem dado em hipoteca, para garantir o crédito que lhe foi concedido. A pessoa que dá o bem em hipoteca pode vendê-lo, pode arrendá-lo, pode hipotecar novamente o bem assegurado. Portanto, o que significa a hipoteca? Significa que o credor tem um direito de retenção do valor do próprio imóvel para segurança e realização do crédito que deu a uma determinada pessoa.
3: Doutora, e como é que funciona a hipoteca?
5: A hipoteca funciona exatamente como uma garantia, ou seja, eu não cumpro o pagamento das prestações a que me encontro obrigada, neste caso, na sequência de um empréstimo bancário, e o banco tem então este privilégio, esta faculdade de poder executar a dívida e fazer-se pagar dos montantes em dívida, e só dos montantes em dívida, pelo valor do imóvel. Ou seja, o imóvel é pertença da pessoa que deu a hipoteca, mas o credor tem o direito de se fazer pagar do montante que ainda está em dívida e cuja satisfação, cujo pagamento não ocorreu atempadamente.
3: Doutora, e quando é que faz sentido recorrer a uma hipoteca?
5: A hipoteca é uma solução comum, nós conhecemos conhecemos esta solução, por exemplo, no crédito à habitação, que é o mais utilizado. Pode ser utilizada para outros fins, sei lá, para compra de casa, foi o que falámos agora, para consolidação de créditos. Imagino que uma pessoa tem vários empréstimos e quer juntar tudo num só ato. Pode usar um imóvel como garantia para obter junto do banco melhores condições. Pode funcionar também para financiamento para outros projetos. Imagino que as pessoas querem hipotecar um imóvel para obter um empréstimo com um juro mais baixo e investir numa outra área, numa área diferente, numa qualquer área diferente, no comércio, seja nas artes, seja o que for, como um negócio ou como uma formação. Portanto, a hipoteca, no fundo, recorre-se a uma hipoteca quando o credor exige que lhe seja prestada uma garantia pela pessoa a quem concedeu o empréstimo ou por outrem, porque eu posso fazer um empréstimo ao banco e essa garantia que eu tenho para com o banco ser a garantia real, a hipoteca, incidir sobre um imóvel que pertence a uma outra pessoa, a uma terceira pessoa, porque só pode hipotecar quem pode vender, quem é dono do imóvel.
3: Doutor, e para concluir, quando compramos uma casa com empréstimo bancário e fica hipotecada, a casa pertence ao banco?
5: Como eu referi anteriormente, a hipoteca constitui uma mera garantia para o credor, para a pessoa a favor de quem é constituída. Ou seja, eu compro a casa, corri ao crédito, o banco concedeu-me um crédito de um determinado valor, eu até posso não recorrer ao crédito no montante total que me custou a casa. A casa pode ter custado 100 e eu tinha 50 de lado, e então só vou recorrer ao crédito no valor de 50. E, portanto, neste caso, a pessoa fica, o credor fica com este direito de se fazer pagar pelo valor que existe em dívida à data do incumprimento, pelo valor da própria casa. A casa não fica a pertencer ao banco pelo facto de estar hipotecada. A casa continua, se eu recorri ao crédito e o banco me concedeu um crédito para eu pagar a casa continua a ser minha. Eu posso fazer uma nova hipoteca sobre o imóvel, posso vender até o imóvel. Certo que há bancos que fazem constar das condições de crédito o facto de as pessoas não poderem vender, não poderem voltar a hipotecar o imóvel sem o consentimento por escrito do banco. Portanto, isso implicaria uma diminuição da garantia para o banco. Mas a casa não deixa de ser minha pelo facto de estar hipotecada ao banco. A casa é minha, no entanto, a casa está ali cativa de responder por um valor que exista em dívida na eventualidade de eu deixar de fazer os pagamentos a que fiquei adstrita por força da obrigação que contraí junto do banco e da qual resultou a concessão de um empréstimo.
3: Muito bem, doutora. Muito obrigada por todos estes esclarecimentos sobre a hipoteca. Até à próxima rubrica.
5: Obrigada.
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0: São 3 da manhã. 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

0: São 4 da manhã.
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2: Cá estamos mais uma vez para uma sugestão de leitura. Desta vez trago José Luís Peixoto, um autor novo, não é? Nasceu em 1974, em Ponte Sor, que é licenciado em Letras e Literatura, em Línguas e Literatura Moderna, inglês e alemão, e que realmente tem uma escrita muito importante, tem escrito importantes romances, sendo neste momento caracterizado quase como um seguidor de Saramago. O que eu trago hoje é exatamente um livro que tem por título Livro, de José Luís Peixoto. E neste livro de José Luís Peixoto, nós temos uma descrição, uma escrita fantástica sobre toda a saga da imigração portuguesa para a França nos anos 50, no final da década de 50 e durante a década de 60. E contada exatamente através de uma galeria de personagens que são inesquecíveis, que o leitor fica com elas na memória, e da escrita luminosa exatamente deste mesmo autor, do José Luís Peixoto. Tudo se passa entre uma vila do interior português e Paris, entre a cultura popular e a cultura das mais altas referências da literatura internacional e universal, e nomeadamente da vida parisiense. Peço desculpa. E, portanto, esta cultura popular de uma vila de interior, as peripécias dos imigrantes que iam a salto para tentarem uma vida melhor em França, do relato sui generis de tudo o que eles passavam, encontramos duas personagens principais neste romance, que são o Ilídio e a Adelaide. Adelaide, membro de uma família muito numerosa, vivia nessa vila do interior, e que a mãe a entregou aos cuidados de uma familiar e foi criada por essa familiar, por essa tia, a Lobélia. Na verdade, é-nos descrito ao longo de todo o romance a vida desta rapariga. Uma vida difícil, de uma filha que foi entregue a outra pessoa da família para ser criada, que tinha que viver segundo as regras dessa mesma pessoa da família, mas que, quando ela descobre que ela tem um namorado, faz-lhe as malas e obriga a partir para a França. Simultaneamente, é-nos apresentado também o Ilídio, um rapaz, filho da mãe solteira, que entretanto é entregue aos cuidados de um construtor civil, Josué, que vai criá-lo, e a mãe parte para a França também à procura de melhor vida. Em todo este enredo há uma circunstância comum. A mãe do Ilídio, quando parte para a França, além da mala que lhe deixa, deixa como bagagem um livro. A Adelaide, quando parte para a França, parte exatamente na companhia do livro que o Ilídio tinha, porque entretanto eles eram namoricos. Mas como havia muitos preconceitos na sociedade, eles tiveram que se separar. E quando a tia da Adelaide soube que ela namorava o Ilídio, obrigou-a mesmo a emigrar para a França. Mas ela não deixou o livro que o Ilídio lhe tinha oferecido, prometendo-lhe que lhe daria como prenda, se ela aceitasse namorar com ele, um pombo sem escudos na época, e o livro. E este livro vai acompanhar a vida de Adelaide. Ela vai para Paris, sofre todas as agruras que sofreram os imigrantes dos anos 60, quando a salto iam para a França. E depois disto, ela consegue emprego em França, ela consegue trabalhar, ela consegue uma vida folgosa, conhece um rapaz, o Constantino, que era um rapaz fugido à tropa, também do interior de Portugal, e que se alistava clandestinamente nas listas do Partido Comunista Português. Vivia inclusivamente isso e exclusivamente para servir o Partido Comunista na clandestinidade. Adelaide conhece o Constantino, acaba por casar com o Constantino, tem uma vida faustosa em Paris, vem de quando em quando, mais ou menos 10 em 10 anos, vem à sua terra natal, e neste espaço de tempo em que o romance se desenvolve, o Ilídio, o seu amor de infância, vai também ele para Paris, a salto, percorrendo todos os caminhos da clandestinidade, mais o seu grande amigo, o Cosme. E são estas três personagens, o Ilídio, o Cosme e a Adelaide, que dão vida a este nome, a este romance, o livro. Livro. E quando todos nós leitores pensemos, certamente todos nós pensemos que, ao olharmos para este título, dizemos livro. Livro deve ser um livro. Mas não é um livro na sua essência da palavra, no seu nome comum, livro. Este livro é nem mais nem menos do que o nome do filho de Adelaide. Livro. Porque ela se dedicava aos livros, porque o livro para ela tinha muito sentido, porque o livro para ela a tinha acompanhado desde a sua infância, da sua juventude, quando queria namorar com Ilídio. E de tudo isto, ela realmente o que é que faz? Quando tem um filho, ela chama-lhe Livro. É uma história hilariante de alguma ficção, mas muita realidade. E para quem conheceu minimamente o que foram os meandros da imigração clandestina, tem aqui um excelente retrato daquilo que os portugueses passaram quando procuravam ir até a França encontrar melhores condições de vida. E depois tem o retrato oposto, quando conseguiram essas condições de vida, virem a Portugal tentar mostrar as condições de vida que tinham e talvez impô-las mesmo na sua própria terra, na sua própria vila. É realmente um romance muito interessante entre uma vila de interior, Portugal e Paris, entre a cultura popular e as mais altas referências da literatura universal, onde se revelam sinais de um passado que levou milhares de portugueses à procura de melhores condições e de um futuro com dupla nacionalidade. E quantos milhares temos nós de imigrantes em França com dupla nacionalidade? É avassalador, é marcante. Este livro expõe a poderosa magnitude do sonho e a crueza irónica, terna ou grotesca da realidade. Através destas histórias de vida destes personagens, encontros e despedidas, os leitores de livro são conduzidos a um final desconcertante, onde ultrapassam fronteiras da literatura, e que eu não vou desvendar, que é exatamente para que todos leiam Livro, de José Luís Peixoto, um livro da Biblioteca Municipal de Arganil.
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0: São 5 da manhã.
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0: São 6 da manhã.
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0: sentido das palavras, um olhar mais positivo sobre a vida. É necessário aceitar quando uma etapa de vida termina. Se insistir em permanecer nela, poderá perder a alegria e o sentido de viver. Chame como quiser. Fechar ciclos, fechar portas, encerrar capítulos. O importante é fechá-los e seguir em frente. Não podemos viver o presente pensando no passado, nem ficar o tempo todo a perguntar porque é que isto aconteceu comigo. Não podemos ser crianças ou adolescentes eternamente, nem funcionários de empresas que já não existem, ou ter vínculos com pessoas que não gostam de nós. É necessário que saibamos virar a página e seguir em frente, pois o tempo não para e a vida está à nossa espera. Pense nisto. As pessoas que sofrem de depressão e ansiedade não são pessoas fracas, mas sim pessoas fortes, pelo facto de terem tentado resistir e permanecer firmes e fortes tempo demais às contrariedades da vida. Quando estamos deprimidos, não estamos doentes, porque todos os nossos órgãos funcionam normalmente. Não existe um desequilíbrio químico no cérebro que crie esse estado. O que existe é um estado que, esse sim, provoca alterações químicas em todo o nosso corpo. Quando estamos tristes, a nossa estrutura bioquímica muda, mas quando estamos contentes, também. Portanto, se quando estamos contentes não nos consideramos doentes, porque nos consideraríamos doentes quando estamos tristes? Pense nisto e seja feliz. Na maioria dos casos, as pessoas com perturbação obsessiva compulsiva tentam esconder dos outros o seu problema. Acham-no tão estranho que se envergonham ou temem de ser consideradas incapazes, fracas ou anormais. Se a doença ainda está no início e os sintomas não são muitos nem muito fortes, conseguem dissimular durante algum tempo. Uma grande desvantagem dessa dissimulação é de que só conseguem obter o tratamento adequado muito tempo depois da instalação da doença. Nessa altura, os sintomas podem estar tão gravemente entranhados e ter corroído de tal maneira o dia-a-dia da pessoa doente que a mudança se torna mais difícil. Pense nisto e seja feliz. Uma das lições mais difíceis que podemos aprender nesta vida é decepcionarmos com aqueles que um dia tanto ajudamos. Não se trata de queremos aplausos, elogios ou reconhecimento. Talvez a palavra que mais se adapte aqui neste sentido seja gratidão. Penso que diariamente devemos acordar para fazer e dar o nosso melhor, sem esperar por isso nada em troca. Porém, quando a mão que ajudámos a conduzir em algum momento pelo melhor caminho que considerávamos ser possível, é a mesma mão que nos fere ou que nos aponta o dedo e nos julga, isso magoa-nos profundamente. Tudo o que fazemos está diretamente ligado aos nossos valores e princípios, o que dizemos, pensamos, esperamos, a nossa maneira de amar, de calar, de ajudar quem precisa, de ignorar quem merece, tudo isso tem um reflexo direto no que somos de verdade. Há quem diga que uma das formas mais simples de encontrar a felicidade está na simples ação de minimizar expectativas. Quando não esperamos nada de ninguém, e sim tudo de nós mesmos, passamos a acumular menos decepções. Pense nisto e seja feliz. O nosso corpo vai sinalizando com muita antecedência os desequilíbrios através de pequenas alterações funcionais sem substrato físico. Isto é, não há nada a nível orgânico que justifique aqueles sinais ou sintomas. Com a não valorização destes sinais e a manutenção do mesmo padrão de vida, as alterações físico-químicas vão se efetivando, somatizando, até transformarem-se em doença. A doença passa a expressar-se em algumas ondas do nosso corpo, acompanhada de padrões mentais e emocionais bem determinados. Pense nisto e seja feliz.
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0: São 7 da manhã. 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
1: O premiado pianista Filipe Raposo vai estar no Piódão no dia 26 de setembro para um concerto inserido na iniciativa piano@piódão, a ter lugar na Igreja Matriz do Piódão pelas 18 horas. O pianista irá interpretar o seu mais recente álbum, intitulado Variações do Branco, focando-se nos distintos papéis e funções desta cor para os vários povos e culturas. Se estiver interessado em assistir a este concerto, deverá confirmar a sua presença através do e-mail turismo.arganil@cm-arganil.pt. O município de Góis partilha a divulgação do Dia da União, promovido pela União de Freguesias de Cadafaz e Colmeal, no próximo dia 3 de outubro. O evento pretende celebrar a identidade e as tradições locais com uma programação diversificada que integra gastronomia, artesanato, produtos da terra, arte, música, folclore e várias outras atividades culturais. Já se encontram abertas as inscrições para expositores destinadas a artesãos, produtores, associações e entidades com interesse em apresentar e comercializar produtos locais, doçaria tradicional, artes plásticas e especialidades gastronómicas. Para informações e inscrições, 964-248-129. O município de Penacova informa que de 18 a 20 de setembro os motores vão voltar a ouvir-se pelas estradas da região com o 10º Rally Legends Luso-Bussaco. E no sábado, dia 19 de setembro, haverá encontro marcado em Penacova. Pelas 11h45, parque fechado no Largo Alberto Leitão, em Penacova. E pelas 13h40, partida da classificativa 5 Caminhos. Prepare-se para um espetáculo de velocidade, adrenalina e verdadeiras lendas do rally. Marque na agenda, reúna a família e os amigos e venha sentir de perto a emoção do Rally Legends. Pode ler-se no comunicado enviado à imprensa pelo município de Penacova.
0: O estado do tempo nas próximas 24 horas.
1: Céu pouco nublado, aumentando de nebulosidade a partir do meio da manhã. Vento em geral fraco, possibilidade de formação de neblina ou nevoeiro em alguns locais da faixa costeira ocidental. Poeiras em suspensão, pequena subida da temperatura mínima, descida da temperatura máxima, mais significativa na região sul. E com a previsão do estado do tempo para amanhã, fica assim completo este bloco informativo. Desejamos-lhe a continuação de uma ótima quinta-feira.
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0: São 8 da manhã.
1: Queridos e estimados ouvintes, muito bom dia. Sejam bem-vindos a mais uma edição do Amanhecer, o desta quinta-feira, 3 de setembro, com Isabel Duarte a fazer-vos companhia. Está na hora de saber o que se passa no país e no mundo com o nosso simultâneo com a Antena 1. Vamos a isso.
2: Memória e as homenagens, como acorda a cidade um ano depois do acidente, a repórter Oriana Barcelos vai estar em direto na Calçada da Glória. Vai começar o Contradança, o festival que transforma a Serra da Estrela no palco de criação contemporânea.
3: Agora estão 18 graus no Porto e em Coimbra, 21 em Lisboa, 26 em Faro, nas Ilhas, 22 graus no Funchal, 20 em Ponta Delgada. Notícias, edição de Eduardo Maio.
2: As Nações Unidas e a Organização Meteorológica Mundial fazem esta manhã um ponto de situação da evolução atual do El Niño, que está a intensificar-se rapidamente e que pode, diz o relatório das Nações Unidas, ser o mais forte dos últimos 1000 anos. Os especialistas avisam que o aquecimento das águas superficiais do Pacífico vai fazer bater recordes de temperaturas globais e pode fazer do próximo ano o mais quente alguma vez registado no Amaral.
4: Pelo menos nos próximos meses, o El Niño vai intensificar-se e atingir proporções inéditas até agora. O alerta é da Organização Meteorológica Mundial, a OMM, que avisa para o risco significativo nos padrões de temperatura e de chuva e alerta também para a possibilidade de muitas inundações, secas e calor extremo. Este episódio deve fortalecer-se ainda mais nos próximos meses e atingir a intensidade muito forte antes de chegar ao auge por volta do final deste ano. Além disso, destaca a organização, as últimas previsões sazonais indicam uma probabilidade excepcionalmente alta, de quase 100%, de que o El Niño persista até fevereiro do próximo ano, 2027. Também o secretário-geral da ONU, António Guterres, alertou para o alto risco a que o mundo está exposto, está a entrar em águas desconhecidas, diz, mas águas muito quentes. Diz Guterres que os fenómenos meteorológicos extremos estão a tornar-se a nova normalidade.
2: Os especialistas já explicaram várias vezes que este fenómeno, o El Niño, tem um impacto reduzido na Europa, portanto também em Portugal, mas no resto do mundo ele é responsável pelo agravamento dos incêndios florestais. É o que está a acontecer, por exemplo, nesta altura na Indonésia, e enfraquece as monções. Já está também a acontecer na Índia com a intensificação da seca. O canal do Panamá, por exemplo, tem em vigor a partir de hoje restrições à circulação dos navios por causa da falta de água no canal, provocada pelo El Niño. Atualmente atravessam o canal diariamente 4 dezenas de navios, o número vai baixar para 32 navios e muitos terão também que navegar com menos carga, aumentando assim os custos do transporte marítimo. As temperaturas estão a subir a partir de hoje em Portugal e o Instituto do Mar e da Atmosfera colocou 14 distritos do continente em alerta amarelo até sábado à tarde. Só ficam 4 distritos de fora deste alerta, quase todos no norte do país: Viana do Castelo, Braga, Porto e Aveiro. Em algumas regiões do interior, os valores máximos podem ultrapassar os 40 graus, calor intenso em grande parte do território, risco de incêndios aumentado. A meteorologista Alexandra Fonseca descreve as previsões.
5: Vamos ter uma subida significativa das temperaturas, em especial de temperatura máxima, com valores de temperatura acima dos 40 graus em todo o Alentejo e Vale do Tejo. Estas temperaturas irão descer ligeiramente já na sexta-feira, no entanto, os valores continuarão elevados e o aviso que já está emitido e iniciará hoje continuará até sábado.
2: E por causa das temperaturas altas, as recomendações das autoridades estão de volta. Cuidados redobrados, sobretudo para os mais velhos, para as crianças e também para quem tem doenças crónicas. É preciso evitar a exposição ao sol, muita hidratação e limitar os esforços físicos ao ar livre. Depois de sábado à tarde, o calor começa a dar descanso. Foi há um ano o acidente do elevador da Glória que abalou Lisboa e que deixou marcas profundas em quem vive, trabalha ou passa diariamente por esta zona da cidade. Do choque das primeiras horas às homenagens que se seguiram, a tragédia permanece viva na memória coletiva. O que é que mudou no espaço em que o elevador viajava? Como é que recordam hoje os comerciantes, os moradores da zona, este dia? Em direto da Calçada da Glória está a repórter Oriana Barcelos. Oriana, como é que Lisboa está a despertar?
0: está a despertar de forma lenta, é o normal esta hora, ainda é cedo, há pessoas a irem para o trabalho, turistas que começam agora os passeios da manhã, mas acorda como tem acordado no último ano, sem o elevador amarelo que marcava aqui a paisagem entre os restauradores e o Miradouro de São Pedro de Alcântara. Era um cartaz turístico da cidade, mas era também um meio de transporte que deixou de existir para muita gente que trabalha do lado de cima, ali nas imediações do Bairro Alto, por exemplo, na Santa Casa da Misericórdia, onde trabalhavam algumas das vítimas deste acidente. Nós estivemos cá há um ano, no dia e na manhã seguinte a este acidente, e eu recordo-me de, na altura, ter conversado precisamente com uma trabalhadora da Santa Casa, a Cláudia Duarte. Ora, eu voltei a encontrá-la este ano, encontrei-a hoje, nós recordámos essa conversa e recordámos as memórias desse dia. Ficou-lhe a sensação, essa sensação de incerteza que ainda hoje não esquece.
6: Saber o que é que eu ia, ou o que é que eu não, as pessoas que eu não ia encontrar lá em cima na Santa Casa, se tinha alguém falecido, se não tinha, uma tragédia mesmo, muito, muito grande.
0: Já tinha saído do trabalho a essa hora, portanto, só soube depois?
6: Sim, tinha saído exatamente uma hora antes, tinha descido com o André no elevador, e depois de chegar a casa foi quando sucedeu.
0: E já sabia que ia ser muito mal?
6: Sim, tinha que ser, àquela hora tinha que ser muito mal. Muitas pessoas, muitos turistas, muitos colaboradores da Santa Casa.
0: Disse-me logo na altura, estão lá colegas meus, certamente?
6: Sim, não eram colegas meus diretos, mas pessoas que trabalhavam na Santa Casa e que eu conhecia muito bem.
0: As memórias desse 3 de setembro de 2025. A Cláudia Duarte era uma utilizadora do elevador da Glória, agora tem de fazer outro percurso para ir trabalhar, apanha um autocarro, mas todos os dias desce a calçada e diz que essa rua esteve neste último ano voltada ao abandono.
6: Durante um ano, uma paisagem completamente abandonada, suja, de vez em quando vinham limpar, buracos na calçada que nunca mais acabavam e por aí afora, garrafas, copos, tudo espalhado, de vez em quando alguém vinha limpar.
0: Hoje não, hoje está de cara lavada a calçada.
6: Desde ontem a cara está lavadíssima. Eram mangueiras, eram tinta para tapar os grafites, para tirar o pó das obras. Desde ontem que a calçada está a levar um banho, vá, digamos. Está limpinha, imaculada hoje.
0: Para a cerimónia?
6: Claro, óbvio. Só pode ser. A cerimónia é essa que eu acho que tem que acontecer, sim, que as pessoas têm que ser homenageadas. Mas o cuidado que estão a ter desde ontem já deveriam ter tido muito antes. Ou com mais frequência do que aquilo que faziam. Se limparam uma vez, dois em dois meses, foi muito.
0: A cerimónia de que falávamos é a inauguração de um memorial às vítimas deste acidente no elevador da Glória. É uma obra da Câmara de Lisboa, vai ser inaugurada às 9 da manhã no Largo da Oliveirinha, mas a verdade é que, com memorial ou sem memorial, quem passa por aqui não esquece o que aconteceu. Foi isso, pelo menos, que me garantiu a Cláudia Duarte.
6: A vez que eu deixo todos os dias a calçada, há sempre um turista, há sempre uma pessoa, há sempre alguém que está a falar sobre aquilo. Mesmo os turistas, podemos não perceber o que eles dizem, mas sabemos que estão a falar daquilo.
0: A memória ficou?
6: Sim, ficou e vai ficar.
0: As memórias, Eduarda, desse acidente do elevador da calçada da Glória, um acidente que ninguém esquece passado um ano.
2: Que retrato impressivo este, Ariana Barcelos, que nos conseguiste dar a partir da calçada da Glória, entre as memórias do acidente há um ano e aquilo que é a realidade hoje desta zona de Lisboa. Hoje vai ser um dia de recordações fortes e de homenagens às vítimas da tragédia, e já aqui esta manhã na informação registámos uma carta aberta que foi escrita ao município de Lisboa pelas vítimas e pelos familiares das vítimas, onde os familiares acusam a Câmara de Lisboa de falta de contacto desde o acidente há um ano. Eles relatam que o convite para a inauguração do memorial de que a Oriana falava aqui, que vai acontecer às 9 da manhã, foi a única comunicação que receberam ao longo de um ano. A Conferência de Líderes decide hoje em que data vai ser discutida e votada a moção de censura apresentada pelo Chega ao Governo. Há duas possibilidades, a 10 ou a 17 de setembro. O Presidente da Assembleia República quer que os deputados clarifiquem a partir de que momento é que deve começar a contar o prazo legal mínimo de 3 dias entre a apresentação da moção e o debate dessa moção de censura no Parlamento. Entretanto, em entrevista à RTP, o Ministro da Economia e da Coesão Territorial saiu ontem à noite em defesa de Luís Neves. Castro Almeida garantiu que o Ministro da Administração Interna reunirá sempre as condições para continuar no governo enquanto Luís Montenegro assim o entender.
7: O ministro tem condições para estar no governo enquanto tiver a confiança do primeiro-ministro. E o primeiro-ministro foi muito claro a esse respeito. Ele disse o que tinha a dizer e só ele, dentro do governo, tem legitimidade para falar deste assunto. Ter ou não ter confiança no ministro é uma questão pessoal do primeiro-ministro. E ele foi claríssimo a esse respeito. E, portanto, perguntando se ele tem condições, claro que tem, porque o primeiro-ministro tem confiança nele. Isso é suficiente para manter um ministro em funções.
2: Castro Almeida, o Ministro da Economia, convicto que Luís Neves terá sempre condições para continuar até ao dia em que Luís Montenegro, o Primeiro-Ministro, decidir o contrário. O Comandante Metropolitano de Lisboa, da PSP, defende o reforço de polícias para o maior comando do país. Em entrevista que dá à Agência Lusa esta manhã, Luís Elias reconhece que a área metropolitana está a funcionar com o mínimo de efetivos para as necessidades que tem.
8: O Comando Metropolitano de Lisboa, com 9 concelhos, alguns dos quais na sua totalidade e outros parciais, com uma população de cerca de 2 milhões de residentes e diria que uma população flutuante perto de 1 milhão de pessoas, portanto nós temos aqui diariamente na área do Comando Metropolitano de Lisboa cerca de 3 milhões de pessoas. Portanto...
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0: Queridos amigos, queridos ouvintes, bom dia novamente e bom dia para si, que me está a ouvir agora pela primeira vez. Uma boa quinta-feira para todos vós, com saúde, amor e paz. Na Rádio Clube da Gamil, amanhã vai furir. Ora, e vamos então aos nossos bons dias personalizados. Bom dia para Manuel Santos, António Fernandes, para o dia. José e Fernanda Mendes, Fernanda Pinto, Jorge Tavares, Helena Carvalho, Elisa Costa, Leonilde Lopes, Alzira Silva, Alice Fontinha, Ercília Gonçalves, Sérgio Ascensão, Luizinha Jorge, Mavilde Castanheira, e Arminda Silva. Bom dia, alegria! Bom dia também para Amadeu Pereira, que nos acompanha desde Vilela. E temos uma mensagem de Bárbara Pinheiro, que nos sintoniza na Lausanne. E ela quer deixar beijinhos para a sua mãe, para a sua avó e para o seu pai, com votos de um bom dia para eles. Bom dia, Bárbara Pinheiro. Um grande beijinho. E também temos connosco a nossa querida Maria Pereira em Mangualde, bom dia, e José Fernandes em Torais.
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0: Jorge Nunes está connosco desde Casalinho Tábua, muito bom dia.
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0: já sabe, pode assinalar a sua presença logo pela manhã ou à hora de almoço através do número 960-311-247. Pode dar somente um toquezinho ou enviar mensagem. Bom dia também para Vítor Ribeiro, que nos ouve em Coja, e para a família Costa, aqui na pessoa de Alice Costa, na cidade de Oliveira do Hospital. Bom dia.
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0: Conosco desde Sinde temos também Fernando Diniz. Bom dia, Fernando. Bom dia.
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0: E temos também a nossa querida amiga Fátima Ferrão. Olá, Fátima, bom dia. Ora, e o nosso muito querido e estimado amigo António Albuquerque, em Oliveira do Conde, Carregal do Sal, também está a dar um toquezinho. Bom dia, Sr. António, boa quinta-feira. Priminho, com quem já não falo há algum tempo. Bom dia, priminho. Ramiro Duarte Jesus, em Moimenta de Maceiradão. E agora, diretamente do Barreiro, Vila Nova do Ceira, temos a amiga Teresa Martins. Olá, Teresa. Bom dia. Espero que finalmente esteja recuperada. Saudinha da boa para si, Teresa. É isso mesmo, a voz da Beira Serra acompanha-o a si, querido ouvinte, ao longo de todo o dia. E alguns de vós até durante a noite, não é? Porque adormecem com a nossa rádio ligada assim bem baixinho. Antes de irmos para a música habitual, hoje a cargo de Roberto Carlos, com Nossa Senhora, vamos também até ao Rochel, porque temos o nosso querido amigo Felisberto Dias, que nos deseja um bom dia, uma boa semana e um bom programa. E como sempre, manda beijinhos da parte da sua mãe, a nossa querida Maria da Piedade, e cumprimentos dos nossos muito amados e queridos e fofinhos, patudinhos, o Nodi e o amigo. Bom dia, Nodi, bom dia, amigo. Verdadeiros amigos são mesmo eles, é certo. E um bom dia personalizado para o seu afilhado e sobrinho, o nosso queridíssimo Luizinho Almeida. Para o Felisberto, é o Luizito, é o seu Luizito. Beijinhos grandes para os quatro, querido Felisberto, e uma boa quinta-feira também. Pois é, há pouco na Antena 1 falava-se do aumento da temperatura, é mesmo isso. Aqui para Arganil, por exemplo, temos aqui 3 dias bem quentinhos, mas pronto, nós já tivemos uma semana inteira, não é? Acho que até mais do que isso, por isso temos que aguentar estes 3 dias. Já tivemos pior. Então, hoje a máxima será de 38 graus em Arganil, hoje e amanhã. E para sábado, dia 5, teremos 36 de máxima, mas também se prevê aguaceiros e possibilidade de trovoada. Mas também já é tradição. Na Ficabeira há sempre um dia que chove. Sempre. Eu acho que desde os 43 anos que a Ficabeira tem de existência, acho que não houve um que não tivesse chovido. Claro que eu não os acompanhei todos, mas já acompanho 27, e daqueles que me lembro, choveu sempre, é verdade. Sempre um diazinho, ali uma chuvinha, chuvinha da boa. Trovoada é que não é nada necessária, não é? Mas também se prevê para sábado. Já a partir de domingo, dia 6, a temperatura vai descer novamente e já vai ter valores mais normais, por assim dizer. De domingo 6 a sexta-feira 11, a temperatura vai oscilar entre os 29 e os 31 graus. Portanto, estes 3 dias vão ser mais quentes, essencialmente a quinta e a sexta-feira, aqui para Arganil. Agora sim, queridos amigos, vamos ao Roberto Carlos com Nossa Senhora. Vamos abrir aqui com o tema de cariz religioso, em termos musicais, para nos trazer boas energias, para nos dar sorte, para nos proteger. Acho que é sempre bom começarmos desta forma o nosso amanhecer. É assim que eu gosto de o fazer. E depois vamos felicitar, antes dos compromissos comerciais, vamos felicitar os aniversariantes desta quinta-feira, dia 3 de setembro, e oferecer-lhes naturalmente a habitual prenda musical. Após a publicidade e antes das 9, tempo também, como é habitual, para conhecer as primeiras páginas dos jornais do dia. E hoje vou ficar convosco na próxima hora, talvez não a hora toda, mas uma boa parte dela, e estarei disponível para atender as vossas chamadas e para receber os vossos bons dias. Por agora, Roberto Carlos, Nossa Senhora.

E foi o Roberto Carlos com Nossa Senhora. E agora sim, vamos felicitar os nossos aniversariantes do dia. Vamos já saber quem é que hoje celebra o seu aniversário. Hoje, quinta-feira, 3 de setembro. E hoje os nossos parabéns vão para Agostinho de Jesus, em Anceris, sócio 1023. Um grande beijinho, Sr. Agostinho. Espero que dentro do possível se encontre bem, porque infelizmente sabemos que tem inúmeros problemas de saúde, mas que pelo menos hoje seja um dia mais feliz, mais em paz. Feliz aniversário, muitos parabéns, um grande beijinho. Parabéns para Olinda Batista, que nos sintoniza em Rojão Grande, sócia 1585. Feliz aniversário! Para António Pinto Carvalho, residente em Urgueira, São Martinho da Cortiça, sócio 2379. Que Deus te ilumine a todo segundo. E temos hoje de parabéns também o nosso sempre interventivo Pedro Inácio, de seu nome completo, Pedro Manuel dos Santos Inácio Ferreira, residente na Ponte da Mucela, Vila Nova de Poiares, sócio 2439. Pedro, um beijinho grande, grande, grande, muitos, muitos, muitos, muitos parabéns e que tenha um dia muito, muito, muito feliz. Beijinhos. E hoje temos ainda o aniversário de casamento da nossa querida Idália Oliveira, residente em São Pedro Arganil, sócia 1233, e do senhor Fernando Dias Ferreira. Dona Idália, para si e para o seu marido, um beijinho grande, grande também e um feliz aniversário de matrimónio. Pois é, cá temos o nosso querido Pedro Inácio a dar-nos os bons dias. Beijinho, Pedro. Mais uma vez, votos para que, sobretudo hoje, o seu dia seja imensamente feliz e decorra de acordo com os seus desejos. Parabéns, parabéns, parabéns. O Pedro é um querido, está sempre muito, muito animado e a transmitir-nos boas energias. Um grande beijinho. Que todos os seus sonhos... E antes de irmos para a publicidade, deixamos ainda um beijinho com votos de um bom dia para a nossa querida Cristina Freitas, que nos acompanha desde Barril de Alva. E temos aqui o nosso querido Pedro a agradecer. De nada, querido Pedro. Esperemos que seja mesmo um dia muito, muito feliz. Há de ser, com toda a certeza. E o Pedro vai nos acompanhando, não é, Pedro? Ao longo do dia, por isso na nossa companhia, ainda mais feliz vai ser o dia, com certeza. Ora, fofitos e fofitas, vamos à prendinha musical do Zé Amaro. Já sabe, depois da publicidade, tempo para conhecermos de imediato as primeiras páginas dos jornais do dia. Contamos consigo, aí desse lado.

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E como tinha dito, queridos amigos, vamos agora conhecer as principais manchetes, os principais destaques de hoje das primeiras páginas dos jornais do dia. Começamos pelo Público. Queixa de assédio laboral contra alto dirigente causa agitação no Parlamento. Denúncia anónima contra o adjunto da Secretaria, da Secretária-Geral, mencionava casos de perseguições e ilegalidades. Arquivamento, por proposta do auditor jurídico, motivou consternação entre funcionários. Centros educativos, 4 em cada 5 jovens internados são reincidentes. No Parlamento, Chega apresenta moção de censura contra o governo. O JN destaca o ciclismo. Ciclismo fecha a época com a elite do pelotão nacional. Grande Prémio TSF, JN estreia-se com etapas para todos os gostos e percorre o centro do país até ao circuito final de Cascais. Temos ainda em destaque no JN, metade das câmaras já oferece pré-escolar e primária alargados até às 19 horas. Também há casos em que abrem mais cedo para ajudar a conciliar a vida profissional com a vida familiar. Em dezenas de concelhos, nada é cobrado aos pais. Noutros, o valor é muito inferior ao setor privado. Já o Correio da Manhã diz-nos o seguinte: menina de 4 anos vê pai matar a mãe com uma tesoura. Crime brutal num hotel no Algarve. A criança também foi ferida e está internada no Hospital de Faro. Turista britânico assassina a companheira. Também em destaque o Benfica, a renovação do contrato. Benfica aposta em Tomás Araújo até 2031. Já no Porto, o Dragão segura Diogo Costa. Também já temos nas bancas a revista Visão e a Sábado. A Visão destaca a inteligência artificial. Interroga o que vai ser de nós. Os grandes desafios da IA no trabalho, na energia, na soberania nacional, na guerra e na democracia. Estamos preparados para o que aí vem? Questiona este artigo da Visão.

regionais. Destaque para o campo paralímpico e felicidade no Diário de Coimbra. A iniciativa decorre até sábado no Centro de Reabilitação Rovisco Pais. O Diário, ia dizer o Diário de Leiria, mas não está atualizado, portanto espreitamos aqui o Diário de Aveiro, que nos diz que o Governo quer escolas mais eficientes e modernas. Secretária de Estado esteve presente ontem em São João da Madeira. E vamos também consultar aqui o Diário de Viseu. Académico bate o Benfica e mantém a liderança em sub-23. Daniel Carrasco bisou e garantiu a vitória no Benfica Campos, no Seixal. Os vizienses continuam imbatíveis. Ainda temos aqui em destaque a escola Mariana Seixas, que é liderada por uma mulher. Cristina Varandas substitui Rui Silva na direção da escola profissional. A mudança acontece no momento de grande desafio com a entrada em funcionamento dos dois centros tecnológicos especializados. São estas algumas das notícias em destaque nos jornais de hoje. Antes de concluir esta primeira hora, vamos aqui atualizar novamente o nosso telemóvel. Temos a nossa querida Margarida Carapeta. Olá, Margarida, beijinhos grandes, muito bom dia. Ela que está aqui a dar-nos precisamente o bom dia, diz-me. Olá, minha querida amiga, bom dia. Para mim e para todo o auditório. Para si também, querida Margarida, que seja efetivamente um dia muito feliz para todos nós. Antes de concluir, saudamos também a amiga Olga Cristino, que nos acompanha desde Torre Tábua, João Engenheiro, connosco desde Carvalhal de Mansores, que também esteja bem dentro do possível, Sr. João, e a nossa querida Magda Sofia, a nossa mais recente estrela televisiva. Querida Magda, eu ainda não vi bem atentamente, é quando começam a sair os episódios do Curral das Moinas com a sua participação, que o nosso auditório não vai perder, com toda a certeza. É verdade, querida Magda, um beijinho muito grande. A Magda é uma excelente, amorosa e bondosa pessoa e merece tudo de bom. Beijinho grande, querida Magda, e um bom dia de trabalho, se for caso disso, se não, um bom dia de descanso. Também connosco Helena Carvalho em Vilar, bom dia, e José Dias, que nos manda beijinhos de Travanca de Lagos. Ele que me diz bom dia, amiga Isabel, continuação de bom programa. Muito obrigada, amiguinho José Dias, uma boa quinta-feira também para si, agora bem mais perto, é verdade. Queridos amigos, temos ainda tempo para escutar um tema musical. Depois das 9, já sabe, como sempre, atualizamos a informação de âmbito local e regional. Depois abriremos com a nossa querida Magda Sofia, por acaso um tema que já não passo há bastante tempo, o seu mais recente tema, que é um espetáculo, O Raiz da Minha Essência. Por isso vamos aproveitar para abrir com esse tema após as 9 da manhã. Recordo então mais uma vez que depois atenderei algumas chamadas, por isso se quiser deixar aqui os seus bons dias, pode aproveitar para o fazer mais daqui a pouco. Por agora vamos então terminar com o Manuel Campos e o Vem Comigo Sonhar. Foi um tema aqui escolhido aleatoriamente pelo computador, estava aqui prontinho, portanto vamos ouvi-lo e conto com a sua chamada ou o seu telefonema depois das 9 da manhã. Continuação de um bom dia.

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1: O município de Góis informa que a partir do dia 4 de setembro entram em vigor novos horários dos transportes públicos rodoviários em Góis e na região de Coimbra, permitindo reforçar e melhorar as ligações entre o concelho e os principais destinos. Entre as alterações, destacam-se as ligações entre Góis e Coimbra, bem como a ligação a Serpins, onde é possível fazer a conexão com o Metrobus. A operação do Metrobus entre Lousã e Serpins, refira-se, foi retomada no dia 1 de setembro. Além disso, no dia 4 de setembro, como já mencionámos, entrarão em vigor os novos horários dos transportes públicos rodoviários, que poderão ser consultados, no caso do Conselho de Góis, no site do município de Góis e também nas suas redes sociais. 16 jovens tabuenses participaram num programa de voluntariado jovem para a natureza e florestas, numa iniciativa dedicada à proteção do ambiente e à valorização do território, promovida pelo Instituto Português do Desporto e Juventude. Ao longo do programa, os jovens estiveram envolvidos numa experiência de voluntariado que procurou reforçar a consciência ambiental e o papel ativo das novas gerações na preservação da natureza. A iniciativa teve como principais objetivos a sensibilização da população para a adoção de boas práticas ambientais, a diminuição do lixo e das espécies invasoras nas margens dos rios e a prevenção dos incêndios florestais e de outras catástrofes com impacto ambiental. A concretização desta iniciativa contou com a colaboração de várias entidades parceiras, nomeadamente o Programa Escolhas, os Bombeiros Voluntários de Tábua e o Serviço Municipal de Proteção Civil da Câmara Municipal de Tábua, que contribuíram para o desenvolvimento e acompanhamento das ações previstas. Em comunicado, o município de Oliveira do Hospital recorda que a proteção das crianças e jovens é uma responsabilidade de todos. Por isso, com esse objetivo, a Casa da Cultura César Oliveira, em Oliveira do Hospital, irá receber no próximo dia 10 de setembro a ação de formação Proteger e Agir, o papel da escola no sistema de promoção e proteção das crianças e jovens. Dirigida a docentes, assistentes operacionais e técnicos da infância e juventude, a iniciativa contará com as intervenções de Paulo Guerra, juiz desembargador no Tribunal da Relação de Coimbra, e Fátima Gonçalves, coordenadora da equipa técnica regional do Centro Comissão Nacional para os Direitos das Crianças e Jovens. Haverá acreditação para docentes certificada pela Comissão Pedagógica do CFAI Coimbra Interior.
0: O estado do tempo nas próximas 24 horas.
1: Céu pouco nublado, aumentando de nubulosidade a partir do meio da manhã. Vento em geral fraco, possibilidade de formação de neblina ou nevoeiro em alguns locais da faixa costeira ocidental. Poeiras em suspensão, pequena subida da temperatura mínima, descida da temperatura máxima, mais significativa na região sul. E com a previsão do estado do tempo para amanhã, fica assim completo este bloco informativo. Desejamos-lhe a continuação de uma ótima quinta-feira.

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0: E foi a raiz da minha essência com a nossa querida Magda Sofia. Queridos amigos, temos então as linhas livres. Pode ligar para deixar os seus bons dias, felicitar eventualmente algum aniversariante do dia que conheça ou contar-nos como irá ser o seu dia. Enquanto isso não acontece, toma lá vitamina C. Pois é, todos a devíamos tomar de manhã. Eu faço isso. É a Tânia, ou melhor, é a qual Tânia? É a Taiti, pois claro.
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0: Ora, a nossa querida Magda, diz-nos que já sabe a data em que vai iniciar o Curral das Moinas, onde ela participa, um sketch humorístico, um programa de humor que vai passar no Canal 1, mas ainda não pode dizer, mas que está para breve. Mas assim que puder avisa, querida Magda, obrigada, aguardamos ansiosamente. Ora, vamos deixar um beijinho com votos de um bom dia para Vasco Soares, em Santa Combadão, e para Adelina Domingos, querida Adelina, que nos acompanha desde Torrozelas.
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0: E temos aqui o nosso primeiro ouvinte. Muito bom dia.
2: Bom dia, meninas, Adelina.
0: Bom dia. Ora, é a Dona Fernanda.
2: É verdade, hoje fui aqui, cortei a mesa.
0: É verdade, Dona Fernanda Figueiredo, que nos ouve em Viseu há quanto tempo, Dona Fernanda?
2: É mesmo, é mesmo.
0: Então, tem passado bem essa saúde? Está boazinha?
2: Agora melhora um bocadinho, mas pouco. Mas pronto, vai passando.
0: Pois é, tem que se ir indo, não é? Uns dias melhores, outros
2: mesmo,
0: assim, tem que se ir indo, é verdade.
2: O pior é que ando, parece que ando drogada, porque tomo tanto medicamento que eu não sei o que é que me faz bem e o que é que me faz mal.
0: Pois, toma muita coisa, não é, Dona Fernanda? Se calhar tem muitos problemas de saúde e depois tem que tomar muita coisa.
2: É verdade.
0: É mesmo. Então, e o dia? Como é que vai ser passado?
2: Olhando nas minhas limpezas.
0: Muito bem.
2: Da parte da manhã faço as minhas limpezas, a ouvir o vosso programa. E da tarde descanso um pouquinho, a ouvir o vosso programa também.
0: Muito bem, ou seja, fazemos-lhe sempre companhia durante todo o dia, não é, Dona Fernanda?
2: Todo o dia e parte da noite, às vezes até adormeço com o rádio ligado.
0: É verdade, eu dizia isso precisamente há pouco, que há pessoas que fazem isso, porque fazemos também companhia, não é? Ouve-se uma voz à distância e ajuda a adormecer.
2: É que à noite dá música sempre muito bonita. E depois eu tenho o rádio ligado, como ontem liguei o rádio, estava a dar música tão bonita. Quando me dei conta, já era tarde e mais horas e o rádio ligado.
0: Muito bem. Querida Fernanda, quero deixar uma mensagem de bons dias, alguma coisa mais?
2: Ai, um bom dia para a Isabelinha, para a Lourdinha, para a Paulinha e para todos os ouvintes, e que tenham muita saúde, principalmente, que é o que interessa.
0: É isso mesmo, Dona Fernanda. Olha, gostei muito de eu ouvir e saudinha da boa, como se costuma dizer. Que tudo lhe corra bem, um grande beijinho, um bom dia.
2: E a Isabelinha também, um
0: obrigada,
2: bom dia.
0: beijinho. Pois é, queridos amigos, se bem se lembram, o Saúde da Boa, ou melhor, Saudinha da Boa, não é uma frase minha, é uma frase do Sr. Luís Henriques, da qual eu me apropriei, porque tem mesmo muita graça, não é? Geralmente a saúde é da boa, nunca queremos saúde da má, não é? Porque essa não é saúde, é doença. É tão engraçada que me apropriei dela, ao Sr. Luís Henriques. Caso esteja a ouvir, olha, um beijinho grande também para si. Foi tão bom ouvir aqui uma voz diferente que já não escutávamos há tempo. Fernanda Figueiredo, que nos acompanha desde a cidade de Viseu. Beijinho, Dona Fernanda, foi um gosto ter falado consigo. Um bom dia.
3: Mais
0: um amigo connosco, muito bom dia. Ora, o amigo António Dias, o amigo mais falador que nós temos por aqui. Então, António, já está no seu trabalho? Tem que ser, não é? Já começou há muito tempo o seu dia?
3: Não. É 8 da manhã, chega 8.
0: Ah, pois chega, pois claro. Então e o dia é longo? A que horas é que termina?
3: 8 e meia.
0: Às que?
3: Sete e meia da tarde.
4: Oh, mas é um dia bem longo, mas tem uma pausa aí pelo meio, António.
3: Descansar um pouco também.
4: Claro, acho muito bem, o descanso é muito importante. António, então os seus bons dias, para quem vão?
3: Aí para a rádio, para quem estiver a ouvir.
4: Sim, senhor. António, eu esqueço-me sempre da sua terra, é São João de Areias?
3: É, sim.
4: Isso, agora não me esqueci, muito bem. António, um beijinho, um bom dia, bom trabalho.
3: E bem também.
4: Obrigada, obrigada. Ora, e foi o amigo António Dias em São João de Areias, também aqui a desejar-nos os bons dias. Toma lá a vitamina C, diz a Taiti. Fica tão bem logo aqui pela manhã. Mais um amiguito connosco, muito bom dia.
5: Quem visitar os museus, reparem nas obras de arte. Que eu vou saudar com carinho a menina Isabel Duarte.
4: Oh, que bonito, Sr. João. Muito obrigada. Acordou inspirado. Ah, logo pela manhã. Então, e como se encontra? Como é que vai essa saúde?
5: É a mesma coisa. Agora, enquanto não me chamarem para a operação, é a mesma coisa.
4: Pronto, mas então tem andado mais ou menos, é isso?
5: Não, não tenho andado pior.
4: Pronto. Se não anda pior, já não é mau, não é, Sr. João? Não. Já não é mau, é verdade. Então, e vai passar o seu dia aí por casa, a ouvir-nos?
5: Tem que ser.
4: Vai intercalado agora, com a televisão? Já, não vai fazer uma caminhadazinha?
5: Não, agora com a sonda custa mais baixo.
4: Ah, pois é. E é uma pena, não é, Sr. João? Porque também lhe fazia bem.
5: É verdade.
4: É mesmo. Mas pronto, vai intercalando a televisão com a rádio, não é? E vai se sentindo acompanhado sempre.
5: É uma televisão, um beijo pouco.
4: Ouve-nos mais a nós, não é? Fazemos-lhe mais companhia.
5: Ainda hoje eram 5 menos 10 quando liguei o rádio.
4: Acorda bem cedo, Sr. João. Já não conseguia dormir, era?
5: Bom, mas depois só me levantei às 7 horas.
4: Ficou na caminha à escuta, não é?
5: É.
4: Pois claro.
5: Mas também me deitei cedo, ainda ontem me deitei, era 9 horas.
4: Pronto, então vê, se dormir até às 5 e já não dormir mais, já dormiu o que tinha a dormir, não é? Já não é preciso mais.
5: É verdade.
4: E olha, isso é que dá saúde. Aquele ditado antigo, o levantar cedo e... Ou como é que é? O deitar cedo e cedo erguer. Mas é verdade, isso é o que dá saúde. É mesmo. O deitar tarde... Não faz nada bem à nossa saúde. Senhor João, quero deixar bons dias também, alguns beijinhos.
5: Olha, desejo muita saúde a todos quando estiverem a ouvir o Rádio Clube de Arganismo.
4: É o mais importante.
5: A saúde é o mais importante da vida. E para a menina Isabel e para a sua família, igualmente, muita saúde. Fique com Deus, até amanhã ou outro dia e muito obrigado.
4: Obrigada eu, Sr. João. Um beijinho grande. Que tenha também um bom dia, sobretudo com saúde. Obrigada. Beijinhos.
5: Obrigado.
4: Beijinhos.
5: Obrigado.
4: Obrigada a nós. Mas é verdade, queridos amigos, eu preocupo-me muito com a saúde, não é? Temos que cuidar de nós. Leio muito sobre isso e o sono é de facto muito importante. E não é só o sono, é também as horas que se dorme. E o dormir relativamente cedo, pelo menos antes da meia-noite. Ainda ontem li um artigo sobre isso e acordar cedo contribui também para que tenhamos uma melhor saúde, é verdade. Já para não falar naquelas 7, 8 horinhas de sono, sono de qualidade, que também só nos faz é bem. As pessoas desvalorizam o sono por vezes e ele tem mesmo muita, muita, muita importância. É isso mesmo, toma lá a vitamina C logo pela manhã, pois claro. Ora, aguardamos a chegada de mais amigos, tínhamos ali o scoopfone a tocar, entretanto já deixou de tocar, mas já anda por ali mais uma chamadinha, mais um amigo. Vamos também fazer seguido, atender algumas chamadas até às 9h40 e depois atualizaremos a publicidade e irei deixá-los com alguns temas musicais. Ora, aqui temos mais um amigo, muito bom dia.
6: Bom dia, agora é uma amiga.
4: Agora é a amiga Olga, connosco desde Torre Tábua.
6: É agora estou na Quinta da Horta.
4: Ah, muito bem. E chama-se mesmo assim, Olga, Quinta da Horta?
6: Quinta da Horta, é. É a minha fazenda. Vou regar os feijõezinhos e cuidar mais de umas coisinhas que aqui tenho. Tem que ser.
4: Sim, senhora. E é pertinho aí de casa, é isso?
6: Sim, 3 minutitos.
4: Ah, muito bem, muito bem. É perto. Então estou a ver que nos leva sempre consigo também, não é, Olga?
6: Eu e o meu radiozinho somos amigos.
4: Oh, queridinha, somos amigos. Anda sempre com o seu pequeno aparelho para todo lado, não é, Olga?
6: Às vezes, quando vou daqui, às vezes é 11 e tal, ou meio-dia, às vezes até cá o deixo ficar, que é para a tarde. Quando volto, já cá tenho.
4: Pois exatamente.
6: Às vezes posso-me esquecer, não é sempre fácil de me esquecer, mas às vezes posso-me esquecer, às vezes deixo cá, já cá fica. Em casa tenho mais.
4: Muito bem. Assim o trabalho até custa menos, não é, Olga? E assim não anda sozinha, está connosco.
6: Pois não, e às vezes é assim, eu cantar para a rádio, não canto pessoa que é na rachada, mas aqui sozinha, até às vezes cantarola.
4: Ah, então mas um dia deste tem que cantar para nós também, porque isto aqui não é nenhum concurso, não há problema nenhum, cada um canta como canta.
6: Não, mas eu isso não, sou muito que é na rachada para isso.
4: Ouço
6: cantar e cantam aí bons artistas.
4: É verdade. Temos aqui bons artistas, querida Olga, é verdade.
6: É verdade, mas gosto de ouvir. Agora eu cantarolar é só por aqui.
4: Pronto,
6: que
4: também precisamos de público, Olga, não é? Os nossos artistas também precisam de quem os aplaudam, não podem ser todos a cantar, tal e qual.
6: E eu, às vezes aqui os passarinhos cantam e eu ajudo. É uma festa.
4: Os passarinhos às vezes parece que fazem música. Quando são muitos, não é? É muito agradável ouvi-los.
6: E aqui andam aqui uns pretos, que é os torninhos, ou que é, isto canta, que sei lá, e eu às vezes olho. Canto também com rádios, ficam todos contentes e eu também.
4: Muito bem. Querida Olga, então vamos aos seus bons dias ou alguma mensagem queira deixar?
6: Olha, um beijinho muito grande para a Isabelinha, que está aí a atender a gente, para toda a sua família e para todas as minhas amizades. Um beijinho grande para a Dona Dulce e as melhoras da filha. E para a amiga Aurora Campos, que são as que estão assim mais... Pronto, e de resto é especial para toda a gente, não desfazendo a ninguém, para toda a gente que esteja a ouvir, um feliz dia para todos. Beijinhos para todos.
4: Para si também, querida Olga. Beijinho grande, grande e um dia muito feliz na nossa companhia.
6: Obrigada, grande amiga. Bom dia.
4: Então, queridinha Olga, beijinhos, beijinhos. Obrigada aí, bom dia. E foi a amiga Olga. E parece que temos um amiguito aqui em espera. Muito bom dia.
7: Bom dia!
4: Temos, sim, senhor. E qual é o amigo que eu não estou a reconhecer assim de repente?
7: É o amiguito!
4: Oh, é o priminho! Oh, priminho! Agora é que já lá vai muito tempo sem o ouvir! É verdade!
7: Eu também já não tenho ouvido. Já há muito tempo também.
4: Ah, mas eu tenho cá estar todos os dias. Todos os dias.
7: Pois tá, mas
4: às vezes não estou a horas em que o priminho está a ouvir. Não é? Andamos desencontrados, não é, priminho?
7: Às vezes anda sem serviço só.
4: É verdade, é verdade.
7: Nem sempre soube.
4: Então, e como está? Como é que vai essa saúde também, que é o mais importante?
7: Devagarinho, com o caracol, com a casa às costas.
4: Pronto, agora também pode andar sempre devagarinho, não é, priminho? Está por casa, vai fazendo as coisas devagar, devagarinho, não é? Pois.
7: Tem que ser fazendo alguma coisa.
4: Pois, claro que sim. E o que é que tem? Olha, o que é que tem planeado para fazer hoje?
7: Olhando a arrumar uma carada de lenha quando veio de lá cima de Penola do Castelo.
4: Ah, sim, senhor. Então já anda preparado, não é? Preparar-se para o inverno. Tem que ser.
7: Hoje, tem que ser e aproveitar agora, porque qualquer dia não vai lá. Porque nós aqui queimamos tudo, sabe? E já me aumentaram em 15 euros.
4: Mas olha, o que é que se há de fazer, não é, priminho? Tem que ser. Se tem frio e se é preciso, tem que ser.
7: E o dinheiro nos queima.
4: Pois claro, e o dinheiro para que é que se fez? Para se gastar com coisas felizes, não é? Para o nosso bem-estar, pois claro.
7: É para rodar para todos.
4: É isso mesmo, é isso mesmo. Então, mas já arrumou a lenha toda ou não?
7: Está bem.
4: Ai, tem muita ainda?
7: Ainda tenho muita. Sabe que é o caldeiro quando arruma aquilo.
4: Olha, mas também agora não dá chuva. Por isso, olha, vai arrumando devagarinho, um bocadinho todos os dias.
7: Até quando me apeteceira, aborrece-me, mas embora.
4: Ah, mas claro.
7: É perto, é dali do quintal, de cá para dentro, para debaixo do terraço.
4: É isso. Olha, até serve de distração, priminho. Vai fazendo algum exercício diário, isso é muito bom.
7: O meu cãozinho, tu estás lá fora, o Guarano, o pequenino está cá dentro, o Messi. O outro, o Ronaldo, está da banda de fora,
4: anda-me
7: a ver a trabalhar.
4: Vem, fazem-lhe companhia, até o ajudam, não é, priminho?
7: E quatro gatinhos tenho aqui, até.
4: Então, é tão querido priminho. Ai, não tenho a menor dúvida. É família. No seu caso, é a sua família nuclear. Tem-os a eles, não está sozinho, sem sombra de dúvidas, priminho.
7: Se nós vivemos na minha, fico preocupado.
4: Com certeza, priminho. E fico muito feliz que seja assim.
7: Não, eu estou que gasto muito.
4: Até vai viver mais anos, priminho, na companhia desses patudinhos. São terapêuticos, só nos fazem é bem. Não tenho a menor dúvida.
7: Eu só tenho pena de partir e que eles fiquem cá.
4: Concordo plenamente. Tem que deixar isso desde logo assegurado. Eu também penso muito nisso.
7: É, mas é que é verdade. Nós estamos a morar à criação.
4: Sim, senhor.
7: Mantemos como nós mantemos.
4: É verdade.
7: Mas pronto, está de coração ao largo. Tem que ser.
4: Priminho querido, beijinhos para alguém. Bons dias em especial.
7: Para a priminha, para os tios. Se me tiverem ouvido, ainda não me liguei esta semana. Mas tenho que ligar. Que não
4: claro, para ir pondo a conversa em dia. Pois claro, acho que faz muito bem.
7: Está a ver se anda bem, se não anda. E para os meus amigos que me dizem. E para o resto todo o auditório. Uma boa quinta-feira para todos. E para a priminha igual.
4: Obrigada, priminha. Já tinha saudades de o ouvir. Um beijinho grande. E que seja uma quinta-feira feliz.
7: Igualmente.
4: Beijinhos. Obrigada. É verdade, já não falava com o priminho há muitos dias, é mesmo. Ora, deixamos também um grande beijinho para a nossa querida Leonor Pinto, que nos acompanha desde Coja. Olá, Leonor, querida e estimada amiga da nossa rádio, bom dia, uma boa quinta-feira. Ora, e aqui vem mais um querido e estimado ouvinte. Muito bom dia. Ora, o estimado... Ah, pensei... Ei, Patrícia, está a falar tão baixinho que eu até achei que não tinha chegado cá. Querida Patrícia, bom dia.
8: Não, não é Patrícia, não.
4: Então, pois a pessoa
8: Julinha,
4: fala
8: não
4: tão...
8: é Patrícia.
4: É que a pessoa fala tão baixo que eu não consigo perceber. Estou? E pronto, não percebi, não percebi mesmo, era uma vozinha, a Patrícia às vezes fala muito baixo, mas já agora, Patrícia, se estiver à escuta, um beijinho muito grande para si. E vamos aqui a este lado, muito bom dia.
9: Bom dia, menina Isabela.
4: Olha, a menina Elisa tem uma voz inconfundível, acerte sempre. Bom dia.
9: Elisa Belinha, está tudo bem, menina?
4: Tudo bem, por aí também, querida Elisa.
9: Menina no bolso, no rádio, com o telemóvel.
4: Ah, muito
9: ando
4: bem.
9: Andam com o meu panda.
4: Oh, mas andam a passear, é isso?
9: Andam a passear, estou em cima da Pedra da Sé, a Pedra Rio Mondego.
4: Ai, é muito bem, querida Elisa. Olha, muito bom para os dois, muito bom, só fazer bem.
9: Sabe, Isabelinha, à tarde nunca sai, só vou até lá em cima ao povo e venho para baixo. Hoje vou dar uma volta maior. E trago a menina no bolso do telemóvel.
4: Ai, que bom, sou tão pequenina, já viu? Consigo aí encaixar-me num buraquinho, é tão bom, tão bom. Então, querida Elisa, também nós andamos sempre consigo, não é, Elisa? Sempre, sempre.
9: Até de noite, mas com o rádio aceso, ligado.
4: Pois é, é verdade.
9: Então, é companhia ao rádio.
4: É mesmo. E a nossa Elisa, o que é que vai fazer hoje, além dessa caminhada e desse passeio fantástico, para começar o dia?
9: Pus a máquina a lavar, tenho a máquina a lavar para estender uma roupinha, depois faço o almoço. Entretanto, vejo a sentença na televisão que gosto muito de ver.
4: Ai, pois não se queixe. Não é? Pois não se queixe. Isso é muito engraçado. Até o doutor António Rodrigues Gonçalves já cita o juiz. O juiz é muito engraçado e tem umas saídas engraçadíssimas.
9: Já diz o mesmo, diz Isabelinha.
4: Não é? Já, até eu já diz o mesmo, ó, dona Elisa, até eu.
9: Não se queixe.
4: Mas o juiz é engraçado, Elisa. Eu vejo pouco, mas quando vejo o senhor faz-me sempre rir. Que ele é mesmo engraçado.
9: É verdade, Isabelinha. Eu gosto de ver.
4: Muito bem. Então vamos aos bons dias da nossa Elisa.
9: Olha, uns bons dias para a menina e para toda a família. Para
4: muito obrigada.
9: Para Arminda e Antero, para a minha netinha, e para o meu filho e para a minha nora. Para o Leandro também com um bom dia e um bom trabalho. E para a Bia. E para a Arminda, para a Arminda já disse, para a dona Cacilda, para a dona Helena do Vilar, um grande beijinho. E para a menina, com um bom regresso a casa e tudo de bom.
4: Muito obrigada, beijinho. Querida Elisa, é um gosto ouvi-la. Um beijinho.
9: Para a menina.
4: Um beijinho, para... obrigada.
9: E para todos que trabalhem nessa bela rádio, para todos.
4: Com certeza.
9: Então, um grande beijinho, menina.
4: Beijinhos grandes e continuação de bom passeio para os dois.
9: Igualmente. Tudo bom para a menina. Tudo
4: obrigada,
9: bom.
4: Beijinhos, beijinhos. A nossa Elisa, que ano após ano se tem tornado cada vez uma melhor artista. É verdade. E amanhã vamos ouvi-la. Finalmente, depois de 2 meses de ausência, vamos ter o nosso Festival da Canção. Ah, e por falar amanhã, amanhã temos o nosso Super Mário de parabéns. É verdade. Por isso, logo de manhã, todos a darem os parabéns ao Mário Oliveira, que é pequenino, o nosso Super Mário. Amanhã com certeza vai ter um super dia. É verdade, até à festa e tudo, começa a ficar beira. Já viram isto? É verdade, no dia de aniversário do Super Mário. Ora, beijinho também para o amiguinho Celestino Bernardo. Olá, Celestino, bom dia para si e para a sua Rosa. Ele que nos acompanha desde Fragosela. E beijinho também para a Teresa Bispa e a Aldeia Nova Trancoso e para a nossa querida Leonor, que é fã das meninas da rádio. Beijinho, Teresa. Beijinho à Leonor. Ora, e vamos atender mais um amigo. Bom dia.
10: Olá, Isabelinha, bom dia, linda.
4: Olha, nossa querida Prazeres. Olá, Prazeres, bom dia.
10: Bom dia, amor, bom dia.
4: Então, como está a nossa querida Prazeres? Também tem passado bem?
10: Mais ou menos, vai se andando.
4: Pronto, já não é mau, não é, Prazeres? Já não é mau?
10: Pois não é, então não é? Vê-se vai andando,
4: é mal. Verdade. E o que é que já fez hoje? O que é que vai fazer? O que tem para nos contar? Diga lá.
10: Olha, eu andei-me agora, já me levantei, já comi, agora deitei-me novamente. E agora vou levantar-me porque tenho um funeral.
4: Oh, isso é que é pior. É de uma pessoa amiga, uma pessoa de família?
10: É a família, sim.
4: Oh, família, eu lamento muito.
10: Mas
4: eu diria
10: assim,
4: pois é.
10: Nova, uma moça nova, o que a gente vai fazer?
4: Mas era uma pessoa de certa idade ou ainda era nova?
10: Era nova ainda.
4: Oh, isso ainda é
10: pior.
4: Pois é, isso é que é triste. A morte é sempre triste, mas quando é em pessoas novas, não é? É ainda mais triste.
10: Exatamente.
4: É verdade.
10: Exatamente, exatamente.
4: Querida Prazeres,
10: então... Tem um barulho esquisito, não é?
4: Pois está, então, não tem o rádio ligado? Não, é em casa?
10: Tenho bem longe.
4: É, mas se calhar pode ser disso. Querida Prazeres, deixe os seus bons dias também,
10: olha,
4: faça
10: bom dia
4: favor.
10: Para toda a família da Rádio Organil. Beijinhos para a Isabelinha, seu marido e sua família.
4: Obrigada.
10: Família, e para a família da Rádio Organil. Um beijinho grande e bom dia e saúde para todo mundo.
4: É isso, querida Prazeres. Saúde também para si, um grande beijinho. Uma boa
10: saúde,
4: quinta-feira.
10: Beijinhos.
4: Beijinho, obrigada. A nossa querida Prazeres Ricardino, uma das ouvintes também mais antigas da nossa rádio. Ora, eu vou fechar aqui com este ouvinte, dá mais jeito de fazer assim o programazinho de seguido. Depois iremos para a publicidade e teremos 2 temas musicais. Por agora, atendemos ainda este amigo. Bom dia.
11: Bom dia, Zabelinha, amiga.
4: É a amiga, Dona Ercília?
11: Ora, nem mais.
4: Olá, amiguinha Ercília, bom dia.
11: Estou certinha de bater à porta, não há nem.
4: Ah, mas eu também tenho visto aqui o, no telemóvel dos toques, não se pode enganar. O para falar é só este, é só este.
11: Eu sei.
4: Ah, mas e alternando, era?
11: Já mesmo só o toque já me permite, mas agora ainda tive sorte.
4: Ainda bem. Então, como olha, tem passado?
11: Isto aqui para o Caramu vai-me dar burro este fim de semana que não se pode.
4: Então?
11: É uma festival ou a rampa que aí é que carro.
4: Ah, ou seja, é só festa, então anda por aí muita gente estranha. É isso?
11: É carros, é corridas.
4: Ah, muito bem, sim senhor.
11: Minha mãe do céu, que isto tem sido por isso. Isto está tudo cheio, que ninguém pode romper já com gente, ainda só hoje é quinta-feira.
4: Ou seja, já está com saudades de ter aí a sua vila mais calma, a sua terrinha mais calma, é isso?
11: Olha, Isabelinha, eu não estou muito longe de onde está aqui, que é ali do museu, mas eu só o barulho já me enerva, ai eu...
4: Gosta mais de viver no silêncio, não é? Está mais habituada, não é, Dona Ercília?
11: Mas há quem goste, não é?
4: Pois é, há quem goste, é isso. Deixe lá. Também devem ser 3 ou 4 dias que passam num instante, depois volta ao seu normal, não é, Dona Ercília?
11: Os dias maiores é ser fechado ali.
4: É verdade, é verdade. Só é o fim de semana.
12: não se magoou ninguém, que Deus acompanha todos.
4: Exatamente, isso é o mais importante.
12: É verdade, é, há quem gosta, há quem não gosta, também há quem gosta.
4: É isso, temos que respeitar, sim, não é? Tem que ser.
12: Exatamente, exatamente.
4: Querida Ircília, então e os seus bons dias, para quem vão?
12: Olha, meu amor, os meus bons dias vão em primeiro lugar para si e a sua família.
4: Muito obrigada.
12: E para todos quando vocês trabalham, porque eu acho que não vivia sem vocês.
4: Oh, tão queridinha, obrigada.
12: É
4: bom saber que contribuímos para a sua felicidade.
12: É um refúgio para mim que a Isabelinha nem faz ideia.
4: Tão querida.
12: Mas pronto, que Deus vos ajude a todos, que Deus ajude todo mundo e que nos dê paz e saúde para todos quantos nos ouvem. E
4: é
12: também
4: verdade.
12: Quero deixar um beijinho para o meu filho, para a minha nora, para a minha menina, para a Leonora, olha, e para todos quantos nos ouvem, Isabelinha. Muitos beijinhos para todos e que Deus Nosso Senhor tenha dó do mundo que ele anda perdido.
4: É verdade, é verdade.
12: É,
4: oh, querida Ercília, foi um gosto. Um beijinho grande para si.
12: Igualmente, Isabelinha. Um beijinho muito grande.
4: Para si também. Muito gosto. Beijinhos, Ercília. Bom dia,
12: Isabelinha.
4: Obrigada.
12: Tchau.
4: Ora, queridos amigos, ficamos então por aqui. Parece que foi na hora certa, porque a campainha está a tocar. E já devem estar mesmo ali a chamar-me, é verdade. Mas é mais bonito dizer, a campainha está a tocar, já me estão a chamar, não é? Porque assim faz verso e tudo, é verdade. Deve ser um sócio para efetuar o seu pagamento de cota. Irei já atender e vem mesmo a calhar porque eu ia mesmo fechar o programa. Vamos atualizar a publicidade e depois, queridos amigos, antes da informação em simultâneo com a Antena 1, iremos ainda ficar com dois temas musicais. Posso desde já anunciar que vamos ter os Solitários com A Magia no Ar e depois mesmo a concluir o José Malhoa com Encosta Mais. 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A doutora Joana vai estar aqui às quintas-feiras de 15 e 15 dias, por volta das 14h40, com temas muito, muito interessantes. 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Ficamos por aqui, queridos amigos. Deixo-vos com a publicidade e depois com dois temas musicais. E deixo-vos também os meus votos muito sinceros para que tenham todos vós, um bom dia, uma boa quinta-feira, com muita alegria, com muito amor e com muita paz nos vossos coraçõezinhos. E como se costuma dizer, sejam felizes, mas façam por isso. É uma frase do Dr. António Rodrigues Gonçalves com a qual eu me identifico a 100%, porque temos que fazer por nós, não podemos esperar que sejam os outros os responsáveis pela nossa felicidade. Nós é que temos que o ser. Beijinhos grandes.
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vamos começar por Carneiro, não é verdade? É o primeiro, tínhamos que começar por Carneiro. Carneiro, hoje a sua força interior vai ajudá-lo a alcançar grandes metas e mais nada. Touro, anda com alguma tristeza, converse com os teus amigos, desabafe. Ah, está sozinha, não tem amigos, desabafe.

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0: São 10 da manhã.
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0: 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Agora, os do Or Negro.

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3: Está a ouvir esta emissão sobre o mangostão da Lister Mais. Daqui a pouco há o negro fundo do rádio de pilhas do Rui Veloso para ouvir aqui na sua rádio. É esta que vai tocar. 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

0: Olha lá.
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0: São 11 da manhã.
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10: E eu sou o Alexandre Alves.
11: E estamos aqui mais novamente. Um dia, quinta-feira, quase final da semana.
10: Exatamente, já estou aqui a começar a contar as horas e os dias. E o minuto e o segundo.
11: Para o sábado.
10: Exato.
11: Sábado tenho de acordar às 5 da manhã, por isso.
10: Aí, já vais ver o que é bom.
11: É tramado.
10: E pronto, vamos estar aqui com musiquinha, são agora 11h08. E vamos passar a nossa primeira música de hoje, não é?
11: Com Helena Correia, com Só Queres é Bola.

0: E assim estamos com os 4h30 com o tema amanhã que levaram para o Festival da Canção em 2022. Hoje que é aqui dia 3 de setembro,
1: exatamente,
0: que é o dia de...
1: De São Gregório, que foi aliás, São Gregório Magno, que é celebrado hoje, que é homenageando o Papa, um dos Papas mais importantes da história da Igreja Católica, não é?
0: Ele introduziu aqui a observância do celibato, a inserção da oração do Pai Nosso e do canto gregoriano na missa, e foi responsável aqui pela distribuição de esmolas e pela proteção dos judeus de Itália. O dia de São Gregório é celebrado não apenas na Igreja Católica, mas também por tradições cristãs, como as igrejas ortodoxa, anglicana e algumas igrejas luteranas.
1: Por isso, diria que é um feliz dia de São Gregório.
0: É verdade, dia 3 de setembro.
1: Exatamente.
0: Também fizemos um cartaz, que também já está no Facebook, se quiserem ver.
1: Exatamente. E deixar assim um feedbackzinho, não é?
0: É verdade, sim, senhora.
1: E temos aqui já duas chamadinhas, aliás, três chamadinhas. Aqui o nosso João Engenheiro, que nos liga, aqui de Carvalhal. E também a Dona Helena Carvalho, que está sempre aqui, aliás, deu três chamadinhas.
0: É verdade. E o senhor João Engenheiro também, e a Dona Cacilda também.
1: E a Dona Cacilda também.
0: Os três, são os três. Muitos beijinhos aos três.
1: Beijinhos e abraço.
0: E abraço para ti, para mim, para mim é só beijinhos.
1: Vamos lá ouvir mais um bocadinho de musiquinha, não é? Agora com o Hélder Campo, com a música Vamos Todos para a Gandaia.

0: E assim estivemos com o grupo de concertinas com o tema Hino dos Oliveirenses, aqui um hino para Oliveira do Hospital.
1: Exatamente.
0: E temos aqui um concurso de pintura de mural Europa pela Comunidade a decorrer até 17 de Outubro.
1: Um concurso, portanto, destinado à pintura, exatamente, com a iniciativa de... Aliás, a iniciativa destina-se a pessoas singulares residentes, estudantes ou que desenvolvam atividade nos municípios abrangidos pelo Europe Direct de região de Coimbra e Leiria, devendo as propostas ser remetidas para o e-mail europedirect@cim-regiãodecoimbra.pt.
0: Por isso, se tiverem assim uma veia artística ou o que seja, podem se inscrever.
1: Exatamente. Vamos passar então à próxima música, não é? Com os Dama, com a música Coisas Normais.

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7: Aqui de volta, temos aqui mais um evento.
8: Exatamente, aqui na da União de Freguesia do Colonial, no 95º almoço de aniversário, dia 26 de setembro, no restaurante Mirador de Sebos.
7: E tu sabes onde é que é o Colonial ou nem por isso?
8: Tu sabes?
7: Sei.
8: Ah, apanhaste.
7: Em Góis.
8: Apanhaste.
7: Eu estava, tipo, me vou perguntar isto a ele porque eu sei que ele não vai saber.
8: Provavelmente. Provavelmente não tens.
7: Provavelmente não, caso, porque agora tenho a certeza.
8: Exato.
7: Mas é uma coisa nova que ficas a saber.
8: É verdade, é sempre bom saber alguma coisinha nova aqui sobre a zona.
7: É verdade, sim senhor.
8: São agora também 11h39, exatamente agora. Vamos passar mais um bocadinho de musiquinha, não é? Agora com os irmãos Coragem, com a música A Dança do Tatatá.

0: E assim estivemos com Jorge Guerreiro com o tema Ainda Chores por Mim. O Jorge Guerreiro que vai estar aqui em Serrara fica bem no dia 8 de setembro, por isso não
1: Exatamente,
0: percam.
1: é hora nem mais, não percam mesmo. Vamos passar então aos aniversários de hoje, dia 3 de setembro. Temos aqui o Senhor Agostinho de Jesus, morada em Anceriz, nosso número de sócio 1023. E também a Dona Olinda Batista de Rejão Grande, o número de sócio 1585. E o nosso Fernando Dias Ferreira e a Dona Idália Oliveira, que fazem aniversário de casamento, são aqui de Arganil, ali na zona de São Pedro, número de sócio 654 e o 1233.
0: E depois temos aqui o Sr. António Pinto Carvalho, que mora na Urgueira, que é em São Martinho da Cortiça, o nosso número de sócio 2379. E depois temos aqui o Sr. Pedro Manuel dos Santos Inácio Ferreira, da Ponte da Mucela, de Vila Nova de Poiares, o nosso número de sócio 2439.
1: E muitos
0: Por isso,
1: parabéns
0: muitos
1: a
0: parabéns.
1: todos. E vamos passar uma musiquinha de aniversário com a música Teu Aniversário, vamos dizer Aguadenses.
0: Aguadenses.

0: Muitos parabéns a todos os nossos aniversariantes. Entretanto, temos aqui algumas chamadinhas, nós também temos andado um bocado desatentos,
1: É
0: confesso.
1: verdade, é verdade. Da nossa Mabel de Castanheira, também da Dona Helena de Carvalho, que nos voltou a dar um toquezinho, não é? E do Sr. António Fernandes de Negrelos, também deu dois toquezinhos. Dona Elisa Costa, da Tábua. E o Sr. Ramiro Duarte, Dona Azira Silva. E. Aí
0: Este aqui já
1: já
0: dissemos,
1: estamos
0: ui,
1: com
0: muitas pessoas, já são muitas pessoas.
1: isto. Um abraço e um beijinho para todos.
0: Muitos beijinhos da minha parte, só beijinhos da
1: Da
0: minha
1: tua parte é
0: parte.
1: só
0: É
1: beijinhos.
0: só
1: Da
0: beijinhos.
1: minha é
0: Da
1: beijinhos
0: tua é
1: e abraço.
0: abraços, beijinhos, é tudo.
1: Depois distribuam lá.
0: Depois distribuam isso.
1: Vamos passar à próxima música, não é? Somos do Alentejo, porque a música não é longe nem é perto.

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1: O premiado pianista Filipe Raposo vai estar no

0: Piódão, no dia 26 de setembro, para um concerto inserido na iniciativa Piano Arroba Piódão, a ter lugar na Igreja Matriz do Piódão, pelas 18 horas. O pianista irá interpretar o seu mais recente álbum, intitulado Variações do Branco, focando-se nos distintos papéis e funções desta cor para os vários povos e culturas. Se estiver interessado em assistir a este concerto, deverá confirmar a sua presença através do e-mail turismo.arganil@cm-arganil.pt. O município de Góis partilha a divulgação do Dia da União, promovido pela União de Freguesias de Cadafaz e Colmial, no próximo dia 3 de outubro. O evento pretende celebrar a identidade e as tradições locais com uma programação diversificada que integra gastronomia, artesanato, produtos da terra, arte, música, folclore e várias outras atividades culturais. Já se encontram abertas as inscrições para expositores destinadas a artesãos, produtores, associações e entidades com interesse em apresentar e comercializar produtos locais, doçaria tradicional, artes plásticas e especialidades gastronómicas. Para informações e inscrições, 964-248-129. O município de Penacova informa que de 18 a 20 de setembro os motores vão voltar a ouvir-se pelas estradas da região com o 10º Rally Legends Luso-Bussaco. E no sábado, dia 19 de setembro, haverá encontro marcado em Penacova. Pelas 11h45, parque fechado no Largo Alberto Leitão, em Penacova. E pelas 13h40, partida da classificativa 5 Caminhos. Prepare-se para um espetáculo de velocidade, adrenalina e verdadeiras lendas do rally. Marque na agenda, reúna a família e os amigos e venha sentir de perto a emoção do Rally Legends. Pode ler-se no comunicado enviado à imprensa pelo município de Penacova.
1: O estado do tempo nas próximas 24 horas.
0: Céu pouco nublado, aumentando de nebulosidade a partir do meio da manhã. Vento em geral fraco, possibilidade de formação de neblina ou nevoeiro em alguns locais da faixa costeira ocidental. Poeiras em suspensão, pequena subida da temperatura mínima, descida da temperatura máxima, mais significativa na região sul. E com a previsão do estado do tempo para amanhã, fica assim completo este bloco informativo. Desejamos-lhe a continuação de uma ótima quinta-feira.
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6: Cá estamos outra vez, que agora vamos passar aqui aos nossos eventos.
7: Exatamente, a começar então com a Ficabeira, que é agora nestes dias 4, 5, 6 e 7 e 8. Começando na sexta-feira, às 16h30, com a inauguração e abertura da Ficabeira deste ano, com a participação da fanfarra dos Bombeiros Voluntários de Coimbra, e depois fecha à 1 com o encerramento da Ficabeira. Depois, dia 5 de setembro, no sábado, abre, portanto, às 16h, e depois às 16h30, às 17h30, com a inauguração da exposição de 100 anos de eletricidade em Arganil, e depois fecha à 1h, com, lá está, o encerramento da Ficabeira. Depois, dia 6 de setembro, às 9h30 da manhã, Atreve-te, Vespa Clube Serra do Açor, White Edition 26, com uma concentração de vespas, passos de conselho, e depois, por sim, a abertura às 16h, e depois o encerramento à 1, logo depois dos vizinhos tocarem às 10h30, juntamente com o World Dance Music e o DJ Postman. E depois, dia 7, segunda-feira, que é feriado, às 10h30 da manhã, a sessão solene comemorativa do feriado municipal, e depois, sim, a abertura às 16h da Ficabeira, e por fim o encerramento à meia-noite, logo depois do palco, que estar presente no palco FF, com a Filarmónica de Arganil e com a Filarmónica Barrilense, com também DJ Phil K e DJ GX. Depois, a 8 de dezembro, na terça-feira, às 16h, a comemoração do 25º aniversário da Biblioteca Alberto Martins de Carvalho de Coja, depois, sim, a abertura às 19h, na terça-feira a abertura é às 19h, não é como os outros dias, e depois à meia-noite o encerramento logo a seguir de estar presente no palco Jorge Guerreiro e o DJM.
6: E depois temos aqui outro evento no Arco Prior Dr. Nuno Castelo Branco, em São Martinho da Cortiça, que é aqui as Noites do Adro, que vai ser dia 12 de setembro às 21h30, com a Juventude na Tuna da ASCD de Nesprido e a Tuna de São Martinho da Cortiça. Depois temos aqui a inauguração do restauro do altar Moura da Igreja Matriz de Pombeiro da Beira, que é dia 13 de setembro às 16h30. Às 16h30 temos a recepção das entidades. Às 17h temos a missa presidida pelo Bispo da Diocese de Coimbra, o Dr. Virgílio Antunes. Às 18h temos o descerramento da placa comemorativa. E às 18h30, aqui para encerrar, temos um lanche partilhado com animação pelo RIS, os Columbinos.
7: E é isso, portanto, dos eventos por agora. Vamos passar mais um bocadinho de música, não é?
6: Já que estamos aqui a falar de festa.
7: Exatamente.
6: Também...
7: Vamos passar a musiquinha de Emanuel, com a música Hoje à Festa.

0: E assim estivemos com Carlos Manuel, com o meu herói pequenino.
1: Exatamente. E hoje temos aqui então uma trilogia um pouco mais esticada, vamos dizer assim.
0: É verdade. Ontem também já estávamos a dizer que isto ia acontecer, por isso já não
1: Exatamente.
0: é muito choque.
1: Estamos hoje com 36 graus de máxima e 21 de mínima. No entanto, ontem vimos que supostamente ia descer um bocadito, passar para 30, que hoje aqui ia ser o pior dia.
0: Mas esse é o
1: No
0: pior dia,
1: entanto,
0: supostamente.
1: estamos a ver que amanhã e sábado vamos ter 34 e 35 graus respectivamente. Não sei até que ponto é que hoje é o melhor dia, porque hoje está a 36 e a diferença não é assim tanta.
0: Hoje é o pior dia.
1: Sim, não é por muito.
0: 36, não é por muito, mas pronto, é o pior dia.
1: Mas pronto, agora temos que aguentar com calorzinho, assim um bocadito mais puxado. Mas
0: Porque
1: também.
0: para a semana também já deixa aqui as temperaturas, depois aqui em segunda temos 29 de máxima, terça 26.
1: Quarta 27.
0: Pronto, já não é tão mau. Esta
1: Exato.
0: semana é que, pronto, até ao fim de semana vai ser assim um bocadinho mais puxado.
1: Sim, exato.
0: Depois domingo também 29, também já começa a descer.
1: Já, por isso agora só esperar agora só estes 2 ou 3 diazinhos de mais calor, depois já voltamos a ter um ambiente um pouco mais calmo,
0: Normal, vá.
1: mais.
0: Normal,
1: Exatamente.
0: pronto.
1: Sim, no que é normal, mais normal.
0: Também já estamos quase. Já acabou, ainda não acabou o verão, pois não?
1: Não, acaba em.
0: Estamos
1: Ui, não
0: em
1: sei.
0: setembro.
1: Sim, mas já acaba em. A meio, acho. Já, não
0: Ok.
1: tenho certeza, mas é por aí, mais ou
0: É por
1: menos.
0: aí.
1: Vou passar mais um bocadinho de música, não é? Agora com o Luís Rochinol, com a música Estão a Chover Estrelas.

0: E assim estivemos com o Luís Rochinol com o tema Estão a Chover Estrelas e temos aqui umas chamadinhas, uma mensagem.
1: Exatamente, mensagem aqui da nossa Maria do Patrocínio, nossa camionista que nos diz um bom dia, meninos, e um abraço diretamente de França.
0: Houve um dia que a Dora Maria também nos disse isso, estava na França, já não sei quando
1: Foi,
0: é que foi,
1: também já não me lembro, também
0: foi
1: já
0: aqui
1: não
0: há
1: me lembro.
0: 2 semanas, se calhar,
1: Capaz.
0: provavelmente.
1: E também aqui uma chamadinha da Dona Idália Oliveira e da Dona Helena de Carvalho. Beijinho para as
0: Muitos
1: duas.
0: beijinhos.
1: E
0: Às
1: vamos.
0: 3, neste caso.
1: Sim, exato, às três. Exatamente, sim. E vamos passar então à próxima música, não é? Com o Escalema, com a música Presa.

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9: E aqui estamos novamente, meio-dia 39, quase meio-dia 40, a faltar 20 minutinhos para a uma. Vamos passar então ao horóscopo de hoje.

E começamos assim com o carneiro, que a carta do dia é a lua, que significa falsas ilusões. No amor, afasta as ilusões, mantenha os pés assentes na terra e seja feliz. Já na saúde, adote uma boa alimentação. No dinheiro, os seus talentos poderão trazer-lhe dinheiro extra. Aplique-se. Números da sorte: 7, 11, 15, 38, 40, 48. Agora seguimos aqui para o touro, que a carta do dia é o ás de paus, que significa energia. No amor, toma a iniciativa e surpreenda a sua família com um jantar especial. Já na saúde, para perder peso, tome sumo de maçã com gengibre fresco. No dinheiro, traga energia para lutar pelos seus objetivos. Números da sorte: 9, 16, 17, 29, 35, 37. Agora seguimos aqui para os gêmeos, que a carta do dia é o 5 de paus, que significa fracasso. No amor, controle os impulsos para não sofrer o seu amor. Já na saúde, para ajudar a curar infecções nas gengivas, como a passas de uva. No dinheiro, período difícil. Números da sorte: 1, 14, 21, 30, 32, 43. Agora vamos aqui para o caranguejo, que a carta do dia é o rei de paus, que significa força. No amor, terá força para dizer ao seu par o que anda a preocupá-lo. Já na saúde, se sofre da alergia, tome chá de roibos. No dinheiro, faça favorável para iniciar novos projetos. Números da sorte: 7, 11, 18, 25, 27, 43. Agora temos aqui o leão, que a carta do dia é o 10 de copas, que significa felicidade. No amor, está mais disponível para amar, abra o coração. Já na saúde, cuidado com os ossos, fortaleça-os comendo nozes e arroz integral. Já no dinheiro, aposte mais em si, os rendimentos não tardarão. Números da sorte: 1, 5, 9, 23, 27, 42. Agora temos aqui o Virgem, que a carta do dia é Temperança, que significa equilíbrio. No amor, abre as portas ao amor, a felicidade espera por si. Já na saúde, possíveis dores de estômago, beba chá de cidreira para as acalmar. No dinheiro, conseguirá gerir as finanças de forma equilibrada. Números da sorte: 1, 11, 13, 28, 32, 47.

Vamos então para a balança, que a carta do dia ou dois espadas significa afeição e falsidade. No amor, um amigo pode pedir-lhe um conselho. Já na saúde, regula os níveis de colesterol no comendo salmão. No dinheiro, será recompensado pelos esforços que fez. Números da sorte são o 4, o 7, o 21, o 29, o 36 e o 47.

Vamos então para Escorpião, que a carta do dia de Escorpião é o Ermita, que significa procura e solidão. No amor poderá sentir-se mais sozinho, procura conversar com alguém querido. Já na saúde, cuide de si. No dinheiro, contenha as despesas e não se deixe levar pelo impulso. Números da sorte são o 7, o 8, o 21, o 29, o 36 e o 45. Já para Sagitário, temos como carta do dia o 9 de espadas, significa mau pressentimento e angústia. No amor, evita atitudes egoístas, peça opinião à sua cara metade. Já na saúde, poderá ter um mau pressentimento e andar com os nervos à flor da pele, por isso tome chá de camomila. No dinheiro, com paciência e determinação, conseguirá a concretizar os seus objetivos. Números da sorte são o 5, o 7, o 12, o 19, 34 e 37. Agora para Unicórnio, para Capricórnio, temos como carta de dia o 4 de ouros, que significa projetos. No amor, trata as pessoas que o rodeiam com carinho. O amor é um bem supremo. Na saúde, melhora a sua visão comendo mais cenoura e peixe. No dinheiro, ótima face para pôr projetos em marcha. Número da sorte são o 7, o 18, o 23, o 29, o 38 e o 42.

Agora vamos para Aquário. A carta do dia é o Cavaleiro de Ouro, significa pessoa útil. No amor, controla os ciúmes, tem uma postura mais madura que o seu par. Na saúde, alivia as crises de sinusite com inalações de vapor de camomila. Gera o dinheiro uma possível mudança a nível profissional. Números da sorte são o 9, o 11, o 20, o 24, o 29 e o 37.

E por fim, peixe, temos uma carta do dia 3 de hoje, significa poder. No amor vai haver momentos de grande romantismo, já na saúde estará com muita energia, aproveite para se exercitar. No dinheiro, uma fase de estabilidade financeira, terá poder para fazer uma compra. Números da sorte são 1, 3, 17, 19, o 25 e o 49.

0: E aqui tivemos então com o horóscopo de hoje. Vamos lá perguntar o clássico. O que é que achaste do horóscopo
1: O
0: de
1: meu
0: hoje?
1: hoje está bom. Se bem que ontem estava melhor,
0: Achas?
1: confesso.
0: Acho que o teu estava melhor ontem.
1: Ontem o meu estava melhor. Mas não, mas fala tudo bem, por isso
0: O
1: está tudo
0: meu
1: certo.
0: é felicidade, por isso eu dou-me por feliz. Porque lá está,
1: Mas tens de ter
0: felicidade.
1: cuidado com os ossos.
0: Ah, pronto, ok. Tenho que ter cuidado com os ossos, muito obrigado.
1: Isso aí já tens de ter mais cuidado.
0: É verdade, isso aí tem que ser sempre cuidado. São agora então 12h47, aqui vai dar 3 minutinhos para uma. Vamos a passar mais um bocadinho de música, não é? Que com Soraya Araújo e Daniel Alves, com música entre o alto e baixo mim.

0: E assim estivemos com Murta com o tema escuta. Faltando aqui agora 7 minutos para uma, 13 horas da tarde.
1: Exatamente, agora passou para 6, deixou agora.
0: Ups, foi por pouco.
1: Foi por pouco, por uns segundos. Por isso agora também vamos aqui,
0: portanto, despedir-nos.
1: Exatamente.
0: Amanhã estamos de volta também.
1: Exato, por isso até amanhã.
0: Até amanhã e obrigado.
1: E obrigado. E vão ficar agora com o Martim e Magic com música Olele. Oh,

0: 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Boa tarde, uma hora no continente e na Madeira, é meio-dia nos Açores. Vamos agora conhecer os títulos desta edição.
1: Luís Montenegro diz que a moção de censura apresentada pelo Chega não faz sentido. Para o Primeiro-Ministro, esta iniciativa apenas se enquadra numa lógica de jogo político. A investigação ao acidente do elevador na Glória está a demorar demasiado tempo. É a avaliação feita pelo bastonário da Ordem dos Advogados. Não é connosco, o diretor executivo do SNS diz que a aprovação para a contratação de enfermeiros no SNS depende do Ministério das Finanças.
0: As notícias com edição de Frederico.

0: Luís Montenegro não acredita que a Assembleia da República dê luz verde à moção de censura apresentada pelo Chega. O Primeiro-Ministro diz-se tranquilo e promete lidar com o sentido de responsabilidade com esta iniciativa para derrubar o Governo.
1: Nós estamos a cumprir o programa do Governo que a própria Assembleia da República viabilizou. E, portanto, não há nenhuma razão, creio eu, para interromper este caminho, que é um caminho de respeito pela vontade popular. Aquilo que me parece é que a Assembleia da República, como um todo, dará condições ao Governo para continuar a executar o seu programa.
0: Luís Montenegro foi questionado sobre o futuro político de Luís Neves, o ministro da Administração Interna, mas o chefe do Governo garante que não governa com base na opinião dos comentadores e mostra-se satisfeito com todos os elementos do Governo.
1: Os membros do Governo têm que responder quando são alvo dos pedidos de esclarecimento e de escrutínio. Infelizmente, a vida democrática ensina-nos que as oposições nunca ficaram satisfeitas com as explicações dos membros do Governo. E, portanto, cabe ao Primeiro-Ministro depois fazer a avaliação. E eu faço a minha e estou muito tranquilo com todos os membros do Governo.
0: Palavras de Luís Montenegro esta manhã em São Tomé e Príncipe, para onde viajou ontem para assistir esta quinta-feira à cerimónia de posse do reeleito presidente do país africano. Montenegro comentou a moção de censura que o governo vai enfrentar para dizer que esta iniciativa do Chega não faz sentido. Na leitura do comentador de política da Antena 1, Filipe Luís, a moção de censura tem um potencial duplo de desgaste, mas também fortalecimento do governo.
2: Por um lado, vai implicar algum desgaste político à volta do Ministro da Administração Interna, que se mantém, digamos, enquanto o ferro está quente, o Chega continua a malhar, e essa vai ser uma peça política de importância do ponto de vista do desgaste. Do desgaste e da pressão sobre o Governo, mas, por outro lado, só não é totalmente desagradável para o Governo. E já se está a ver pelo discurso do Primeiro-Ministro, porque o Primeiro-Ministro faz algo que é muito comum nos Primeiros-Ministros, que é um discurso de que, enquanto que os outros se ocupam com politiquices, ele está ocupa-se em governar.
0: Comentador de Política da Antena 1 considera que Luís Montenegro adotou um discurso de encarar esta moção de censura como se fosse uma moção de confiança ao Governo. É incompreensível, o bastonário da Ordem dos Advogados diz que não faz sentido a investigação ao acidente do elevador da Glória demorar tanto tempo. Em declarações à Antena 1, João Massano defende que deveriam ter sido acautelados mais meios para que fosse possível responder a esta tragédia de forma mais rápida.
3: Não estou aqui, naturalmente, a imputar qualquer responsabilidade ao Ministério Público, não é isso que está em causa, porque eu creio que neste momento, até pelo que ouvimos há poucos dias, o que está atrasado é o próprio inquérito que foi mandado fazer e que está a ser realizado pela própria Carris e que, naturalmente, do Ministério Público, presumo que também esteja dependente ou que tenha uma ligação com esse inquérito. O que eu acho é que, num caso que teve a repercussão mediática que este teve, inclusivamente a nível internacional, era exigível que, pelo menos, a questão do inquérito pudesse ser mais expedito e que os meios técnicos que fossem mais rápidos na realização desse inquérito e na apresentação dos resultados.
0: Quanto às indenizações às vítimas do acidente, o bastonário da Ordem dos Advogados considera que o processo não deveria ter atrasado tanto.
3: Temos a eterna questão do pagamento das indenizações, que é sempre problemático, ainda para mais quando temos várias nacionalidades envolvidas. A questão aqui é se uma situação destas não deveria ter tido um acompanhamento diferenciado e se não deveria ter tido, considerando que é, infelizmente, um facto que foi notório e foi uma tragédia que foi reconhecida por todos, se não deveria ter tido outro tipo de atenção até para com as vítimas e os seus familiares. É aí que, eventualmente, eu acho que deveria ter havido outro cuidado na condução da situação.
0: Bastonário da Ordem dos Advogados, no dia em que se cumpre um ano desde a tragédia que fez 16 mortos e também 24 feridos. A investigação ao que aconteceu no elevador da Glória é longa e provavelmente vai demorar bastante tempo. É essa a convicção de Manuel Tão, especialista na área dos transportes. Ouvido pela Antena 1, diz que os investigadores estão a fazer um trabalho hercúleo de reconstrução de peças que já não existem para tentar perceber como aconteceu este desastre.
4: Tem sido realizado um trabalho extraordinário por parte do GTIAF, porque sabe-se que não existiam peças desenhadas sobre aqueles veículos. Aquilo que eram as peças desenhadas e outros elementos muito importantes para a análise daquilo que era o que são os veículos, muitas vezes perdem-se. Complica muito uma análise de um evento nefasto como aquele que aconteceu. É quase uma retroconstrução. Houve uma das cabines que ficou intacta ou quase intacta, a cabine 2, e a partir daí tem vindo quase a ser um exercício muito complexo de reconstrução de tudo aquilo para se entender o que realmente aconteceu. Isso de facto leva o seu tempo.
0: Análise de Manuel Tão, especialista na área dos transportes, já ao trabalho que está a ser desenvolvido pelo Gabinete de Prevenção e Investigação de Acidentes com Aeronaves e de Acidentes Ferroviários. Este gabinete tem a cargo o relatório final que está a ser elaborado sobre as causas deste acidente no Elevador da Glória. O desenho das peças do elevador perdeu-se ao longo dos anos, sobretudo em empresas que atravessaram várias administrações. A investigação pode ser demorada, diz Manuel Tão. Foi registada uma falha esta manhã no sistema informático dos Centros de Orientação de Doentes Urgentes. É o que adianta o próprio INEM, através de um comunicado. O Instituto Nacional de Emergência Médica explica que o problema informático foi registado entre as 9h40 da manhã e o meio-dia e um quarto, mas garante que foi possível contornar esta indisponibilidade através da ativação de procedimentos de contingência. Isto permitiu assegurar, sem interrupção, o atendimento das chamadas e, igualmente, o acionamento dos meios de emergência médica. O INEM acrescenta que a situação já está, nesta altura, resolvida. Estão agora a ser apuradas as causas para a falha no sistema informático dos CODU, os Centros de Orientação de Doentes Urgentes. A responsabilidade é do Governo. O diretor executivo do SNS foi hoje questionado sobre a falta de autorização dos hospitais para contratar enfermeiros. Os administradores hospitalares e a Ordem dos Enfermeiros criticaram há dias esta situação que está a impedir o reforço do Serviço Nacional de Saúde. Mas Álvaro Almeida, da Direção Executiva do SNS, garante que tudo está dependente do carimbo do Ministério das Finanças.
5: No caso dos enfermeiros, não há enquadramento legal previsto para autorizações casuísticas de enfermeiros. Não há um circuito estabelecido e, portanto, a Direção Executiva não tem capacidade, não tem competência para intervir no processo das autorizações pontuais. Quanto aos planos de desenvolvimento organizacional, a Direção Executiva tem uma intervenção que é dar parecer sobre o plano de desenvolvimento organizacional à tutela. Só que os planos de desenvolvimento organizacional têm que estar alinhados com o quadro global de referência do SNS. E, portanto, o parecer da Direção Executiva é o parecer a dizer sim, este plano, este PDO está alinhado com o QGR.
6: Mas para o carimbo das finanças?
5: Para poder fazer isso, precisamos de conhecer o quadro global de referência que ainda não foi aprovado.
7: E quem é que não foi aprovado?
5: É o Ministério das Finanças.
0: Cabe a decisão ao Ministério das Finanças, diz Álvaro Almeida, o diretor executivo do SNS, relativamente à contratação de enfermeiros para o Serviço Nacional de Saúde. Foi o que disse Álvaro Almeida esta manhã em Matosinhos, numa visita ao Hospital Pedro Hispano.
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Ora, Arte e Sabores no ar, é verdade. Muito, muito boa tarde. Sejam muito bem-vindos aqui a este programa. Cá estou eu hoje, Lourdes Gonçalves, novamente aqui no período da tarde, porque hoje também estarei convosco, não só no Arte e Sabores, mas depois no Peça que Toca, no programa de discos pedidos, é verdade. Logo à tarde, mais uma oportunidade para poderem ligar e pedirem uma musiquinha a gosto. Agora, por aqui, também vão poder ligar daqui a pouco, não para pedir músicas, mas se quiserem para cantar, tocar um instrumento, trazer uma quadra, um excerto de um livro, aquilo que bem entenderem, e se quiserem até, como alguns amiguinhos e amiguinhas fazem, podem vir simplesmente para partilhar a ementa do almocinho e para deixar alguns beijinhos para toda esta grande família da RCA. Então, para si que almoça neste momento, bom apetite, uma boa tarde para quem trabalha, para quem viaja, para quem está a fazer a sua cestinha depois do almoço também, convido-vos a ficar desse lado e a ouvir já de seguida a nossa bela desgarrada que abre aqui o programa diariamente. Então aí vem a desgarrada de Canário e Miranda, intitulada O Melhor Português. Fiquem para ouvir, daqui a pouco já sabe, começamos aqui o programa também felicitando todos aqueles que hoje estão de parabéns e é na próxima meia horinha, depois da publicidade, que vamos atender algumas chamadinhas dos nossos ouvintes.

0: O melhor português foi a desgarrada que acabámos de ouvir por aqui nesta tarde bem quente. Olha, marca aqui o nosso termómetro em estúdio, 36 graus neste momento, é verdade. Portanto, bem diziam os meteorologistas que as temperaturas hoje iam chegar aos 40. Pois é, já não falta tudo, pelo menos até aqui em estúdio estamos à sombra, é verdade. Então, daqui a pouco, depois da publicidade, é que vamos atender chamadinhas. Aqui os nossos telefones tocam, mas ainda não está na hora, já sabem como é que é. É só após a publicidade. Entretanto, queremos aqui também desejar um dia muito, muito feliz aos nossos aniversariantes de hoje. Vamos então saber quem são eles.
1: Parabéns, parabéns, parabéns para você.
0: Então, muitos parabéns para o nosso amigo Agostinho de Jesus, em Anceris, sócio 1023, que infelizmente sabemos que não tem estado nada bem de saúde, mas deixamos um abracinho muito grande para o Sr. Agostinho e para a sua querida esposa, a nossa amiguinha Noémia de Anceris, que tem sido uma grande mulher, não é? Apesar da vida ter sido assim um bocadinho madastra consigo. Um beijinho grande, querida Noémia, um beijinho para o Sr. Agostinho e, dentro do possível, que eu sei que não é fácil, que passem um bem este dia. Depois, parabéns também para a Dona Olinda Batista de Rojão Grande, que é a nossa sócia 1585, que também hoje comemora mais uma primavera. Muita saúde, muitas felicidades, tudo, tudo de bom. Tudo de bom também para o Sr. António Pinto Carvalho da Urgueira, São Martinho da Cortiça, sócio 2379, que hoje também é pequenino. Muitos parabéns, muita saúde, as maiores felicidades. Tudo de bom também para o nosso amigo Pedro Inácio. Hoje está em festa, Pedro. O Pedro deve estar a degustar assim uma ementa hoje muito especial e faz muito bem, é dia para isso. Pedro Manuel dos Santos Inácio Ferreira, da Ponta da Mocela, Vila Nova de Poiares, é então o sócio 2439, que celebra hoje o aniversário de nascimento. E depois, muitos parabéns para o Sr. Fernando Dias Ferreira e Dona Idália Oliveira, aqui de São Pedro, Arganil, que são os sócios 654 e 1233. Muitos parabéns. Sabemos que a nossa querida Idália é uma ouvinte assídua da nossa rádio. É muito provável que também esteja à escuta, se calhar até a almoçar a esta hora, em família, esperemos que sim. Um beijinho e que contem esta data durante muitos e bons anos com saúde junto daqueles que mais amam. E então vem aí o Jorge Ferreira a trazer os parabéns para quem está de aniversário e fica então prometido que depois da publicidade cá estaremos para receber chamadinhas. Já agora, agradeço a quem nos vai enviando aqui toquezinhos. Um beijinho para o nosso António Fernandes, para o nosso Fernando Almeida. Também temos aqui a amiguinha Maria do Patrocínio a dizer boa tarde e bom programa, amiga Lourdes. Beijinhos e abraços diretamente de França. Cá vamos em direção a Portugal. Só faltam 1.200 quilômetros, coisa pouca. E sorri a nossa Patrocínio. Devagar se vai ao longe, não é, querida amiguinha? Pois, com certeza, cá chegarão, se Deus quiser, e bem. Beijinho para si e para o amigo Vítor. E depois, saudações aqui também para a amiguinha Margarida Carapeta, que está aqui a desejar uma boa tarde a todo o auditório. Deixa parabéns para os aniversariantes e beijinhos grandes para todos. Querida Margarida, era muito bom ouvi-la hoje por aqui cantar também, que nem sempre vem até nós. Pois é, será muito, muito bem-vinda. Espero que também se encontre bem melhor de saúde. E depois, saudação para a nossa Leonor Pinto, Luísa Santos, José Fernandes, Helena Carvalho, Alzira Silva e penso que para já é tudo. São as pessoas que nos enviaram aqui os seus toquezinhos da tarde e a quem agradecemos muito, muito por estarem à escuta. Agora, para os nossos aniversariantes, aí vem a prendinha musical.

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11: Cá estamos nós então para atender as chamadinhas dos nossos ouvintes nestes minutinhos que nos restam até às 14. Aqui anunciando já agora, porque ainda não o disse, que hoje vamos ter a estreia de uma nova rubrica aqui no Arte e Sabor. E atenção que é sobre saúde, não é? Quem é que não se importa com a sua saúde? Todos nós nos importamos. Então fiquem a saber que na última meia hora do programa, ou seja, depois da publicidade das 14h30 hoje, vamos ouvir a doutora Joana Canais, médica de família, que agora nos vai trazer uma nova rubrica intitulada Momento de Saúde. 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Portanto, fiquem a contar com estas duas rubricas novas e inclusive uma estreia aqui no programa de hoje entre as 14 e as 15. Agora, chamadinhas a chegar, ótimo, enquanto vamos ouvindo toque e dança, convém para a festa, vamos saber quem é que está do outro lado.

0: Então vamos à primeira chamadinha, deixando aqui um beijinho também para o nosso amiguinho João Engenheiro, desejando que também já se encontre bem melhor de saúde. Então quem temos em linha, boa tarde. Olhem, ninguém. Logo a primeira chamadinha a cair. Não conseguimos através do fixo, vamos ao telemóvel. Olá, boa tarde.
1: Boa tarde, menina.
0: Olá, boa tarde, nossa Mandy Lopes, como está? Bem disposto?
1: Bem, obrigado. E a menina?
0: Também, obrigada, também vamos indo. Então, o que é que o traz até nós hoje? Vem aqui pisar o nosso palco mais uma vez, sim?
1: Hoje vamos tentar arranjar aí alguma coisinha para animar o nosso pessoal da Rádio Clube de Arganil.
0: Muito
1: que é
0: bem.
1: É uma rádio que eu adoro.
0: E é sempre um gosto recebê-lo.
1: E então, todos merecem ouvir as meninas aí desse lado.
0: Ora, e nós vamos ouvir um menino desse, pode ser? Vamos a isso então?
1: Vamos tentar.
0: Vamos lá, muito obrigada.
1: Adeus.

0: Ora, e ouvimos se eu fosse um rato, não é, nossa Mandio?
1: É exatamente.
0: E roía, roía. Ah, pois, e roem bem os ratos, é verdade, até aquilo que não devem.
1: Oh, menina, vou-lhe dizer, uma vez tive um rato na minha autocaravana.
0: A sério?
1: Eu não conseguia dormir enquanto não consegui caçar.
0: E daqueles difíceis que se escondia. Imagino. Isso é
1: Era
0: que
1: cá
0: foi.
1: um rato muito bonito, e olha, consegui detê-lo e foi assim que eu consegui dormir.
0: A sério? Ouvia o barulho dele de noite, era? A roer, isso é que foi, nunca se esquece dessa, ó, senhora Mandy, de
1: Não,
0: certeza.
1: essa fica na história.
0: Olha, está a ver, a falarmos de ratos e tem uma história com um rato, hein? Sim, senhor. Olha,
1: Olha,
0: muito obrigada. Sim.
1: foi mesmo assim por coincidência.
0: É verdade. Olha, quero aqui aproveitar para saudar alguém, deixar os votos de boa tarde, não
1: Olha,
0: é?
1: de uma maneira geral, em tudo, para não quero discriminar ninguém, eu gosto de cumprimentar todos os ouvintes da rádio em Portugal, no estrangeiro, em todas as partes do mundo, com saúde, paz e amor.
0: Ora, aí está. Não há melhores votos do que esses. Sim, senhor. Para si, tudo isso também, querida Amanda. E uma boa tarde, uma ótima semana. Muito obrigada por ter vindo até nós, sim? Até uma próxima.
1: Igualmente, menina,
0: Um
1: obrigado.
0: beijinho, boa tarde. Obrigadíssima, com licença. E gostamos imenso de ouvir o nosso querido Amândio Lopes, nosso padrinho, por acaso, é verdade, sim, senhor. Quem também gostou de ouvir o senhor Amândio foi aqui a nossa Joana Santos e o nosso Sérgio Ascensão, que deram toquezinhos por aqui. E será que já temos alguém aqui no fixo? Ora, o fixo não quer nada connosco. Já sabe, se não conseguir ligar através do 235-200-572, tente aqui o telemóvel, que é mais fácil, o 960-313-902. Mas como continua a tocar o fixo, vamos a mais uma tentativa. Olá, boa tarde. Olha, nada, não vale a pena aqui o fixo, que ele está na hora do almoço. Vamos lá então aqui para o telemóvel. Muito boa tarde.
2: Boa tarde, menina, tudo bem?
0: Olá, boa tarde. Senhor António, como está? E os seus?
2: Eu estou
0: Tudo?
2: bem. E a menina e a família?
0: Também, obrigada, tem que ser. Então ainda continua aí acompanhadinho pelos seus ou já
2: Não,
0: regressaram?
2: já foi tudo embora.
0: Pois
2: Já
0: é,
2: foi
0: vem o
2: tudo
0: mês
2: embora.
0: de setembro, não é? Tudo recolhe.
2: É mais um mês e meio, 2 meses, vem aí outra vez o
0: Ah,
2: filho. Agora
0: pronto.
2: vem cá para outras vezes.
0: Já vem mais vezes, fantástico. Então antes isso, sim senhor. E que tenha corrido bem os dias em família por aí. Correram, não é?
2: É, está difícil mesmo.
0: Passaram-se depressa, imagino. Não é, senhor António? O que é bom acaba sempre rápido, como dizem.
2: Pois.
0: Então e por aí, tem-se passado bem esta quinta-feira na companhia da esposa, sim?
2: Sim, fui de manhã fazer umas análises e vim para cima. Agora almocei, agora só tenho que escutar. Já te escuto para lá e para cá, já escuto a rádio.
0: Ora, está a ver? Sempre connosco, seja no carro, seja em casa, seja almoçar, não é? É assim
2: Ah,
0: mesmo.
2: sim, por eu não falar para aí, porque às vezes também muitas vezes já nem consigo, mas escutar, eu escuto
0: Está
2: muito
0: por
2: bem,
0: aí
2: graças
0: atento,
2: a
0: pois claro. Então e o que é que almoçou hoje?
2: Olha, foi o resto do feijão, uma feijoada que a mulher fez ontem,
0: Ei, que
2: olha, dobrou hoje.
0: maravilha! Pois, hoje tinha uma saída, tinha que se deixar o almocito feito, pois e
2: Pois,
0: bem. A feijoada dá sempre para mais que uma vez, então não é, pois? E sabe sempre bem, cada vez melhor.
2: Aí
0: Eu
2: para mim
0: também é um
2: é.
0: dos pratos que aprecio bastante.
2: É isso mesmo,
0: É muito bom.
2: dois centinhos, uma pera e já está.
0: Ora, aí está, almocinho completo, sim senhor. Então, e tem aqui alguma palavrinha a deixar também a
2: Olha, um
0: todos, senhor
2: abraço
0: António?
2: para a menina e para a sua família e para toda a gente. As
0: Muito
2: melhores lá para o
0: obrigada.
2: amigo Jorginho, que já tenho andado a escutá-lo melhor um bocadinho, mais animado. Vamos lá ver se a coisa
0: Vai
2: vai
0: correr
2: marchar.
0: bem, se Deus
2: Vai
0: quiser.
2: marchar bem. É isso mesmo. Um abracinho para ele, tudo de bom. E
0: Muito
2: para
0: bem.
2: toda a gente.
0: Olha, e para casa então, continuação de boa semaninha, uma boa tarde para já, sim, com
2: Obrigada.
0: saudinha, Sr. António. Tudo a
2: Obrigado
0: correr bem.
2: para a sua família, tudo bom.
0: Obrigada, até à próxima,
2: Até à
0: obrigadíssima,
2: próxima.
0: beijinho, beijinho. E fomos até à Póvoa de Servães conversar um bocadinho com o nosso amiguinho António Matos. E já aqui mais alguém em linha? Não, eu bem tento o fixo, eu vou tentando. Mas ele não está a querer nada connosco. Tentem mesmo ligar antes para o 960-313-902. Olá, boa tarde.
3: Olá, boa tarde.
0: Olha, uma voz familiar.
3: É
0: Nossa
3: verdade.
0: Margarida. Então já foi passar umas fériasinhas a Lisboa, não é, querida Margarida?
3: Não, querida, não foi, não foi de férias. Não,
0: de férias, como quem diz. Pronto, saiu de casa, não é? Foi até
3: sim,
0: lá.
3: Sim, sim, sim. Tive que ir até ao Hospital Santa Maria.
0: Exato, e correu tudo bem, melhorou enquanto lá esteve, valeu a pena?
3: Portanto, o meu problema é que, desde já, um boa tarde muito grande para todos.
0: E, muito bem.
3: E para ti, minha querida.
0: Obrigada, querida amiga.
3: Eu tinha ido muitas vezes aqui às urgências em Coimbra e não sabiam me explicar o que era o meu inchaço. Estás a perceber?
0: Ah, certo, certo.
3: Pronto, e então eu tenho um genro que trabalha dentro do hospital, que é o marido da Carla.
0: Muito
3: e
0: bem.
3: Eu fui lá para ela, à casa dela, e ele levou-me lá, pronto, foi detectado uma veia do coração.
0: Ah, pois já sabe a razão.
3: Exatamente.
0: Isso acontecer, muito bem.
3: E eu andar com as muletas ou com a cadeira de rodas, é o joelho que já não tem cartilagem e tem que ser operada.
0: Ah, pois é. Isso acontece muito, não é? Chega-se a uma certa altura e lá vêm as operações aos joelhitos. A minha sogra também foi operada a isso.
3: Sim,
0: é verdade.
3: O Carlos tem 4 operações. Tem 2 às ancas e 2 aos joelhos.
0: Não é fácil.
3: Uma cada
0: não.
3: Joelho. Não, querida, não. Isto pois a gente sim. Também chega a uma certa altura, olha.
0: É só problema daqui e dali, não é, querida Margarida? Mas
3: é,
0: pronto,
3: sim,
0: não podemos
3: sim.
0: Desanimar gente... e há que ir resolvendo cada caso, cada coisa a seu tempo e ir vivendo dentro do possível, não é?
3: É o que eu tento fazer.
0: Exatamente,
3: sim,
0: tem que ser mesmo. Não
3: aqui
0: há
3: ando em casa com a pernita aqui a roxo.
0: Pois,
3: olha.
0: O mal é para fazer o dia-a-dia, não é? Há
3: sim,
0: sempre dificuldade.
3: Mas já arranjei uma senhora que vem ao sábado.
0: Exato, tem que ser.
3: Isto
0: tem que ser,
3: não é
0: ter
3: tudo,
0: ajuda.
3: Mas,
0: mas
3: a saúde está em primeiro lugar do
0: com certeza, com certeza. Quando precisamos, temos que pedir ajuda, isso fora de questão.
3: Exatamente.
0: Enquanto
3: exatamente.
0: Cá andamos, é

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1: Ai, que maravilha, correu muito bem, querida Margarida. Até a
0: Achas,
1: nossa
0: querida?
1: patrocínio diz muito bem, amiga Margarida. Beijinhos e as melhoras. Falta agora a Mana Alentejana cantar também. Pois
0: É
1: é,
0: verdade, é
1: tem que vir a
0: verdade.
1: nossa Maria. Como é que ela anda? Também da vozita, querida Margarida.
0: Ah,
1: Tem
0: também dá
1: sabido
0: lá
1: dela?
0: aflita da coluna. Também dá
1: Oh,
0: lá aflita da
1: coitadinha.
0: coluna. Também vai fazer igual o táxi
1: Pois, ela
0: à
1: ainda é mais
0: coluna.
1: velhita que a Margarida, não é? Também
0: Sim,
1: pior é. Pois
0: sim,
1: é, já sabe, os
0: sim, sim.
1: ossitos
0: Ah,
1: já se
0: pois.
1: vão queixando. Pois é.
0: E o trabalho foi muito
1: Pois é.
0: antevindo, minha
1: Muita
0: querida.
1: quinta, muito gado. Olha, coitadita, também não é fácil a vida
0: É
1: dela, pois
0: verdade,
1: não. Olha,
0: é verdade. Um
1: querida amiga,
0: beijão. Um beijão
1: muitos
0: muito grande para a
1: beijinhos.
0: minha patrocínia, para a
1: Já
0: minha grande
1: fica.
0: amiga, que está em França, com o país que eu gosto tanto.
1: Ah, é, pois é.
0: É, olha, a minha mão já cá está,
1: Ai,
0: pronto.
1: sim, olha,
0: Fez boa
1: vê.
0: viagem,
1: Muito
0: sim. Teve cá.
1: bem.
0: Portanto, o mês passado teve o meu sobrinho, aquele menino teve aquele caso, graças a Deus está a correr tudo bem, deixaram-no vir a Portugal, e agora foi o filho e veio o pai.
1: Ora, que maravilha, que tenham
0: Veio o
1: dias
0: pai.
1: felizes por cá, é o que eu desejo, querida Margarida.
0: Muito
1: Olha, e para
0: obrigada,
1: si,
0: minha
1: muito
0: querida.
1: obrigada por ter vindo e tudo a correr bem. Há de melhorar, se Deus quiser, vai indo devagarinho. Muitos
0: Claro que sim,
1: beijinhos,
0: minha
1: querida
0: querida.
1: amiga, e até uma próxima.
0: Beijinhos, querida
1: Tudo
0: família
1: bom.
0: linda, para ti e para todos teus, meu amor.
1: Obrigada, até
0: Beijinhos.
1: breve. Beijinho
0: Tchau,
1: grande,
0: linda.
1: boa tarde,
0: Tchau,
1: com
0: tchau.
1: licença. Ora, já lá vai o sinal horário, mas foi muito bom recebermos aqui a nossa amiguinha Margarida Carapeta, que hoje até nos brindou com uma musiquinha, que maravilha! Olha, aqui a nossa Cacilda Silva também a desejar uma boa tarde a todo o auditório, deixa palminhas para quem cantou e tocou e envia os parabéns para o senhor Agostinho, que hoje está de aniversário, desejando-lhe também as melhoras. E a fechar esta horinha, deixo um beijinho à nossa preciosa Monteiro e outro ao nosso António Albuquerque e ao nosso Jorge Nunes. E já sabem, vem aí uma horinha em que vão ter música intercalada com rubricas. Vamos ter consultório de psicologia, uma nova rubrica com a doutora Cristiana Lameiras e depois no final da hora vai estrear a rubrica Momento de Saúde com a doutora Joana Canais. Uma rubrica nova hoje por aqui que não deve perder e que também versa sobre a saúde. Quanto a mim, estarei de volta às 18. Fiquem por aí, vamos ao sinal horário, às notícias e depois segue a emissão com uma musiquinha.
2: São 14 horas.

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1: O município de Góis informa que a partir do dia 4 de setembro entram em vigor novos horários dos transportes públicos rodoviários em Góis e na região de Coimbra, permitindo reforçar e melhorar as ligações entre o concelho e os principais destinos. Entre as alterações, destacam-se as ligações entre Góis e Coimbra, bem como a ligação a Serpins, onde é possível fazer a conexão com o Metrobus. A operação do Metrobus entre Lousã e Serpins, refira-se, foi retomada no dia 1 de setembro. Além disso, no dia 4 de setembro, como já mencionámos, entrarão em vigor os novos horários dos transportes públicos rodoviários, que poderão ser consultados, no caso do Conselho de Góis, no site do município de Góis e também nas suas redes sociais. 16 jovens tabuenses participaram num programa de voluntariado jovem para a natureza e florestas, numa iniciativa dedicada à proteção do ambiente e à valorização do território, promovida pelo Instituto Português do Desporto e Juventude. Ao longo do programa, os jovens estiveram envolvidos numa experiência de voluntariado que procurou reforçar a consciência ambiental e o papel ativo das novas gerações na preservação da natureza. A iniciativa teve como principais objetivos a sensibilização da população para a adoção de boas práticas ambientais, a diminuição do lixo e das espécies invasoras nas margens dos rios e a prevenção dos incêndios florestais e de outras catástrofes com impacto ambiental. A concretização desta iniciativa contou com a colaboração de várias entidades parceiras, nomeadamente o Programa Escolhas, os Bombeiros Voluntários de Tábua e o Serviço Municipal de Proteção Civil da Câmara Municipal de Tábua, que contribuíram para o desenvolvimento e acompanhamento das ações previstas. Em comunicado, o município de Oliveira do Hospital recorda que a proteção das crianças e jovens é uma responsabilidade de todos. Por isso, com esse objetivo, a Casa da Cultura César Oliveira, em Oliveira do Hospital, irá receber no próximo dia 10 de setembro a ação de formação Proteger e Agir, o papel da escola no sistema de promoção e proteção das crianças e jovens. Dirigida a docentes, assistentes operacionais e técnicos da infância e juventude, a iniciativa contará com as intervenções de Paulo Guerra, juiz desembargador no Tribunal da Relação de Coimbra, e Fátima Gonçalves, coordenadora da equipa técnica regional do Centro Comissão Nacional para os Direitos das Crianças e Jovens. Haverá acreditação para docentes certificada pela Comissão Pedagógica do CFAI Coimbra Interior.
0: O estado do tempo nas próximas 24 horas.
1: Céu pouco nublado, aumentando de nubulosidade a partir do meio da manhã. Vento em geral fraco, possibilidade de formação de neblina ou nevoeiro em alguns locais da faixa costeira ocidental. Poeiras em suspensão, pequena subida da temperatura mínima, descida da temperatura máxima, mais significativa na região sul. E com a previsão do estado do tempo para amanhã, fica assim completo este bloco informativo. Desejamos-lhe a continuação de uma ótima quinta-feira.
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1: Olá, bem-vindos a mais uma rubrica onde falamos de psicologia. De nós, do que sentimos, do que pensamos e também da forma como vamos vivendo cada etapa da nossa vida. Chegamos a setembro. E setembro tem uma coisa um pouco curiosa. Apesar de não ser o início do ano, muitas vezes sentimos que é. É como se, depois do verão, existisse uma espécie de novo recomeço. As férias terminam, as crianças, os jovens regressam à escola, os adultos regressam ao seu trabalho, voltam aos horários, as rotinas, os compromissos, os despertares e também aquela sensação de que, de repente, a vida volta a ganhar um ritmo mais acelerado. E talvez por isso setembro seja aqui um mês de recomeços. Para algumas pessoas é um recomeço desejado. Há quem regresse das férias com vontade de organizar e reorganizar a sua vida, de estabelecer novas rotinas, de iniciar um projeto novo e de cuidar mais de si. Para outras pessoas, no entanto, setembro pode trazer aqui alguma ansiedade, porque recomeçar também significa deixar para trás um período de descanso e regressar, voltar às responsabilidades. E há ainda quem olhe para setembro com sentimentos muito diferentes ao mesmo tempo. Pode haver vontade de voltar à rotina e, ao mesmo tempo, ter saudades das férias. Pode haver entusiasmo com uma nova etapa e também medo daquilo que ela traz. Pode haver vontade de fazer diferente, mas também insegurança sobre se vamos conseguir. E talvez seja importante começarmos precisamente por aqui, porque na verdade não precisamos sentir apenas uma coisa. Podemos estar felizes e ansiosos ao mesmo tempo. Podemos estar motivados e também cansados. Podemos estar agradecidos pelas férias e ainda assim ter alguma dificuldade em regressar. Porque as emoções não são uma escolha entre uma coisa ou outra. E podem, obviamente, existir várias ao mesmo tempo. E setembro é também, por isso, um mês em que muitas vezes nos coloca precisamente perante esta mistura. Porque recomeçar não significa necessariamente começar do zero. E é esta a ideia que gostava de explorar aqui hoje. Quando ouvimos a palavra recomeço, podemos imaginar uma folha em branco, um novo capítulo, uma oportunidade para deixar tudo o que aconteceu para trás e fazer de uma outra maneira. Mas será que é mesmo assim? Na realidade, raramente começamos do zero. Levamos connosco aquilo que aprendemos, levamos experiências, relações, levamos conquistas, dificuldades, erros, decisões que tomamos e coisas que gostaríamos de ter feito de uma forma diferente. Por isso, talvez um recomeço seja menos começar tudo de novo e mais continuar de uma forma diferente. E isso pode ser muito mais realista, porque muitas vezes, quando chega setembro, começamos aquelas listas enormes com: este ano vou organizar melhor, vou fazer exercício, vou comer melhor, vou dormir mais, vou trabalhar menos, vou passar mais tempo com a família, vou tratar tudo aquilo que fui adiando. E de repente temos uma lista tão grande de coisas para mudar que só o próprio recomeço se transforma numa enorme fonte de pressão. Queremos aproveitar a energia de setembro para mudar tudo. Mas a verdade é que não precisamos de o fazer. Não precisamos mudar tudo ao mesmo tempo para estarmos a fazer mudanças importantes. Porque às vezes um recomeço começa com uma coisa muito pequena. Começa por voltar a dormir a horas, por organizar amanhã, por reservar algum tempo para nós, por estabelecer limites, por voltar a fazer algo que gostamos, por pedir ajuda. Ou simplesmente por reconhecer que há alguma coisa na nossa vida que já não está a funcionar como gostaríamos. E reconhecer isso também é um começo. Aliás, talvez uma das maiores dificuldades do recomeço seja a expectativa que, desta vez, temos de fazer tudo bem. É como se setembro trouxesse uma oportunidade de sermos finalmente a nossa melhor versão. E aqui entramos numa armadilha muito comum, a ideia de que temos que aproveitar cada oportunidade para melhorar-se. Melhorar o corpo, o trabalho, a alimentação, a produtividade, melhorar a nossa vida. Mas nós, atenção, não somos um projeto que está constantemente a precisar de ser corrigido. E há coisas que podemos querer mudar, claro, mas também existem coisas que podemos simplesmente aprender a aceitar. E talvez um bom recomeço tenha espaço para as duas coisas. Para mudar o que precisa de ser mudado. E para aceitar aquilo que neste momento não conseguimos mudar. E depois temos também o regresso ao trabalho. Para algumas pessoas, voltar ao trabalho depois das férias é relativamente fácil. Para outras, pode ser um bocadinho mais difícil. Nos primeiros dias, podemos sentir mais cansaço, dificuldade de concentração, alguma irritabilidade ou simplesmente aquela vontade de voltar para os dias de descanso. E isso não significa necessariamente que não gostemos do nosso trabalho. Significa, sim, que estivemos num ritmo um bocadinho diferente, não é? O nosso corpo e a nossa mente também precisam de voltar a adaptar-se e precisam de tempo. Por isso, talvez não seja necessário exigir de nós próprios que logo no primeiro dia estejamos logo a 100%. Podemos precisar de alguns dias para irmos recuperando aos poucos o ritmo, e isso é perfeitamente normal. Tal como não podemos esperar que uma criança volte às aulas e logo no primeiro dia esteja perfeitamente adaptada ao seu novo horário, também nós podemos precisar de algum tempo. E por falar em crianças, setembro também é um mês muito importante para elas. Para algumas crianças, o regresso à escola é vivido com entusiasmo. Voltar a encontrar os amigos, conhecer os professores, contar as aventuras das férias, começar um novo ano. Mas para outras crianças, o regresso pode trazer medo, ansiedade, insegurança. Especialmente quando existe aqui uma mudança. Uma nova escola, uma nova turma, uma mudança de ciclo. Ou simplesmente o regresso a uma rotina que deixou de existir durante algumas semanas. E aqui, enquanto adultos, podemos ter uma tendência para lhes dizer que não tem nada com que se preocupar e que vai correr bem, não precisa de ter medo. E claro que fazemos isto com a melhor das intenções, porque queremos tranquilizar. Mas às vezes podemos fazer algo ainda mais útil. Podemos ouvir, podemos perguntar o que é que preocupa, o que é que acha que vai ser mais difícil e se há alguma coisa que podem fazer em conjunto para ajudar. Porque quando damos espaço à criança para falar sobre aquilo que ela sente, estamos a ajudá-la a organizar esse medo. E não precisamos eliminar todas as suas preocupações. Precisamos sim de lhe mostrar que ela não está sozinha para lidar com elas. E isto, atenção, também vale para os adultos. Porque às vezes passamos tanto tempo a tentar dizer a nós próprios que não é nada, que deixamos de ouvir aquilo que estamos realmente a sentir. E talvez setembro seja uma boa altura para começar a perguntar como é que está, afinal. Não como deveria estar, não como seria suposto estar depois das férias, mas como está realmente? Está cansado? Está ansioso? Está motivado? Está satisfeito? Está a precisar de alguma coisa, de mudar alguma coisa? Estas perguntas parecem simples, mas podem dizer-nos muito. E há ainda uma coisa que setembro pode trazer, que é a comparação. Começamos a ouvir o que os outros vão fazer. Há quem muda de emprego, quem começa um curso, quem compra uma casa, quem tenha novos projetos, quem pareça ter a vida completamente organizada. E sem darmos por isso, começamos a olhar para a nossa própria vida e a pensar, eu também devia estar a fazer mais. Mas a vida dos outros não é uma medida para a nossa. Não sabemos aquilo que existe por trás de uma fotografia. Não sabemos as dificuldades que aquela pessoa está a viver. Não sabemos quanto tempo demorou aquele caminho. E, sobretudo, não sabemos se aquilo que funciona para a outra pessoa faz sequer sentido para nós. Por isso, talvez um dos melhores recomeços seja deixar de perguntar o que é que os outros estão a fazer e começar a perguntar o que é que faz sentido para mim nesta fase da minha vida. Porque uma mudança só é verdadeiramente nossa quando tem significado para nós. E talvez seja por isso que gosto tanto da ideia do recomeço. Porque um recomeço não precisa de ser uma coisa incrível, uma coisa grandiosa. Não precisa de envolver uma grande decisão, nem de ser anunciado. Pode ser silencioso. Pode ser apenas uma decisão que tomamos dentro de nós, como querer cuidar mais de nós, querer deixar de aceitar determinada situação, querer voltar a fazer aquilo de que gosto, querer pedir ajuda, aprender a dizer não, ou até parar de exigir tanto. E se setembro nos traz alguma coisa, talvez seja importante ou precisamente esta oportunidade de olhar para a nossa vida com alguma honestidade. Não para fazer uma lista de tudo aquilo que está mal, mas para perceber o que queremos levar connosco para esta nova fase e o que queremos também deixar para trás. Podemos levar connosco aquilo que aprendemos, as pessoas importantes, os momentos bons, as dificuldades que conseguimos ultrapassar e podemos deixar para trás algumas expectativas, alguns devia, alguma culpa, a necessidade de agradar a toda a gente, a ideia de que temos de conseguir fazer tudo sozinhos. E talvez seja esse o verdadeiro significado de um recomeço. Não apagar o que foi, o que somos, mas escolher com mais consciência aquilo que queremos continuar a ser. E por isso, se setembro lhe está a parecer difícil, dê algum tempo a si próprio. Se está cansado, não interprete imediatamente esse cansaço como falta de vontade. Se está ansioso, não se critique por isso. Se está entusiasmado, aproveite. Se ainda sente saudades das férias, também está tudo bem com isso. Não precisamos entrar numa nova etapa com todas as respostas. Podemos entrar com perguntas. Podemos, claro, ajustar o caminho enquanto caminhamos. E talvez seja isso que torna os recomeços tão interessantes. Eles não nos prometem que tudo vai correr bem, mas lembram-nos, sim, de que ainda podemos fazer escolhas, ainda podemos mudar. E, sobretudo, ainda podemos cuidar da forma como queremos viver esta próxima etapa. Setembro não precisa de ser um mês em que finalmente conseguimos fazer tudo aquilo que prometemos. Pode simplesmente ser um mês em que paramos um bocadinho e perguntamos como quero viver daqui para a frente. Não precisa de começar de novo para fazer diferente. Espero que este setembro possa ser para si não um mês de pressões e de promessas, mas sim uma oportunidade para olhar para a sua vida e perceber aquilo que realmente importa. Obrigado por estarem desse lado. Até à próxima e até lá, cuide de si.
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Bem-vindos ao Momento de Saúde com a Doutora Joana Canais, um espaço de medicina, parentalidade consciente e desenvolvimento pessoal, com informação e ferramentas práticas para a vida real. Setembro, regressar às rotinas com saúde e tranquilidade. Olá, sejam bem-vindos ao nosso primeiro encontro. E por isso, antes de entrarmos no tema de hoje, quero apresentar-me brevemente. Eu sou a Joana Canais, médica de família, esposa, mãe de 2 filhos e, acima de tudo, uma mulher em permanente transformação, com muita vontade de aprender, crescer e viver de forma cada vez mais consciente. Ao longo do meu percurso, tanto pessoal como profissional, fui percebendo que cuidar da saúde é muito mais do que tratar doenças ou aliviar sintomas. A nossa saúde é influenciada pelo corpo, naturalmente, mas também pelas nossas emoções, pelas relações, pelo descanso, pelo trabalho, pelo ambiente familiar e até pela forma como falamos connosco próprios. A maternidade veio reforçar ainda mais esta visão. Tornar-me mãe trouxe-me novas perguntas, desafios, dúvidas e aprendizagens. Fez-me olhar de outra forma para a infância, para a educação e para os padrões que muitas vezes repetimos sem perceber. Foi também essa vontade de compreender melhor o comportamento humano e as relações que me levou a fazer a formação em coaching e inteligência emocional. Não estou aqui como alguém que sabe tudo ou que tem uma vida perfeita. Estou aqui como médica, mãe e mulher que continua a aprender, que acredita que pequenas mudanças, quando são realistas e conscientes, podem transformar a nossa saúde e a nossa vida familiar. Ao longo desta rúbrica, vamos conversar sobre saúde, prevenção, parentalidade consciente, emoções, relações e desenvolvimento pessoal. Sempre com exemplos simples e sugestões que possam ser aplicadas na vida real. E porque este primeiro episódio vai para o ar no início de setembro, quero começar com um tema muito próprio desta altura: o regresso às aulas, ao trabalho e às rotinas. Setembro é para muitas famílias uma espécie de segundo início do ano. Depois das férias, dos horários mais livres e dos dias mais longos, chegam novamente os despertadores, os horários, as mochilas, as refeições para preparar e a necessidade de conciliar escola, trabalho e vida familiar. Para algumas pessoas, este regresso é vivido com entusiasmo. Para outras, traz cansaço, ansiedade ou irritação. E na maioria das famílias, provavelmente traz uma mistura de tudo isto. A primeira ideia que quero deixar é muito simples. Não precisamos de mudar tudo no mesmo dia. Quando tentamos corrigir imediatamente o sono, a alimentação, os ecrãs, o exercício, a organização da casa e os horários de toda a família, é provável que nos sintamos frustrados ao fim de poucos dias. É mais eficaz escolher 2 ou 3 prioridades e fazer a mudança gradualmente. Comecemos pelo sono. Durante as férias, é natural que as crianças e os adultos se deitem e acordem mais tarde. O problema surge quando tentamos passar de um horário de férias para um horário escolar de um dia para o outro. Se assim for possível, comecem a antecipar progressivamente a hora de deitar e de acordar. 15 ou 20 minutos de cada vez podem ser suficientes. De manhã, abrir as janelas, apanhar luz natural e movimentar o corpo ajuda o nosso relógio biológico a perceber que o dia começou. À noite, é importante diminuir gradualmente o ritmo. Sempre que possível, reduzir os ecrãs e outras atividades muito estimulantes antes de dormir. Um banho, a preparação da roupa para o dia seguinte, uma história ou alguns minutos de conversa podem funcionar como sinais de que chegou o momento de descansar.
Não é necessário criar um ritual perfeito. É necessário criar uma sequência simples que possa ser repetida na maioria dos dias. A segunda prioridade são as manhãs. Muitos conflitos familiares acontecem não por falta de amor ou de boas intenções, mas porque todos estão cansados, atrasados e com demasiadas decisões para tomar. Uma pequena preparação na noite anterior pode fazer uma grande diferença. Preparar a roupa, organizar a mochila, confirmar o horário e deixar decidido o pequeno almoço reduz o número de decisões durante a manhã. Com crianças mais pequenas, pode ser útil criar uma sequência visual: acordar, vestir, tomar o pequeno almoço, lavar os dentes, calçar e pegar na mochila. E convém deixar uma pequena margem para os imprevistos, porque nas famílias reais haverá sempre um sapato que desapareceu, uma garrafa de água que ficou para encher, ou uma criança que decidiu que aquela camisola já não serve. A terceira prioridade são os cuidados básicos de saúde. Antes do início das aulas, confirme se existem medicamentos que precisam de ser renovados, se o boletim de vacinas está atualizado e se há alguma consulta que ficou por marcar. Se a criança tiver asma, alergias, diabetes ou outra condição de saúde, é importante confirmar que a escola tem a informação necessária e que os medicamentos estão disponíveis, dentro da validade e acompanhados das instruções adequadas. Pode também aproveitar estes dias para verificar se a criança continua a ver e ouvir bem. Dores de cabeça frequentes, dificuldade em ver ao longe, aumento excessivo do volume da televisão ou dificuldades em acompanhar as conversas merecem atenção. Na alimentação, não precisamos de procurar a lancheira perfeita para termos uma alimentação adequada. Água, fruta, pão, iogurte ou outras opções simples podem ser mais sustentáveis do que planos muito elaborados que são abandonados ao fim de uma semana. Mais importante do que procurar a perfeição é tentar criar alguma variedade e envolver as crianças, de acordo com a idade, na escolha e preparação dos alimentos. E falta-nos uma parte essencial deste regresso: a preparação emocional. Nem todas as crianças dizem claramente que estão ansiosas. Algumas ficam mais irritadas, dormem pior, queixam-se de dores de barriga ou tornam-se mais dependentes dos pais. Perante uma criança que diz não quero voltar à escola, nossa primeira reação pode ser responder: não tens nada com que te preocupar, ou tens de ir, não há nada a fazer. Mas podemos experimentar começar por ouvir. Podemos dizer: percebo que estejas preocupado. Queres contar-me o que te está a custar mais? Ou, por exemplo, é por causa das aulas, dos colegas, do professor, ou há outra coisa que te preocupa? Validar uma emoção não significa concordar com tudo, retirar os limites ou permitir que a criança deixe de ir à escola. Significa mostrar-lhe que não está sozinha no que sente e que o adulto está disponível para ajudar. Também podemos fazer duas perguntas simples. O que te deixa mais contente quando pensas no regresso? E outra, o que te deixa mais preocupado? Estas perguntas ajudam-nos a perceber se existe apenas a ansiedade natural de uma mudança ou se há um problema concreto que precisa da nossa atenção. Nos primeiros dias, quando a criança regressar a casa, tente não transformar imediatamente o momento num interrogatório. Em vez de perguntar apenas como correu a escola, pode experimentar: qual foi a melhor parte do teu dia? Houve alguma coisa difícil? Com quem estiveste hoje? Aconteceu alguma coisa que te tenha feito rir? E se a criança não quiser falar naquele momento, podemos respeitar. Algumas crianças precisam de chegar a casa, comer, brincar ou descansar antes de conseguirem contar como foi o dia. Quero também deixar uma mensagem aos adultos. As crianças não são as únicas que precisam de adaptação. Os pais também podem sentir ansiedade, culpa, cansaço e preocupação.
Podemos estar preocupados com a integração da criança, com o desempenho escolar, com os horários ou com a dificuldade em conciliar tudo. É importante reconhecer essas emoções sem as descarregar sobre as crianças. Não precisamos de fingir que estamos sempre calmos, mas podemos mostrar que as emoções são naturais e que existem formas saudáveis de lidar com elas. Por exemplo, também estou um pouco nervosa com esta nova fase, mas vamos preparar-nos e enfrentar um dia de cada vez. Para terminar, proponho um pequeno desafio para esta semana. Em família, escolham apenas três âncoras para o regresso às rotinas. A primeira pode ser uma hora mais regular para acordar, a segunda, 10 minutos à noite para preparar o dia seguinte, e a terceira, um pequeno momento diário de ligação, uma refeição sem telemóveis, uma conversa antes de dormir ou 10 minutos em que a criança tenha a atenção do adulto sem perguntas, correções ou conselhos. Não tentem fazer tudo. Escolha o que é mais importante para a vossa família neste momento. E lembrem-se, se uma criança apresentar ansiedade muito intensa ou persistente, recusa escolar, alterações importantes no sono ou na alimentação, queixas físicas frequentes ou sofrimento que interfira significativamente na sua vida, deve ser procurada ajuda profissional. As informações partilhadas nesta rúbrica são gerais e educativas e não substituem uma avaliação individual por um profissional de saúde. Atualmente trabalho sobretudo online e podem encontrar-me através do meu site, joanacanais.com, ou nas redes sociais, no Facebook e no Instagram. 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Obrigada por estar aqui comigo. Eu sou a doutora Joana Canais e não se esqueça, cuide de si, cuide dos seus e lembre-se, pequenas mudanças podem transformar a nossa saúde e a nossa vida.

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1: Muito boa tarde mais uma vez. Chegamos assim às 15 horas, depois da segunda horinha do Arte e Sabores. Está na hora das notícias, mais um simultâneo com a Antena 1.
2: Boa tarde, são 3 horas em Portugal Continental e na Madeira são 2 horas nos Açores. Em destaque nesta edição.
3: O embaixador da Rússia em Lisboa rejeita as acusações da Alemanha. O diplomata garante que não há ligações entre Moscovo e o ataque com drones no aeroporto de Leipzig. O governo francês promete reforçar o plano de adaptação aos fenómenos extremos do clima. O Instituto de Meteorologia do país anunciou hoje que este foi o verão mais quente que a França alguma vez viveu. O Porto recebe amanhã o Moreirense. Francesco Farioli mostra-se satisfeito por continuar a contar com Diogo Costa na baliza depois do fecho do mercado de transferências nos principais campeonatos.
2: Estão as notícias, edição do jornalista Frederico Moreno.
3: Não há provas. O embaixador russo em Portugal nega qualquer envolvimento de Moscovo no ataque com drones que aconteceu no aeroporto de Leipzig, na Alemanha. Portugal, tal como outros países europeus, convocou o diplomata da Rússia para dar explicações sobre este caso que a União Europeia definiu como um ato terrorista patrocinado pelo Estado russo. A reunião na Terça e Simões teve lugar hoje em Lisboa.
4: Para a representação diplomática russa em Portugal, esta alegada deterioração das relações serve os interesses do regime de Kiev. A reunião foi esta manhã entre o embaixador russo em Portugal, Mikhail Kaminin, e a diretora-geral de Política Externa, Helena Malkata, depois de o ministro dos Negócios Estrangeiros, Paulo Rangel, ter anunciado ontem a convocatória do diplomata russo. Na nota, a embaixada russa em Lisboa argumentou que as autoridades ucranianas procuram envolver a União Europeia no confronto com a Rússia, conduzindo a situações para uma escalada perigosa. Em causa está o anúncio do governo alemão de que a Rússia estaria por detrás de tentativas de ataques com drones contra o aeroporto de Leipzig em agosto, depois de a investigação apontar para os serviços secretos russos. Com medidas retaliatórias, a Alemanha anunciou o encerramento do consulado-geral russo em Bona e do Centro Cultural Russo na capital, Berlim, depois de diversos países da União Europeia condenarem a escalada e convocar

0: Igualmente os representantes diplomáticos russos nos seus respectivos países.
1: O embaixador russo em Lisboa diz que não foram apresentadas provas de que o ataque no aeroporto de Leipzig tenha sido orquestrado pela Rússia. O diplomata foi convocado pelo Ministério Português dos Negócios Estrangeiros para responder às acusações do governo da Alemanha após o ataque com drones em solo germânico. O governo francês revelou hoje que o país viveu o verão mais quente da história. As temperaturas são alvo de medições desde o início do século XX e em 126 anos nunca foram tão elevadas como agora. A ministra francesa da Transição Ecológica adianta que estes meses de junho, julho e agosto tiveram uma temperatura média de 24 graus, mais 3,5 graus acima da média das últimas três décadas. O governo de Paris promete reforçar o Plano Nacional de Adaptação à frequência cada vez maior de eventos climáticos extremos. O calor, acompanhado de secas e incêndios, não poupou também os países vizinhos da França. Este verão foi também o mais quente registado no Reino Unido e na Bélgica. Não são expectáveis efeitos do El Niño em Portugal e no resto da Europa, é o que explica o chefe do Departamento de Climatologia do Instituto Português do Mar e da Atmosfera, numa altura em que a Organização Meteorológica Mundial prevê a ocorrência do El Niño mais intenso desde que há memória. Ricardo Deus diz que, apesar deste fenómeno do clima ter uma escala global, acaba por atingir sobretudo as regiões mais próximas do Oceano Pacífico.
2: Os impactos normalmente que acontecem são na zona do Pacífico, na zona do continente americano, quer seja norte, quer seja sul, e também um pouco na Ásia. Basicamente, são estas regiões que são impactadas quando o fenómeno El Niño ocorre. E esta fenomenologia desenvolve-se diferentemente no período que nós consideramos o nosso verão, portanto, que termina agora em setembro. Portanto, entre junho e setembro, estes impactos variam em diferentes partes do mundo, e no período de dezembro a fevereiro, esses impactos ocorrem noutras regiões do mundo. Portanto, quer dizer que o fenómeno El Niño impacta em vários continentes.
1: Ricardo Deus, chefe do Departamento de Climatologia do Instituto Português do Mar e da Atmosfera, ouvido hoje pela Antena 1, a propósito das previsões para o El Niño, que tem a capacidade de potenciar fenómenos extremos do clima. O número de mortos nas cheias e deslizamentos que atingiram Nepal subiu para 1.259, é o que indica o mais recente balanço feito há minutos pelas autoridades nepalesas. Há ainda 5.083 pessoas dadas como desaparecidas. Esta é uma subida significativa face ao balanço anterior, que apontava para 1.204 mortos e mais de 4.200 desaparecidos. Um ano depois do acidente no elevador da Glória, ainda não é possível calcular de forma definitiva a compensação financeira devido às pessoas que ficaram feridas no descarrilamento. Entre os 24 passageiros que sofreram ferimentos, muitos são estrangeiros, regressaram aos países de origem, onde realizam tratamentos. Ouvido pela Antena 1, Duarte Nuno Vieira, da Ordem dos Médicos, presidente da competência de avaliação de danos corporais, explica que só no fim do processo de recuperação será possível determinar a indemnização a que os feridos vão ter direito.
3: Estando nós perante 24 feridos, alguns deles feridos com gravidade, com lesões que vão demorar tempo a consolidar, ainda não passou o período suficiente, lamentavelmente, em nenhuma destas 24 vítimas, para poder haver já uma avaliação dos danos definitivos de que ficaram afetados.
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2: São 16 horas. 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
3: O premiado pianista Filipe Raposo vai estar no Piódão no dia 26 de setembro para um concerto inserido na iniciativa piano@piódão. A ter lugar na Igreja Matriz do Piódão pelas 18 horas. O pianista irá interpretar o seu mais recente álbum, intitulado Variações do Branco, focando-se nos distintos papéis e funções desta cor para os vários povos e culturas. Se estiver interessado em assistir a este concerto, deverá confirmar a sua presença através do e-mail turismo.arganil@cm-arganil.pt. O município de Góis partilha a divulgação do Dia da União, promovido pela União de Freguesias de Cadafaz e Colmial, no próximo dia 3 de outubro. O evento pretende celebrar a identidade e as tradições locais com uma programação diversificada que integra gastronomia, artesanato, produtos da terra, arte, música, folclore e várias outras atividades culturais. Já se encontram abertas as inscrições para expositores destinadas a artesãos, produtores, associações e entidades com interesse em apresentar e comercializar produtos locais, doçaria tradicional, artes plásticas e especialidades gastronómicas. Para informações e inscrições, 964-248-129. O município de Penacova informa que de 18 a 20 de setembro os motores vão voltar a ouvir-se pelas estradas da região com o 10º Rally Legends Luso-Bussaco. E no sábado, dia 19 de setembro, haverá encontro marcado em Penacova. Pelas 11h45, parque fechado no Largo Alberto Leitão, em Penacova. E pelas 13h40, partida da classificativa 5 Caminhos. Prepare-se para um espetáculo de velocidade, adrenalina e verdadeiras lendas do rally. Marque na agenda, reúna a família e os amigos e venha sentir de perto a emoção do Rally Legends. Pode ler-se no comunicado enviado à imprensa pelo município de Penacova.
2: O estado do tempo nas próximas 24 horas.

0: Céu pouco nublado, aumentando de nebulosidade a partir do meio da manhã. Vento em geral fraco, possibilidade de formação de neblina ou nevoeiro em alguns locais da faixa costeira ocidental. Poeiras em suspensão, pequena subida da temperatura mínima, descida da temperatura máxima, mais significativa na região sul. E com a previsão do estado do tempo para amanhã, fica assim completo este bloco informativo. Desejamos-lhe a continuação de uma ótima quinta-feira.
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0: Está a ver esta pistola? Isto é um assalto. Vá, vá, vá, vá, vá, pressa. A carteira ou a vida? A carteira ou a vida, ouviu?
1: Lá, ouvir, ouvi. Mas está com azar, senhor ladrão. A minha mulher já me roubou as duas coisas.
2: Está a ver o que é que você fez? Você com esse caminhão assim enorme, cá em cima do meu mini e do meu pequenino.
3: A mamãe está a querer insinuar o quê, hã? Ou que eu não sou pedófilo, está bem?

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12: Bem, a cintura é moda que não pega.
13: Ah, pois não. Nem de empurrão, Rica. Nem de empurrão.

0: está cada vez mais difícil. Oh, Hilda, também vais apertar o cinto?
1: Eu? Oh, era o que faltava, Perpétua. Olha quem pode apertar a cintura, é aqui a Julieta, que está cá com uma figura, que é 3 em 1.
2: Que é lá isso? Agora sobrou para mim, foi. Este corpinho é só meu e do meu Amílcar. E ele nunca reclamou, está bem?
0: Olha, não reclamou porque deve ter medo que tu lhe caias em cima. Mas olha que ele, quando está a ver televisão ali no clube, fica sempre de olhos em bico quando aparece uma daquelas com cinturinha de vespa.
2: Cinturinha de vespa? É. O que é isso?
1: Mulher, ai, não me digas que nunca reparaste na cintura das meninas que desfilam nas passarelas.
2: Que horror! Aquelas esqueléticas cadavéricas que só conseguem ter carne nos sítios onde metem os silicones. Oh, filha, se nós fôssemos assim, andavam para aí os cães todos cá do bar atrás de nós a correr atrás do osso.
0: Mas olha que agora é moda apertar o cinto. Até o governo diz que temos que passar a andar com o cinto apertado, mulher.
2: Ah, pois. E o governo dá o exemplo, não é? Eles até usam cintos de couro. São cá uns coiros.
1: Olha quem ali vem. O Bilucas das costuras, que nos fez as batas e os aventais. Oh, Bilucas, anda cá, anda.
3: Ai, mas o que é que estas mulheres me querem, credo? Olhem, não me venham com encomendas, porque eu agora estou de partida para beber e dormo com o meu sobrinho. Oh, Larilas!
0: Ai, calma aí, Lucas, calma. Nós só queríamos ouvir a tua opinião, porque tu és o maior estilista aqui do bairro.
3: O maior e o único, graças a Deus. Mas quer a minha opinião sobre o quê?
1: Olha, filho, nós queríamos saber se tu achas que essa moda de apertar a cintura nos ficará bem.
3: O quê? Vocês? Oh, mulheres, para vocês, a cintura só pode ter uma moda, filhas.
1: Uma moda? Sim, uma moda.
3: Cintura industrial, filhas. Cintura industrial.
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0: senhor guarda, acabam de me roubar o carro.
1: Um momento, minha senhora. Jesus. Neste momento vou para uma manifestação da minha corporação. Quando acabar a nossa manifestação, vou procurar o seu carro, caso a senhora esteja a favor da nossa luta.
0: Mas claro que estou ao lado da polícia. Polícia, amigo, encontra o meu carro, que eu estou contigo.
1: Apoiado. É assim mesmo, minha senhora.
2: De regresso, reconheci ao seu guarda. Eu não palmei o carro, não roubei carro nenhum. Havia, era muito movimento na rua, por causa das manifestações, e eu, enganei-me no carro, julgando que aquele carro era o meu carro.
1: Bem, isso é o que se verá no tribunal, caso haja julgamento, se houver oficiais de justiça para fazerem a chamada.
3: O senhor agente é que é a testemunha deste processo.
1: Sou sim, senhor doutor juiz.
3: Muito bem. E a senhora é queixosa?
0: Precisamente, senhor doutor juiz. Sou eu a vítima, porque fiquei sem o meu carro, que me foi roubado em plena via pública.
3: O seu carro era um automóvel de luxo, assim no género limusine, por acaso?
0: Não, senhor doutor juiz. Era um mini.
1: Sim, era um mini, era.
3: Sendo assim, vou prosseguir o julgamento, porque hoje só estou aqui para os serviços mínimos. E tratando-se de um mini, o serviço está abrangido.
0: Ah, bom, ainda bem.
3: Ora, que seja dada a entrada ao réu.
1: Bem, isso é que não pode ser nada, Sr. Dr. Juiz. O réu não está cá.
3: Ora, essa agora? Então o réu não está cá porquê?
1: Meteu um pré-aviso e entrou em greve.
0: Entrou em greve o ladrão? Então e o meu prejuízo? O que é que eu faço?
3: Ora, a senhora, como boa cidadã, respeita o direito à greve, pois então.
4: Ai, homem, como é que eu tirei estas nódoas das tuas calças? Nem que fosse uma super-mulher.
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0: completamente contra o acordo ortográfico.
1: Cá por mim, também estou contra um acordo ortográfico que nos põe a falar à brasileira.
0: Bem, olha, pensando melhor, tem as suas vantagens, sim. Se passarmos a falar à moda do Brasil, já os brasileiros não precisam de traduzir as nossas telenovelas, não é?
2: Ai, credo. O governo insiste com o TGV.
1: Eu também acho muito bem. Cá dentro de Portugal é que o TGV vai ser realmente bastante útil, podes crer.
2: Achas que sim? Mas qual vai ser a utilidade do TGV cá dentro do país?
1: Oh, mulher, podemos ir do Porto ao Algarve comer uns caracóis e voltar para cima no mesmo dia.
2: Para voltar no mesmo dia, para quê?
1: Para chegar a tempo de encontrar uma tripa já dobrada.
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0: São 17 horas.
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sócios e amigos, muito boa tarde. Como é habitual, de segunda a sexta, na maioria das vezes, Isabel Duarte a fazer-vos companhia neste Clube RCA, edição de 3 de setembro. Abrimos com o tema Debaixo das Tuas Saias, pelo Augusto Canário, e agora vem aí Álvaro de Castro com parabéns para os nossos aniversariantes do dia. Para Agostinho de Jesus em Anceris, sócio 1023, para o Linda Batista em Rojão Grande, sócia 1585, para António Pinto Carvalho, na Urgueira, São Martim da Cortiça, sócio 2379, e para o amigo Pedro Manuel dos Santos Inácio Ferreira, na Ponte da Mocela, Vila Nova de Poiares, sócio 2439. E vai ainda para um casal que nos ouve aqui perto, em São Pedro Arganil, para a nossa querida Idália Oliveira, sócia 654, e para o seu marido Fernando Dias Ferreira. Um grande beijinho para o casal, continuação de um ótimo dia de aniversário de casamento, que seja celebrado em grande. Para os nossos aniversariantes do dia, como eu tinha dito, Álvaro de Castro com parabéns, parabéns, e daqui a pouco daremos início às nossas dedicatórias para o dia de hoje. Contamos consigo, até às 18.

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Vamos agora às nossas dedicatórias com Tony Carreira e o tema Lisboa. Dedicámo-lo a Albino Quaresma Silva, o amigo Silva, na Fórnia, Piódal, sócio 745, para Maria da Costa Almeida, em Folques, sócia 749, para Rui Lopes, em Mancelavisa, Folques, sócio 762, para o papá e para a mamã, residentes na União de Freguesias de Oliveira do Hospital e São Pai de Gramaços, Fernando Luís Oliveira Duarte, sócio 765, e Elza Maria da Fonseca Marques Duarte, sócia 766. Também para a Comissão de Melhoramentos do Agroal, sócia 777, para Maria Nunes Quaresma Afonso, em Valcid Arganil, sócia 780, para Eliseu Batista Henriques, em Sacões, Vila Nova do Ceira, sócio 788, para Maria Almeida Dias, agora por cá, em Erganil, mas por vezes também se encontra na Alemanha, sócio 805, para José Luís Rosa Pereira, na Gândara de Mortágua, sócio 806, para a nossa querida colaboradora Graça Muniz, na Gândara, Erganil, sócio 822, para a mãe da nossa Lourdes, Saudade Rodrigues, no Alqueve, sócio 828, para José Ramos Martins, em Cepos, Erganil, sócio 834, para António Fidalgo Nogueira, em São Martinho da Cortiça, sócio 840, para José Gonçalves Antunes, o pai da nossa Lourdes, sócio 849, para Carlos Santos, na Pova dos Mosqueiros, sócio 855, para Bárbara Quaresma, em Mourão, Arganil, sócio 860, para Tomás Quaresma, em Mourão, Arganil, sócio 861, para António Magalhães Ferreira, em Rio de Moinhos, sócio 869, para Alice Fontinha, em Loadas, sócia 873, para Alberto Simões, de Água d'Alto, mas à escuta em Fajó, sócio 875, para Alzira Dias, em Covais, sócia 880, para um casal que está sempre à escuta em São Pai do Mondego, António Fernandes, sócio 902, e Maria Graciete Fernandes, sócia 903. Para Maria da Conceição Moura Cruz, em São Romão, sócia 932. Para Luís Batista em Pousadouros, sócio 934. Para Maria Odete Nunes, em Barras, Tábua, sócia 963. Para Albino Gomes, das Casas do Oiteirinho, sócio 967. Para Eduardo Antunes, em Medas, Coja, sócio 972. Para Maria Albertina Jorge, na Amadora, sócio 973. Para um casal que nos escuta em Mancelavisa, Aurélio Gomes, sócio 975, e Maria Ivone Gomes, sócio 976. Por último, vai para José de Jesus Estrela, em Loadas, que é o sócio 977.

nova com o tema Vamos Dançar. E lá está, podemos aproveitar para dançar, porque daqui a pouco vem aí a publicidade. Pois é. Este tema é dedicado a Maria Fernanda Borges, em São João da Boa Vista, sócia 981. A Noemi Antunes, em Avô, sócia 982. António Pereira da Silva, na Fórnia, Piódão. O Amigo Silva, sócio 984. Para Vítor Sacramento, em Casal de São João, sócio 1002. Para Domicília Marques, na Surgaçosa, sócia 1003. Para Cacilda Gonçalves, em Erganil, sócia 1005. Para Fernando de Brito Ramos, em Loriga, sócio 1014. Para um casal muito querido que nos ouve em Anserias, Agostinho de Jesus, sócio 1023, e Noémia Pinto, sócia 1024. Para Laurinda Pereira, em Loriga, sócia 1030. Para João de Jesus, em Anserias, sócio 1047. Para dois sócios de Sobral Gordo, José Quaresma, sócio 1050, e Adelina Quaresma, sócia 1051. Para Maria Alice Almeida Santos, no Porto Castanheiro, sócia 1052. Para José Gomes, em Erganil, sócio 1062. Para um casal residente em Foz da Moura, José dos Santos Costa, sócio 1073, e Maria de Jesus Costa, sócia 1074. Para Maria Delfina Loureiro, em Nanduf, Tondela, sócia 1079. Para Maria Emília Almeida, na Quinta Nova, Erganil, sócia 1081. Para Lino dos Santos, em São João da Boa Vista, que é o sócio 1087. Para Maria de Lourdes Caldeira, na Peneda da Talhada, Erganil, sócia 1088. Para Amílcar Antunes, em Avelar Carapinha, sócio 1103. Para Álvaro Loureiro, em Nanduve Tondela, sócio 1105. Para mais dois sócios residentes em Sobral Gordo, José António Marques, sócio 1119, e Maria de Fátima Marques, sócia 1120. Para Ernesto Nunes Castanheira, em Pomares, sócio 1131. Para Manuel Ferreira, em Erganil, sócio 1150. Para Adelina Domingos, a nossa querida amiga que nos ouve em Torrezelas, sócia 1164. Para um dos elementos que integra a direção da nossa rádio, Mário Almeida, em Erganil, sócio 1173. E por último, para mais dois amigos, António Fernandes, em Negrelos, sócio 1182, e Alcina Basílio, em Pomares, sócia 1184.

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37 minutos para lá das 17, estamos de volta. Trazemos-lhe agora Zé Amaro e o tema Vai com Deus. Dedicámo-lo a Hortense de Jesus Mendes, em Sobral Magro, sócia 1194, a Tiago Quaresma, em Mourão Arganil, sócio 1199, ao presidente da Junta de Freguesia de Pomares, Amândio Diniz, sócio 1200, a Artur Antunes, em Torre Tábua, sócio 1202, para Adelina Nis, em Fajó, mas oriunda de Soito da Ruiva, sócia 1219, para o nosso querido colaborador Luciano Pereira, em Covas, sócio 1225, para a nossa amiguinha, sempre à escuta, em São Pedro Arganil, Maria Idália Oliveira, sócia 1233. Também para João Vicente, em Malhada, Colmial, Góis, sócio 1244, para o Grupo Etnográfico Raízes de Sobral Gordo, sócio 1249, para António Francisco, em Sobral Gordo, sócio 1251, para José Francisco, em Monte Redondo, sócio 1259. Para a nossa querida amiga Margarida Carapeta, conosco desde Vimieiro, Santa Combadão, sócio 1262. Para Maria do Céu Almeida, na Reta das Secarias, sócio 1266. Para Maria Gracinda Pereira, em São Pedro Arganil, sócia 1268. Para Célio Viegas Rosa, de quem já não ouvimos falar há muito tempo. Senhor Célio, se estiver à escuta, dê-nos notícias. Não nos esquecemos de si. Ele que reside em Tourigo, cantava muito bem. E canta, com certeza. Nós é que já não o ouvimos há um tempito. E é o sócio 1288. Também para o nosso querido Luizinho, que nos acompanha desde Rochelle. Luís Manuel Dias Almeida, sócio 1295. Para o grupo de concertinas Montes Hermínios, em Vilela, sócio 1297. Para a nossa querida amiga Laurinda Campos, em Carregal do Sal, sócia 1298. Para José Nunes Fontes, em Lajeosa Ázaro, sócio 1301. Para Maria Odete Francisco, que foi um prazer rever ainda durante este mês de agosto, ela que é oriunda de Sobral Gordo, sócia 1302. Para José Conceição Castanheira, em Porto Selvado, Pomares, sócio 1303. Para Maria Márcia Castanheira, em Linhares, Solavisa, sócia 1308. Para Silvino Cardoso, em Vila Seca, sócio 1314. Para Sebastião dos Santos, em Treixedo, Santa Combadão, sócio 1316. Para a nossa menina do pensamento do dia, Susana Carvalho, no Agroal, sócio 1317. Para Sérgio Pereira, em Barril de Alva, sócio 1319. Para a família Moura, em França, Adelaide Moura, sócia 1324. José Moura, sócio 1325. E João Moura, sócio 1326. Ainda para Augusto Calinas Fernandes, em Coja, que é o sócio 1328, e para a sua esposa Elizabeth Fernandes, sócia 1329. Zé Amaro, vai com Deus, um tema que será certamente consensual, ou seja, do agrado de todos.

0: com o canto do coração. Este canto do coração vai para Arminda Portugal no Saiu, sócia 1330, para Maria de Lourdes Almeida em Monte Redondo, sócia 1337, para Prazeres da Purificação Ricardino em Fiéis da Telha, Carregal do Sal, sócia 1339, para Ana Maria Fonseca Fernandes em Vila Chã, Tábua, sócia 1343, para Catarina Pereira, também em Vila Chã, Tábua, sócia 1345, para Manuel António, em Vila Franca da Beira, sócio 1350, para Nilza Paula Nogueira e para Antero Oliveira Alves, ambos residentes em Miro, Penacova, respectivamente, sócia 1352 e sócio 1353. Para Diolinda Santos, no Cantinho do Mocelão, que é sócia 1355. Para Maria de Fátima Ferrão, uma amiga que temos na Póvoa de Midões, sócia 1357. Para os manos, Teresa Ferreira e Afonso Ferreira, residentes no Luxemburgo, sócia 1359 e sócio 1360. Para Manuel Rafael Abuim, na Lomba, Pombeiro da Beira, sócio 1361. Para Sandra Carvalho, na Póvoa, Agroal, sócia 1363. Para António da Costa Lameiras, em Vila Franca da Beira, sócio 1364. Para Teresa Neves, de Soito da Ruiva, sócia 1367. Para a nossa amiga de Sequeiros, Adelaide Gomes, sempre à escuta, sócia 1368. Para José Antunes Batista, que nos sintoniza em Parcerias, sócio 1372. Para Alda Bandeira em Sequeiros, sócia 1373. Para Francelina Dias na Barroca, Arganil, sócia 1375. Para Jorge Baio em Vila Chã, sócio 1378. Para Cristina Silveira e para o seu marido Luís Santos, residentes na Quinta da Conchada Vilela, respectivamente, sócia 1380 e sócio 1381. Para Fernando Ferrão, na Póvoa de Midões, que também temos o prazer de conhecer pessoalmente, sócio 1383. E por último, vai para um casalinho que já conhecemos há muito tempo. Ana Paula Melo e Carlos Sintra, no Luxemburgo. A Ana Paula é a sócia 1385 e o Carlos, o sócio 1386.
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E agora vem o grupo Trapos e Farrapos com o tema Fica Comigo, Bebé. Para Rodrigo Aleixo, na Venda da Esperança, sócio 1387, para Emanuel dos Santos e para o seu irmão Gonçalo dos Santos, na Quinta da Conchada Vilela, respectivamente sócio 1388 e 1389, para Carlos Dias em Vila Franca da Beira, que é o sócio 1395, para Lucinda Fernandes, do restaurante O Cantinho, no Mucelão, São Martinho da Cortiça, sócio 1399, para os amigos das concertinas Sons da Serra em Cabeçadas Lourosa, sócios 1405, para a mana da nossa Lourdes, Maria Helena Gonçalves, no Alqueve, sócia 1407, para Aldina da Costa Sanches, em Saíl, sócia 1418, para Zilda da Conceição Henriques e Maria Inês Frias Martins, ambas residentes em São Martinho da Cortiça, sócias, respectivamente, 1419 e 1420. Para Antero Diniz, em Olivais Sinde, sócio 1423. Para Nelson Pereira, em Ceia, mas oriundo de Vila Chã, sócio 1424. Para Carlos Castanheira, em São João da Boa Vista, sócio 1425. Para Isilda Mendes, em Sorgaçosa, sócia 1428. Para Fernando Quaresma, ou melhor, para Fernanda Quaresma, no feminino, ela que nos ouve na Reboleira Amadora e é sócia 1429. Para Anabela Castanheira, também na Reboleira Amadora, sócia 1430. Para Maria Helena Martins Ferreira, residente na Gândara Arganil, sócia 1435. Para Idalina Nunes Rodrigues, em Medas, Coja, sócia 1443. Para João Alves Tavares, em Coja, sócio 1445. E para Sérgio Pereira Santos, residente na Malhada Chã, que é o sócio 1450.

E para concluir, queridos amigos, hoje eu vou por Vítor Rodrigues. Despeço-me com um grande beijinho e votos de continuação de uma ótima quinta-feira. Fiquem bem.

0: O município de Góis informa que a partir do dia 4 de setembro entram em vigor novos horários dos transportes públicos rodoviários em Góis e na região de Coimbra, permitindo reforçar e melhorar as ligações entre o concelho e os principais destinos. Entre as alterações, destacam-se as ligações entre Góis e Coimbra, bem como a ligação a Serpins, onde é possível fazer a conexão com o Metrobus. A operação do Metrobus entre Lousã e Serpins, refira-se, foi retomada no dia 1 de setembro. Além disso, no dia 4 de setembro, como já mencionámos, entrarão em vigor os novos horários dos transportes públicos rodoviários, que poderão ser consultados, no caso do Conselho de Góis, no site do município de Góis e também nas suas redes sociais. 16 jovens tabuenses participaram num programa de voluntariado jovem para a natureza e florestas, numa iniciativa dedicada à proteção do ambiente e à valorização do território, promovida pelo Instituto Português do Desporto e Juventude. Ao longo do programa, os jovens estiveram envolvidos numa experiência de voluntariado que procurou reforçar a consciência ambiental e o papel ativo das novas gerações na preservação da natureza. A iniciativa teve como principais objetivos a sensibilização da população para a adoção de boas práticas ambientais, a diminuição do lixo e das espécies invasoras nas margens dos rios e a prevenção dos incêndios florestais e de outras catástrofes com impacto ambiental. A concretização desta iniciativa contou com a colaboração de várias entidades parceiras, nomeadamente o Programa Escolhas, os Bombeiros Voluntários de Tábua e o Serviço Municipal de Proteção Civil da Câmara Municipal de Tábua, que contribuíram para o desenvolvimento e acompanhamento das ações previstas. Em comunicado, o município de Oliveira do Hospital recorda que a proteção das crianças e jovens é uma responsabilidade de todos. Por isso, com esse objetivo, a Casa da Cultura César Oliveira, em Oliveira do Hospital, irá receber no próximo dia 10 de setembro a ação de formação Proteger e Agir, o papel da escola no sistema de promoção e proteção das crianças e jovens. Dirigida a docentes, assistentes operacionais e técnicos da infância e juventude, a iniciativa contará com as intervenções de Paulo Guerra, juiz desembargador no Tribunal da Relação de Coimbra, e Fátima Gonçalves, coordenadora da equipa técnica regional do Centro Comissão Nacional para os Direitos das Crianças e Jovens. Haverá acreditação para docentes certificada pela Comissão Pedagógica do CFAI Coimbra Interior.
1: O estado do tempo nas próximas 24 horas.
0: Céu pouco nublado, aumentando de nubulosidade a partir do meio da manhã. Vento em geral fraco, possibilidade de formação de neblina ou nevoeiro em alguns locais da faixa costeira ocidental. Poeiras em suspensão, pequena subida da temperatura mínima, descida da temperatura máxima, mais significativa na região sul. E com a previsão do estado do tempo para amanhã, fica assim completo este bloco informativo. Desejamos-lhe a continuação de uma ótima quinta-feira.
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0: Muito, muito boa tarde. Continuação de uma excelente quinta-feira para si que continua desse lado a fazer-nos companhia aqui na Rádio Clube de Arganil, a designada Voz da Beira Serra. Peça que toca no ar, é verdade. Pode utilizar então a partir de agora e nas próximas duas horinhas aqui os nossos contactos para fazer o seu pedido musical e a sua dedicatória. Pode utilizar o número fixo que ouvimos ou então aqui o 960-313-902. Já sabe qual é a regra. Quem ontem participou no programa hoje não poderá participar, mas as outras pessoas podem e devem vir até nós. Muito boa tarde para todos, bom trabalhinho para quem trabalha, boa viagem se vai na estrada e, por que não, desejar aqui umas boas férias, se for caso disso. Então está na hora de começarmos aqui a receber os pedidos musicais dos nossos ouvintes. Já temos alguém em linha. Muito boa tarde.
7: Boa tarde, menina.
0: Olá, senhor José Fernandes, é o primeiro hoje. Como está por aí? Tudo
7: por
0: bem?
7: Eu sou amarela.
0: É verdade. Então,
7: está... sardinha.
0: Já está a lanchar, é isso?
7: Já
0: ou a jantar?
7: Já estou a comer uma sardinha.
0: Bem bom.
7: E uma lourinha ao meu lado.
0: Muito bem, muito bem. Olha, eu cá sardinha gosto de toda a maneira. Até
7: agora,
0: da enlatada
7: agora,
0: gosto.
7: Está em mim.
0: Uma maravilha. Ai, não, não é?
7: Então... E de manhã comi uma cebolinha nova... Cortadinho ao meio com uma pedrinha de sal.
0: Ora,
7: e uma broa.
0: Sim, senhor. Maravilha. Olha, dizem que faz bem à tosse a cebola.
7: A cebola faz bem ao sangue.
0: E faz também. Então, nosso José, enquanto está por aí a degustar a sua ementa, o que é que quer ouvir?
7: Olha, Lourdinhas, eu queria ver uma música que anda aí um artista a cantar, que as abelhinhas ou a coisa aí... Às vezes, para os sócios, para ver para os sócios.
0: Sim, então e qual é? Ou o artista ou a música?
7: É, dizem que é o padre e o como é que é dizer? O padre e o católico.
0: O padre? Fala no padre, é isso?
7: Sim, que é uma cantiga de o padre e o católico. Eles foi bater à casa do padre para pedir uma comunha, não sei o quê.
0: É pá, mas isso assim não chego lá, ó senhor José. Pois é que eu também as músicas não as sei de cor, como deve compreender, não sou artista. Há muitas sobre padres, sabe? Eu agora não sei qual é que é. Não sei, se soubesse ao menos o nome do artista já ajudava. Mas também não sabe.
7: Eu ouvi esta música, mas a balinha que pôs esta música, a verdade, para os sócios, quando é
0: no da Pois, mas olha, ela não está cá agora. Pois é, ela saberá, mas eu agora não sei qual é. Só sei uma do Gabriel.
7: O padre e o pecado, o padre e o pecado.
0: O padre e o pecado? Eu vou pensar aqui alguma dessas, mas olha que não sei se encontramos assim. Mas pronto,
7: vá. Eu estou a falar na Rosinha, não sei o quê.
0: Vá fazendo a dedicatória. A quem é que quer dedicar a música, então?
7: É para todo mundo que eu desejo. E um abraço grande para o meu amigo João Dinheiro. Muita força para ele, que eu desejo. E para o amigo António Albuquerque. E para a menina Helena. Muita força para ela. E para o irmão também. Para a menina Olga. E para a menina Aurora de Campos. E para a menina Lourdinhas. Um beijinho muito grande. E até um dia desses.
0: Olha, eu acho que descobri, é aqui uma desgarrada, não é? Do Padre e o Pecador.
7: É isso.
0: Tiago Neto e Paulo Fragoso, deve ser esta então. Sim, senhor.
7: É o Paulo Fragoso, é isso mesmo.
0: Então vamos à musiquinha, senhor José. Olha, um beijinho e uma boa tarde para si.
7: E um abraço para o seu marido.
0: Obrigada, tudo bom. Boa tarde, boa semana. Beijinho, obrigada.

0: Primeiro tema musical que passámos aqui no Peça que Toca de hoje, a pedido do nosso José Fernandes de Torais Ceia. Foi assim uma desgarrada, por isso foi assim um tema mais prolongado. Vamos a mais participações, já temos alguém em linha que vai de viagem. Boa tarde.
1: Boa tarde, participa da auditória.
0: Então, boa tarde para o nosso sócio e amigo João Carvalho. Está tudo bem exatamente, consigo?
1: Exatamente, ainda vou te nomear, o que eu ouvi.
0: Ah, muito bem, no Clube RCA, se calhar, não é? No Clube de Sócios? Muito bem, ainda bem que ouviu, é bom saber, assim, senhora.
1: Exatamente.
0: Então, ia estar nas suas viagenzinhas, não é? No seu trabalhito, a esta hora.
1: Preparado para mais uma noitada,
0: Pois é.
1: Criar pita.
0: É verdade, tem que ser, não é? Já está habituado a isso. Faça sempre boas viagens.
1: Mas tem que ser.
0: Pois está. O que vale é que daqui a pouquinho já apanha mais fresco durante a noite.
1: Logo às 8h e pouco fecha-se logo a noite, que é bastante.
0: Exatamente. É verdade. Então o que é que deseja ouvir aí nas suas viagens?
1: Estou a ouvir as bombocas. Diz que eu não sou rico homem, mas o homem rico,
0: é não é rico, mas é o rico homem, não é isso, ó senhor João? E há de ser, com certeza.
1: É para toda a auditória e para o pessoal, todo amigo que me conhece, que me estás a ouvir e está bom, e olha-me um fim de semana.
0: Olhe para si também, que já não devemos falar. Boas viagens, bom trabalhinho e depois um bom regresso a casa.
1: Não, agora vai ser duas feitas férias também.
0: Que maravilha.
1: Há pouco para estar a ouvir a rádio. Agora aqui no carro, pronto.
0: Claro, o que é que se há de fazer, não é? É a sua companhia, não é, senhor João? Pois,
1: exatamente,
0: com certeza.
1: Exatamente.
0: Obrigada por nos ter por companhia desse lado. Um beijinho grande, sim?
1: Obrigado.
0: E então boas férias, ó, senhor João, se não falarmos antes.
1: Obrigado.
0: Tudo bom, muito obrigada, com licença.
1: Obrigado.

0: E pronto, e o senhor João não é um homem rico, mas é um rico homem, é isso que nós queremos, não é? Como nós mulheres, ser boas mulheres é que interessa. Olha, como diz a nossa patrocínio, nunca me esqueço, somos lindas, mas não somos ricas, também há esta expressão, não é? E por isso às vezes temos de trabalhar, pois é, é verdade. Então quem é que já foi trabalhar e já está connosco? É uma amiguinha que já está aqui em linha. Olá, boa tarde.
1: Olá, joia.
0: Ah, e manda trabalhar os outros, que eu sei. Ora, pelo menos
1: claro.
0: Na música.
1: Claro, mas eu também me farto de trabalhar.
0: Ah, eu sei que é essa, não é a nossa Magda Sofia? A nossa Magda Sofia não para, nem no fim de semana, não é, querida
1: nada.
0: Magda?
1: É só trabalho, trabalho, mais trabalho, mais trabalho.
0: É, por isso, se querem assim uma boa vida, façam como a Magda, vamos trabalhar. Não é? Boa vida,
1: querem
0: boa
1: uma
0: vida.
1: Uma má vida? Uma má vida que é só trabalho.
0: Uma má vida, isso é mais o caso, é uma má vida.
1: Descanso é que não há nenhum, mas pronto.
0: Pois é, querida
1: Paga. As pessoas pensam que é fácil, mas fácil não tem nada.
0: Pois, é tudo muito bonito, Marina. Não é? Se foram os outros.
1: Pois. Eu às vezes oferecia os meus sapatos a quem os quisesse usar, mas
0: pois
1: ninguém os quer.
0: Não servem, pois não servem.
1: Estão-me a ser quem tem que ter medo.
0: Exatamente. Ai, querida Magda, olha, ao menos vamos rindo, não é? Que é o que importa. Vamos sorrindo para o mundo e para a vida. Tem que ser mesmo. Então, nossa querida Magda, o que é que vamos ouvir por aqui?
1: Oh, o que é que tu achas que
0: será que é a Magda Sofia? Conheces essa?
1: Claro.
0: É?
1: Claro.
0: Vamos à raiz da minha essência?
1: A raiz da minha essência, claro.
0: Ah, pois é, que essa gostamos sempre de ouvir, não é, querida amiga Magda?
1: Claro.
0: E então vai para quem?
1: Olha, vai para quem gosta da música, para quem não gosta que desliga o rádio agora um bocadinho.
0: É só uns minutos. Não sei se alguém o fará, pelo contrário, acho que vão é todos cantar e dançar.
1: Olha,
0: ao
1: para
0: som
1: ti,
0: da música.
1: Um beijinho grande.
0: E outro.
1: E olha, brevemente vai haver notícias sobre a televisão.
0: Pois é, já soubemos assim um cheirinho naquele programa da RTP1 em que fizeram
1: pois
0: assim uma reportagem, não é?
1: Eu é verdade,
0: vi,
1: e que
0: muito.
1: lá estava eu.
0: E bem. E sempre a entrar também na brincadeira, não é, Magda? Que é o que se
1: claro,
0: quer. Aquele programa é mesmo para isso, para a animação.
1: Sim.
0: Acho eu, não sei se vai
1: lá
0: ser.
1: Lá é mesmo para isso.
0: Por isso é que tu ias bebendo também uma pinguita, que eu sei, não é? Também havia
1: se
0: lá.
1: Se estiveste lá, pá!
0: Eu não sei se tinhas algo no copo, mas que havia lá vinho, havia. Eu não vi.
1: Pois havia. Podias ter dito que eu tinha-te oferecido um bocadinho.
0: Pois é, nem cheirei nem nada, não há problema.
1: Mas gostaste.
0: Mas rimo na mesma, mesmo sem beber, por isso não é
1: gostaste.
0: Preciso muito.
1: Gostaste de assistir?
0: Adorei, estou ansiosa para ver. É os outros que eu não vi também, não
1: pois.
0: É? Pois, que há muitos outros.
1: Naquele fiz lá aquelas figurinhas tristes.
0: Ai, que giro. Oh, querida Amada, está para breve, passa. Não é? A transmissão, na televisão.
1: Sim, nós já temos a data, mas ainda não podemos divulgar.
0: Sim, senhor, vamos ficar atentos.
1: Sim, mas assim que eu possa divulgar, já o faço.
0: Ah, pois, tem que ser aqui em primeira mão na nossa rádio,
1: porque
0: querida
1: agora,
0: Amada.
1: Para a outra semana ainda vamos fazer a promoção lá em Lisboa, tenho que lá ir... Porque vai haver lá jornalistas e vai haver lá não sei o quê.
0: Pois, agora é a fase da promoção, isso tudo leva ao seu quê? Pois,
1: tenho que levar lá o meu menino também, para tocar e cantar lá.
0: Muito bem.
1: No dia da promoção. E vai ser mais um diazito engraçado lá com...
0: Ai, então não vai. Só experiências novas e boas, não é, querida Mãe?
1: É
0: verdade. Tu mereces isso e muito mais, ir muito longe. Eu tenho fé que isso vai acontecendo.
1: E tenho recebido muitas mensagens de pessoas que viram na sexta-feira a entrevista. Tenho recebido montes de mensagens e as coisas têm sido positivas. Agora vamos ver.
0: E vai ser, cada vez mais. É. Só novidades,
1: tá,
0: vamos
1: giro.
0: Ficar à espera de saber. Está bem, querida
1: vai
0: Magda?
1: Vai ser giro. Qualquer muito dia sai giro. Outra música.
0: Ai, a sério? Para breve?
1: Já ando a pensar noutra música.
0: Ih, que bom. Sim, senhora. Estamos a aguardar, querida
1: ser.
0: Magda. É isso.
1: Tem que se trabalhar.
0: Ora, pois,
1: trabalhar.
0: Faz como eu.
1: Quando os outros trabalhar, tenho que dar um exemplo.
0: Exatamente. Ora,
1: então,
0: muito bem, querida Magda, obrigada pelo telefonema e pela companhia.
1: Então,
0: muitos beijinhos, tudo a correr bem.
1: Tchau,
0: uma
1: obrigada.
0: Boa tarde. Beijinho, com licença.

0: E tão bonito que é este tema, não é? Raiz da minha essência. E olha, a nossa Magda Sofia já anunciou aqui em primeiríssima mão que já está a trabalhar num novo tema. De certeza que é aqui que o vai apresentar, mas é que eu nem tenho dúvida disso e vocês também não, pois não? Vamos aguardando. Enquanto isso, dizer que ainda vamos aceitar mais um pedido musical antes de partirmos para a publicidade. E quem vai pedir a próxima musiquinha é um amiguinho que hoje está em festa. Pois é, o nosso Pedro Inácio. Muitos parabéns, Pedro.
1: Olá, boa tarde, muito obrigado pelo carinho.
0: Ora, é essa. Ora, merece isso e muito mais. Então está a passar um bom dia de aniversário, Pedro, apesar de uma dorzita que anda aí nas costas, não é? Não ajuda.
1: A dor, o mal está cá, de vez em quando há dias que é mais.
0: Pois é, mais difícil. Pois é, verdade.
1: São dores de luta de muitos anos.
0: Pois.
1: Desde novo comecei a trabalhar com máquinas e tratores, desde 12, 13 anos.
0: Pois é, e a marca ficou. Pois é.
1: Os efeitos são isso.
0: É sim. Olha, Pedro, então, e neste dia de aniversário, o que é que deseja ouvir por aqui?
1: Então, vamos ouvir, que eu adoro essa senhora, tem um buzeirão dos melhores, e eu gosto muito de ouvir. Como também gosto da Magda e gosto muito dessa música, a gente aqui às poucas, eu pelo menos sei quase a música de corte.
0: É verdade. Felizmente vamos ouvindo muitas vezes.
1: Essa música passa na rádio, pelo menos todos os dias ela passa.
0: É verdade,
1: é bom
0: sinal, sim.
1: Por acaso é uma música muito bonita e eu gosto também.
0: É verdade.
1: E tudo bom e melhor para a Magda que ela merece e que cante para a frente, porque
0: exatamente.
1: Costuma-se dizer, para trás, olha, para a frente que vem gente, para trás nunca se olha. Sempre
0: exatamente, os melhores dias virão sempre.
1: E corra tudo bem para ela, que como Deus queira.
0: Então, e vamos ouvir a Sara Correia, não é, Pedro?
1: É, sim, senhora.
0: Com quer é viver, é isso mesmo.
1: Vou viver até que Deus queira.
0: Claro, todos nós, não é?
1: Eu que sejam todos.
0: Tentar viver um dia de cada vez da melhor maneira, não é, Pedro? É o fundamental.
1: É
0: isso mesmo.
1: A gente com um bocadinho, de vez em quando, uns dias com mais sacrifício, mas temos que ser duros.
0: Exatamente.
1: Eu pelo menos é. Se eu não fosse duro, havia muitos dias que eu não...
0: Tem que ser.
1: Ficava quieto.
0: Temos todos dificuldades na vida, isso com toda a certeza. Ó, Pedro, continuação de um bom dia, de um feliz aniversário para si. Está
1: obrigado,
0: bem, Pedro? Bom regresso
1: agora.
0: A casa.
1: Não, a casa não.
0: Não é a casa, à noite. Pronto, à noite, olha, ao descanso.
1: Vou chegar aqui a Bagos e aqui para baixo está mais fresquinho, porque lá para cima, para a Leiria, Porto Mós, estavam 39 graus e aqui
0: pois.
1: Já estão 20.
0: Hoje os termómetros subiram muito, é verdade.
1: Comecei a notar a diferença até no caminhão por aí abaixo.
0: É verdade.
1: E vou dormir por aqui hoje outra vez.
0: Muito
1: aqui
0: bem.
1: Pelo Cais de Aveiro.
0: Então, um bom descanso, Pedro, sim?
1: Obrigado.
0: E até obrigado sempre. Obrigada pela companhia.
1: Obrigado a todos que me facilitaram o meu dia de aniversário, pelo carinho, pela atenção. Um beijinho para todos e abraços.
0: Sim, senhor. Cá fica, Pedro.
1: Estão no meu coração todos.
0: Com certeza. E para o ano cá estejamos novamente a conversar.
1: Exatamente.
0: Um beijinho, Pedro. Obrigada e muita saudinha. Tudo bom.
1: Obrigado.
0: Obrigada. Com licença.
1: Tchau.

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3: E voltámos aqui na primeira horinha do Peça que Toca, programa de discos pedidos aqui na RCA. Eu quero dizer que há pessoas que estão aqui a ligar para o número errado, o telemóvel. Atenção que temos um telemóvel que é só para mensagens escritas e para toques. O número que é para ligar é o 960-313-902. E depois temos um número fixo, que já tem aqui alguém em linha à nossa espera, que é o 235-200-572. Vamos já atender uma chamadinha e depois vamos aqui ao primeiro pedido em off, pedido feito pelo nosso Fernando Almeida do Rochelle. Então, boa tarde.
4: Boa tarde.
3: Boa tarde, temos a nossa Dulce Duarte, não é? Em Miranda do Corvo.
4: É isso mesmo.
3: Ora, muito bem. É raro ouvir a Dulce, que a Dulce é mais de me enviar mensagens, não é, querida Dulce?
4: É mesmo, é
3: pois,
4: mesmo.
3: Às vezes é mais fácil,
4: mas
3: não é,
4: cá chegar. Mas também com o telefone fixo é mais custoso.
3: Pois, às vezes é mais difícil, é verdade, tem toda a razão. Mas vá lá, hoje conseguiu ligar, não é, Dulce?
4: Pois.
3: Então, e disse-me que anda aí com o netinho. Qual é o netinho que está consigo?
4: É o Joaquim.
3: Ah, e anda com o Joaquim. Hoje está bom para andar na piscina, é isso que ele anda a fazer, anda na piscina?
4: Pois, então ora, anda na escola e agora foi para a piscina.
3: Que maravilha, aí é que se está bem, devia ter ido com ele, ó, Dulce, pôr o fato de banho e dar um mergulho.
4: Não, é aqui no jogo, que ele anda no jogo na piscina.
3: Ah, e as piscinas municipais, se calhar, não é?
4: Sim,
3: anda
4: sim,
3: a aprender
4: sim,
3: a nadar. Pois, também estava a brincar consigo. Então,
4: ora,
3: Dulce,
4: bem.
3: O que é que vamos ouvir?
4: Amor de mãe.
3: Muito bem, é para dedicar a quem?
4: É para dedicar para o marido, para os filhos, para as melhoras da minha filha Carla Sofia, e para a minha avó Alzira, para a dona Olga. Muito obrigado por tudo. E para você, um beijinho até para a semana.
3: Olha, e um beijinho grande aí para si, para a sua querida família. Muito obrigada por estar a fazer-nos companhia, mesmo estando aí com o netinho na piscina.
4: Ah,
3: é assim mesmo.
4: Sempre, sempre. Estou com o rádio, com o telefone, com os aparelhos nos ouvidos.
3: Ah, muito bem. Está a ouvir-nos através do seu telemóvel, é isso, querida Dulce?
4: É isso mesmo.
3: Que bem, que bem. Olha, muito obrigada. Um bom regresso a casa mais logo. Um beijinho grande. Tudo
4: obrigada,
3: bom para si, para o netinho
4: tarde.
3: E para todos. Muito obrigada.
4: Obrigada,
3: com licença.
4: Boa tarde.
3: Beijinho.

Beijinhos para todas as mães e para a minha também, não é? Não há como o amor de mãe, é verdade. Então agora vamos chegando à reta final aqui desta primeira hora do Peça que Toca, passando aqui uma musiquinha pedida em off pelo nosso amigo Fernando Almeida do Rochel, que também está sempre à escuta. E pediu-nos aqui para passar o conjunto típico Renascer com o tema Nossa Senhora, Nossa Protetora. Diz que é para dedicar a mim e a toda a minha família, com beijinhos e abraços que muito agradecemos. Dedica também à menina Aurora Diniz Campos, como assim a intitula, com beijinhos e votos de muita saúde boa. E diz mais, beijinhos e muito obrigada pela sua simpatia, um ótimo fim de semana. Obrigada aí ao Sr. Fernando, desde já um bom final de semana para si também, até porque já estamos a chegar a mais uma sexta-feira, não é? Uma sexta-feira especial, já que estamos em véspera aqui das festas do Conselho de Arganil, que vão começar já amanhã. Não se esqueçam de vir até Arganil de 4 a 8 de setembro, aqui à Ficabeira e à Feira do Montalto, no Subpasso. Vamos então ouvir a musiquinha pedida pelo Sr. Fernando Almeida de Rochel, tema que nos vai acompanhar até às 19h, depois fiquem connosco para a segunda hora.

0: São 19 horas.
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5: Ora, peça que toca no ar, é verdade, segunda horinha do programa, vamos a isso, que ainda não conseguiu ligar e participar, vamos recordar os números. Temos então este fixo, 235-200-572, ou já sabe que pode utilizar aqui o 960-313-902. Entretanto, eu já tenho aqui mais pedidos em off para satisfazer, já lá iremos. Daqui a pouco vamos ao pedido do nosso amigo Vítor Carvalho. Mas antes temos alguém em linha. Boa tarde.
6: Sim, Lourdinha.
5: Olá, nosso António Albuquerque. Como está?
6: Família.
5: Está tudo bem consigo por aí também?
6: Pedro, o Matias também, e o Lourdinha.
5: Ora, muito bem. Passou-se bem o dia aí em Oliveira do Conde, não é, senhor António?
6: Exatamente.
5: Foi por aí que esteve hoje.
6: Exatamente.
5: Sim, senhor. E já está na sua casinha, não é, esta hora?
6: Estou. Está. Fui almoçar a Tondela e depois passei aqui à tarde. Eu ofereço.
5: Hoje, porque hoje não se podia andar na rua, não.
6: Não, não,
5: hoje
6: não.
5: Hoje foi
6: não,
5: uma
6: não.
5: Tarde mesmo daquelas. Deram o tempo quente e ele veio, não é, querido António? É verdade.
6: Andei de manhã aqui um bocadinho no jardim a cortar aqui as folhas dos buchos, mas
5: exato.
6: Depois aquece-o e...
5: Só aproveitando
6: a
5: manhã.
6: Aspecto.
5: É claro, isso, claro, claro. Muito bem. Então e agora o que é que vai querer ouvir por aqui?
6: Olha, vamos ouvir o tema de... Os sons e traduções do Alda, o seu fado.
5: Ora, muito bem, vamos ao fadinho. E é para dedicar a quem?
6: É para dedicar para a colega Isabelinha e papás, às meninas Cátia, Paulinha, Armina Silva, Maria Neves, Fernanda Pinto e todos os seus, Olga Cristina, Aurora Campos, Patrocínio e Vítor, Lorinda Alves, Elisa Costa, e um abraço para... O senhor que está de aniversário, que é o Paulo...
5: O Pedro Inácio.
6: Pedro Inácio,
5: isso exatamente. Isso mesmo, muito bem.
6: Um abraço para ele também.
5: Sim, senhor, cá fica, ele agradecerá.
6: Antero, Antero Pereira e São João Carvalho e Filha Belita, a toda a enorme comunidade da Badalada de Arganil e para a queridíssima doutora Ordinhas, beijinhos grandes, com aquele pezinho, porque tenho sempre presente no meu dia-a-dia. O meu bem-aja, doutora.
5: Obrigada, o meu bem-aja também por ser nosso amigo e por ser tão querido aqui para nós, querido António. Muito obrigada.
6: Muito amigo vosso.
5: Um beijinho muito grande, muita saudinha, uma boa noite aí para si, para casa.
6: Obrigada, tudo bom.
5: Beijinho
6: para
5: grande,
6: tudo
5: até bom. À próxima. Obrigada, com licença. Boa tarde.

E depois do tema pedido pelo nosso amiguinho António Albuquerque de Oliveira do Conde, vamos a mais um pedido em off, porque temos também à escuta e à espera do seu tema o nosso amigo Vítor Carvalho, que diz que quer ouvir Nelson Costa com o tema Eu Duvido. Diz que é para dedicar a todos, mas em especial a quem lhe faz dedicatórias, a ele e à sua querida esposa, que nem mais nem menos é a nossa querida amiguinha camionista Maria do Patrocínio. Diz beijos e abraços, agora em Espanha, de regresso a Portugal. Já estão mais pertinho, querido Vítor, não é? Devagar, chegam cá, com certeza. Beijinhos, boas viagens, obrigada por nos acompanharem. Aí vem esta musiquinha para ajudar na vossa viagem. E depois, cá estamos para atender mais chamadinhas e já tenho aqui registar também o pedido em off do nosso amigo Carlos Ribeiro, de Oliveira do Hospital.

0: E deixamos aqui a música pedida pelo nosso amigo Vítor Carvalho. Entretanto, voltamos para os telefones. Olá, boa tarde.
1: Boa tarde.
0: Boa tarde. Boa tarde para quem ainda trabalha, não é, senhor Fernando?
1: Exatamente, tem que ser.
0: Tem que ser.
1: Vamos fazer outras coisas.
0: Vida de pastor não é fácil, pois não, senhor Fernando, de todo. Vida de pastor não é fácil.
1: Ninguém a quer.
0: Ninguém a quer, pois essa é que é essa, não é? O que é difícil, é difícil mesmo.
1: Ah, pois, não há sábado, não há domingo, não há feriado, não há nada.
0: Pois é. É assim, uma vida. Olha, então um bom trabalhinho para si desde já, senhor Fernando. Está a ouvir-nos em Carvalhal Redondo, não é?
1: Exatamente, nelas.
0: Muito bem, senhor Fernando Correia, mas que já me disse que é do Conselho de Tábua, não é?
1: Pova de Midões.
0: Pova de Midões. Muito bem. E tem a mamã de parabéns hoje?
1: Exatamente.
0: Ah, e então vamos lá deixar os parabéns. Como é que se chama a sua mãe?
1: Maria Isabel Prata.
0: Ora, um beijinho para a Dona Isabel Prata. Esperemos que nos esteja a acompanhar. Também reside na Pova de Midões?
1: Exatamente.
0: Muito bem. Um beijinho grande para a Dona Isabel, então, da Pova de Midões.
1: E o dia 8 sou eu.
0: Ai, quase que nasceu no mesmo dia. Foi por pouco.
1: E hoje é minha mãe, o dia 6 é minha enteada, da minha mulher. É o dia 6 e o dia 8 sou eu.
0: Ora, assim é que é. Muitos dias de festa. Haja saúde, não é para comemorar, não é o que nós desejamos. E é isso que deseja a sua mamã, não é? Também muita saudinha para estar cá durante muitos anos.
1: Essa mulher é que nunca esqueço dela.
0: Pois claro, mãe a mãe, não é?
1: Nem assim, tenho um irmão, no dia 11, assim, eu tive o contacto dele, perdi o telemóvel, perdi o telefone, perdi tudo, fiquei sem contacto dele, que era o dia 11 de julho, e tenho outro, que é o dia 22, e esse é o dia 22, dei-lhe os parabéns e coisas. E vamos a falar. Agora o dia, o outro, mas o dia 11 não consegui entrar em contato, porque é o que está a tomar conta da minha mãe.
0: Muito bem. Se estiver a ouvir, olha, envia-lhe aqui um abracinho também, não é?
1: Exatamente.
0: Exatamente. Sim, senhor. Senhor Fernando, então vem uma musiquinha para a mamã hoje, não é? Vamos aqui oferecer felicidade, eu peço a Deus, do Emanuel. Sim, senhor. Muito bem.
1: Ao seu gosto.
0: Com certeza. Olha, muito gosto em ouvi-lo. Muita saudinha. Um beijinho. Até uma próxima, senhor Fernando. Bom trabalho e depois bom descanso. Sim, mais logo. Beijinho.
1: Pois,
0: tem que ser, olha. É assim a vida. Um beijinho, então. Obrigada por nos acompanhar. Obrigada. Com licença.

0: Muitas felicidades para a mamã do Sr. Fernando Correia, que nos sintoniza em Carvalhal Redondo, e já agora para todos aqueles que estão de aniversário hoje também, como o nosso Pedro Inácio, com quem já falámos aqui no programa. E agora temos mais alguém para participar, e depois vamos passar aqui a musiquinha pedida pelo Sr. Carlos Ribeiro de Oliveira do Hospital. Aliás, é para o Conselho de Oliveira que vamos. Boa tarde.
1: Boa tarde, boa tarde.
0: Boa tarde, avô. Boa tarde, Luís. Temos o Luís
1: Boa
0: Ferreira
1: tarde,
0: à escuta.
1: Bem?
0: Tudo. E o nosso Luís também está bem?
1: Vai andando.
0: Então, hoje foi dia de ir até à instituição durante o dia?
1: Teve que ser.
0: Ah, mas já regressou, avô.
1: Eu fui até à feira de São Mateus.
0: Foi à feira, o Luís, de São
1: Muito
0: Mateus?
1: Senhora.
0: Ai, que maravilha. Este ano não consegui ir lá. Então, Luís, e a feira estava boa?
1: Estava, desde a roda gigante.
0: O Luís andou na roda gigante?
1: Andei, sim,
0: isso é que é corajoso, ó, Luís, nunca consegui tal-a. Maravilha, parabéns.
1: Obrigado.
0: O Luís é corajoso, já vi.
1: Então,
0: sim, senhor.
1: Foi a instituição toda.
0: Que bem. Ninguém teve medo?
1: Nada.
0: Ora, assim é que é. Então, Luís, e hoje por aqui, qual é a musiquinha que vai querer ouvir?
1: Vai ser a minha saia velhinha, pronto.
0: Vamos à saia velhinha, com a tuna da avô, não é?
1: Exatamente.
0: E é para dedicar a quem?
1: Para o Ângelo Miguel, para o meu maestro, para a mulher, para todos da tuna cantada de avô, sem me esquecer de ninguém, para a Filipa Silva, para o Ricardo Gonçalves, para a mulher, que dedico, eu mando todos eles uma mensagem e ela não me responde, que eu já percebi, pronto. Para a Filarmónica Fluense, que fez no dia 15 de agosto 150 anos, ou 160, foi assim qualquer coisa, pronto. Para a Filarmónica e para a minha mãe, que ainda hoje liguei para a mala de casa, ela falou-me. E para a Ed Parrada de Ganila, uma boa semana.
0: Olha,
1: é segunda-feira.
0: Exatamente, que o fim de semana está à porta. Um bom fim de semana aí para todos, para a família. Está bem, Luís?
1: Obrigado,
0: e até uma próxima oportunidade. Obrigada pela companhia.
1: Igualmente.
0: Beijinho. Boa tarde, com licença.
1: Boa
0: Obrigada.
1: Tarde, boa tarde, boa tarde.

minha saia velhinha, tema interpretado pela Tuna Cantares de Avô. Lembro-me perfeitamente, quem gostava muito deste tema era a nossa Esmeralda Rodrigues de Nelas. Ó, dona Esmeralda, se estiver à escuta, espero que tenha ouvido esta musiquinha e que tenha ficado feliz também. E agora, antes ainda da publicidade das 19h30, vamos passar aqui o tema pedido em off pelo nosso amigo Carlos Ribeiro, que nos ouve em Oliveira do Hospital também, e diz por aqui que quer ouvir Trio Clave com Trigueirinha. Dedique este tema à sua família, ao Sr. Miguel de Sandomil, ao Sr. Manuel Costa, Dona Alice e filho, à nossa patrocínio e amigo Vítor. Diz que é também para os empregados do restaurante A Saborosa, inclusive é para o amigo Tonito e para a sua colega Amélia de Tábua também, e diz para a Cristina, que se encontra na Suíça, toda a sua família e todos aqueles que trabalham na Rádio Clube de Arganil, e para si. Obrigada, querido Carlos, um beijinho para si, para a Dona Isabel, sua esposa, e para a restante família também, com votos de uma boa noite. Vamos então ficar com Trio Clave, Trigueirinha e depois os compromissos comerciais. Música.

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10: Vamos então aproveitar aqui estes últimos 12 minutinhos que ainda temos aqui do Peça que Toca, do programa Discos Pedidos aqui na Rádio Clube de Arganil, e já temos alguém aqui para pedir o seu tema também. Olá, boa tarde.
11: Boa tarde, Dona Lourdes.
10: Então, boa tarde para Paradela, Lourvão. Muito gosto em ouvir aqui o Sr. Manuel Santos. Como é que está aí a sua esposa? Vão andando,
11: vai-se
10: não é,
11: andando,
10: Sr. Manuel?
11: Vai-se andando.
10: Exato.
11: Estávamos andando, mais
10: vai-se
11: ou menos.
10: Vai-se fazendo por isso.
11: Controlados, com certeza.
10: Ora, pronto, se andam controlados já é bom. Se a saudinha for ajudando, não é? Já andam
11: é
10: ótimos.
11: Verdade,
10: sim,
11: é
10: senhor.
11: É isso.
10: Então,
11: é
10: e o que é que quer aqui pedir hoje? Não peça que toca, Sr. Manuel.
11: Se possível, o disco novo do Luís Martins, O Milho Verde.
10: Com certeza. E é para dedicar então a quem?
11: Vai para a minha esposa e toda a minha família. Vai para a Dona Luz e toda a sua família e todos vocês aí na rádio.
10: Muito obrigada.
11: Vai para o Sr. Carlos Lopes e esposa Dona Leonilde, Dona Helena Carvalho, Cacilda Silva e seu marido, Armindo da Silva e Antero Pereira, Luísa Jorge, Magda Sofia, Sr. Carlos Santos e esposa Vilar de Ordem, Adelaida Gonçalves, Maria do Patrocínio e seu marido, Elisa Costa, Adelina de Sacões, Maria Neves e Fernanda Gonçalves, Maria Almeida, Joana Santos, Fernanda Pinto, João Engenheiro, Carvalhal de Monsouros e Isabel Fernandes e António Fernandes e todo o resto do nosso auditório, a nossa grande família da rádio, com o resto de um ótimo dia e boa continuação.
10: Olha, tudo bom também aí para casa. Para si e para a Dona Isabel, um beijinho grande, Sr. Manuel. E até uma próxima oportunidade.
11: Tarde.
10: Obrigada por nos acompanharem. Um beijinho.
11: Muito obrigado.
10: Obrigada a nós. Com licença. Boa tarde.

0: Foi assim o milho verde de Luís Martins e vamos só atender mais uma última chamadinha. Agarrei por aqui alguém, não sei se me estará a ouvir, julgo que sim. Boa tarde.
1: Boa tarde, Lourdinhas.
0: Olá, boa tarde. Olha, o nosso Sérgio, atenção, vai fechar a porta, sim senhor. Deixei-a bem fechadinha para ninguém entrar durante a noite. Não, mas hoje vou entrar, não podemos fechar, que vêm as memórias do rock animar toda
1: sei,
0: a gente.
1: Eu sei,
0: pois é.
1: É o meu rádio que tenho uns dois ou três. Estão sempre. Só se for para ver o futebol é que eu os troco de estação.
0: Ora, muito bem. Até o que é que o amigo Sérgio quer ouvir aqui a fechar o programa?
1: Olha, os Canta Bahia, Morangos do Nordeste.
0: Ih, que maravilha, há tanto tempo que não ouço
1: essa
0: música. É uma
1: morangada agora à noite, sabe?
0: Ai, eu gosto muito de morangos e da música também. E é para dedicar a quem, Sr. Sérgio?
1: Olha, a Lourdinhas, ao Pedro.
0: Obrigada.
1: Ao Matias e toda a sua família. Ao resto das meninas, do pessoal aí da rádio e todas as respectivas famílias. À minha família por Viseu e França e todo o auditório. E um bom fim de semana.
0: Olha, muito obrigada e para já uma boa noite. Continuação de boa semaninha, Sr. Sérgio. Tudo a correr
1: obrigado.
0: Bem. Em
1: obrigado.
0: Santo Tomé de Cima. Um beijinho e até uma próxima oportunidade.
1: Outro. Obrigado.
0: Obrigada por ter ligado. Beijinho, com licença. Obrigada. Então é mesmo o Canta Bahia que vai fechar aqui o Peça que Toca de hoje. Deixo um beijinho à querida Olinda Ribeiro, de Midões, que agora julgo estar em Sinde, que me tentou contactar, mas de facto não conseguimos ouvir nadinha. Deve ser mesmo falta de rede, ó querida Olinda. Um beijinho muito, muito grande para si e espero que numa próxima consiga chegar até nós. E olhem, agradeço a todos quantos aqui nos foram enviando toques e mensagens. Uma boa noite também para a nossa Maria Pereira de Mangual e para todos que nos deram toquezinhos, tudo, tudo de bom.

0: São 20 horas.
1: E chegamos às 20 horas, ficamos só com uns minutinhos de informação através da Antena 1 e depois a nossa programação prossegue como é habitual.

0: 8 horas no continente e na Madeira, 7 nos Açores. Principais títulos a esta hora, Rita.
1: O Procurador-Geral da República não avança com prazos para a conclusão dos processos sobre Luís Neves e a Polícia Judiciária. São 5 processos que estão em andamento sobre o Ministro da Administração Interna e também ligados à PJ. Enquanto a Justiça investiga, são precisamente essas suspeitas e polémicas que estão no centro da discussão política. A moção

0: Guerra. Um deles é um inquérito ao atrelado encontrado nas instalações de uma construtora em Barcelos. O Procurador-Geral da República não consegue dizer se haverá conclusões este ano.
1: Neste momento não tenho previsão nenhuma. Portanto, iniciaram-se agora os trabalhos em termos de atividade e não tenho... Não vou falar em previsões.
2: Queremos, fala em processos urgentes?
1: Claro, é evidente. Queremos que acabem o mais rapidamente possível, que seja dado despacho final nesses processos o mais rapidamente possível. A problemática destes processos são exatamente iguais a outros.
0: Amadeu Guerra, o Procurador-Geral da República, não se compromete com prazos para estarem concluídas as investigações às polémicas que envolvem Luís Neves. Os inquéritos continuam em curso e, enquanto a Justiça investiga, são precisamente essas suspeitas e polémicas à volta do Ministro da Administração Interna que estão no centro da discussão política. É com base nessas suspeitas que o Chega avançou com uma moção de censura ao Governo que vai ser discutida na próxima terça-feira, às 15h. A data ficou marcada hoje, depois de uma conferência de líderes que juntou os partidos. A editora de política da RTP Antena 1, Natália Carvalho, explica que interessa a todos os partidos que a moção seja votada o mais rápido possível.
3: No caso do Chega, importava, porque importava que fosse antes de terminar esta atual sessão legislativa, para que depois continuasse a poder ter a arma de uma moção de censura noutra ocasião, na próxima sessão legislativa. Portanto, interessava que fosse antes do dia 15. Para os outros partidos, interessava exatamente que fosse o mais rapidamente possível para não dar pasto a esta polémica que tem sido alimentada pelo Chega. Portanto, dando a ideia, no caso do Governo, era de que não ficasse numa situação de desgaste prolongada.
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0: São 21 horas. 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
1: O premiado pianista Filipe Raposo vai estar no Piódão no dia 26 de setembro para um concerto inserido na iniciativa piano@piódão, a ter lugar na Igreja Matriz do Piódão pelas 18 horas. O pianista irá interpretar o seu mais recente álbum, intitulado Variações do Branco, focando-se nos distintos papéis e funções desta cor para os vários povos e culturas. Se estiver interessado em assistir a este concerto, deverá confirmar a sua presença através do e-mail turismo.arganil@cm-arganil.pt. O município de Góis partilha a divulgação do Dia da União, promovido pela União de Freguesias de Cadafaz e Colmial, no próximo dia 3 de outubro. O evento pretende celebrar a identidade e as tradições locais com uma programação diversificada que integra gastronomia, artesanato, produtos da terra, arte, música, folclore e várias outras atividades culturais. Já se encontram abertas as inscrições para expositores destinadas a artesãos, produtores, associações e entidades com interesse em apresentar e comercializar produtos locais, doçaria tradicional, artes

0: e verdadeiras lendas do rally. Marque na agenda, reúna a família e os amigos e venha sentir de perto a emoção do Rally Legends. Pode ler-se no comunicado enviado à imprensa pelo município de Penacova.
1: O estado do tempo nas próximas 24 horas.
0: Céu pouco nublado, aumentando de nebulosidade a partir do meio da manhã. Vento em geral fraco, possibilidade de formação de neblina ou nevoeiro em alguns locais da faixa costeira ocidental. Poeiras em suspensão, pequena subida da temperatura mínima, descida da temperatura máxima, mais significativa na região sul. E com a previsão do estado do tempo para amanhã, fica assim completo este bloco informativo. Desejamos-lhe a continuação de uma ótima quinta-feira.
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0: São 22 horas.
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0: Ora, então, boa noite, amigos, ouvintes. Bem-vindos a mais um programa Memórias do Rock. Hoje estamos sozinhos em casa.
1: É 50%.
0: 50%.
1: Mas nossa, pronto, é o que se pode arranjar.
0: A nossa querida Cátia e o nosso amigo Adrião. Por motivos pessoais não podem estar hoje. Mas estamos cá nós, não é?
1: Deve ser uma moléstia que anda para ali pôr o maladão. É um desmaladonense.
0: É capaz de ser, nunca sabe, nunca sabe. Mas pronto, estamos sozinhos em casa e vamos fazer um programa hoje mais curtinho.
1: Mais higiênico.
0: Isto porquê? Porque não queremos deixar que os nossos ouvintes não deixem de ficar a saber o que é que se vai passar na Ficabeira Feira de Montalto. 43ª Ficabeira Feira de Montalto, assim é que é. E portanto, estamos aqui a esta horazinha, mais o Alberto. Vamos aqui relembrar quem está nestes cinco dias de festa aqui em Erganil. E depois vamos falando até às vezes recordações da feira antigamente, e o Alberto também se recorda bem, porque viveu muitos anos no sítio onde era a feira antigamente.
1: Era, sim senhor.
0: Não
1: sim,
0: era?
1: Era, sim senhor. E ainda sou do tempo das cascas dos melões debaixo dos pés. Isso é que era valente.
2: Aquelas sardinhas
1: assadas. Assim, opa, para a mesa, cortava-se, rapava-se e depois pum-me para baixo da mesa. Aquilo não se limpava nada, coisa. Não sei como é que aquilo era.
2: Olha, mas ninguém morria por causa
1: não,
2: disso.
1: Não, não, era típico. Era engraçado, era típico.
0: Havia
1: depois as sardinhas feitas diretamente no carvão. Era uma coisa estranha.
2: A louça assim, era lavada.
1: Bem, era lavada, era enxalgada dentro do bidão de água que havia ali.
2: Um alguidar.
1: Assim, pois.
0: Assim, cheio de gordura, estás a ver?
1: Opa!
0: É verdade, foi de facto.
1: Mais valente. Bons tempos. E os bailaricos.
0: Tenho saudades.
1: O baile das sopeiras. As sopeiras, quer dizer, isso não é denegrir as sopeiras, não é nada disso. Não era nada disso. É assim. Não era para denegrir essa gente, quer dizer, os meus bailes até eram aqueles.
0: Claro,
1: era para diferenciar daquele baile dos catedratas da Câmara e tal, aquilo, fato e gravata, e a gente ali no outro lado ia à vontade. Eu ia aos dois, mas pronto.
0: Mas escuta uma coisa, mas eu digo-te, vale o que vale. Nós chegávamos ao fim do baile com os sapatos e as calças cheinhos de pó, lembras-te?
1: Exatamente. E até tem uma história muito engraçada.
0: Então,
1: no tempo da feira, houve uma altura em que o Argos estava pela Rua da Amargura e nós resolvemos o Argos, que não era Argos, quer dizer, eram uns putos que jogavam a bola, um rapazola aos 16, 17 anos, 19 anos. Fizemos os bailaricos da feira e foram nós é que organizámos aquilo. E lá nesse tal bairro das Sopeiras, que estava cheinho, coisa, quem é que estava à porta, que era o porteiro? Era o Carlos Novaes. Era o porteiro. E havia umas duas raparigas de Nogueira. Uma era namorada do Zeca, que era um jogador do Benfica, que era do Benfica. Era. E ela era um chocolatinho, era uma rapariga culta, muito culta, bem bonita e bem feita. E depois, a gente engraçámos na coisa e tal. E cada vez que havia baile, a gente lá se encontrava. Pronto, ela estava lá e tal, mas vieram dois gajos de não sei de onde, meteram conversa, ou eram conhecidos, meteram conversa com ela, e nunca, não me estavam a dar chance nenhuma para dançar com a rapariga, ela só esticava assim os ombros, que não podia fazer nada. E eles eram umas secas, e tal, digo assim: ó Carlos, chamei o Carlos, temos que arranjar aqui uma estratégia para isso. Então, o que é que tu achas? Olha, eu expliquei-lhe a situação, disse: é pá, a gente resolve isso. Quando a música começar a tocar, eu vou pedir ao gajo para... Olha, o seu bilhete, por favor. E enquanto vai ao bolso buscar uma coisa, ela fica liberta e tu vais lá e rapas a rapariga.
2: Não faz.
1: E assim aconteceu, pus-me estrategicamente, ele também lá, estrategicamente, a música ia para começar. Olha, o senhor, desculpa lá, o seu bilhete... E ele andou a forrolhar nos bolsos, afinal não tinha bilhete de rua.
0: Balandrice.
1: E pronto. Mas a rapariga preferiu assim, porque eu é que era o par dela.
0: Então, pois claro.
1: Enfim,
0: histórias fantásticas.
1: Uns acham graça, outros não acham graça, mas isso são histórias da vida.
0: É a realidade da vida. Exatamente. Bom, mas como disse há bocadinho, nós vamos estar aqui uma horazinha com os nossos ouvintes. Sim. Vamos estar aqui...
1: Cortamos a metade, porque também estamos a metade.
0: Exatamente.
1: Pronto.
0: Somos
1: a gente,
0: quatro.
1: A gente já não aguenta uma inteira.
0: Não. Exatamente. Pois não. Agora já somos um
1: agora,
0: bocado...
1: Agora tem que ser
0: é um bocado mais difícil.
1: Oh, tem que ser de rastro.
0: Mas não queremos, de forma alguma, deixar os nossos ouvintes em branco, sem saber o que se vai passar aqui
1: em
0: Erganil este fim de semana. Pois bem, amigos, então, aqui na 45ª Ficabeira, Feira de Montalto, que se realiza de 4 a 8 de setembro, vai haver muita animação, gastronomia, principalmente o encontro de erganilenses e de quem nos visita em especial. O programa musical destas noites espera-se que seja um êxito, até porque o feriado municipal vai estar no palco o cantor Fernando Fernandes. E quem é este Fernando Fernandes? É um artista português que já fez muitos espetáculos com bandas ao vivo e de forma que este espetáculo que ele vai fazer aqui no feriado vai ser precisamente com a Filarmónica de Erganil e de Barril de Alba. Portanto, não falte a este convívio, este espetáculo, porque vão encontrar certamente muitos amigos e recordar velhos tempos. De qualquer forma, vamos aqui deixar o cartaz que no dia 4 está o Dilás, o Miguel Araújo, dia 5, dia 6 os Vizinhos, Fernando Marques no dia 7 e Jorge Guerreiro no último dia de feira, no dia 8, a fechar estes dias de festa aqui na nossa vila. Vamos recordar aqui alguns temas dos artistas que vão passar no palco da Ficabeira e vamos começar precisamente pelo primeiro dia com o Dilás. Vamos ouvir esta banda.

0: Sim, brada.
1: E pronto, foi aqui.
2: Ouvimos um rapaz a ramalhar aí, pá, pumba, pumba, pumba, pumba, pumba.
3: Pronto, mas é.
2: Vamos lá ver se tem clientes para isto.
3: É, exatamente. É preciso haver clientes. E há,
2: há sempre clientes, uns maduros.
3: A malta nova gosta deste tipo de música, mas depois, na sequência do Dillaz no palco da Ficabeira, vai estar a Abelhinha, festa mais 55. Vão animar depois o resto da noite e que se espera com muita malta nova. Pronto, isto é primeiro para dizer que no dia 4 vão ser, de facto, estes artistas que vão estar em palco na Ficabeira, Feira de Montalto, 40ª Ficabeira, Feira de Montalto. Assim, na sequência disto, vamos ouvir também um artista que vai estar em palco no sábado, dia 5. Vai ser um grande cantor e um artista de nome, Miguel Araújo. De facto, Miguel Araújo traz-nos, como é costume, boa música e cantada conforme ele canta e encanta. E vamos ouvi-lo neste tema.

0: E pronto, estes temas...
1: O Araújo, chamem o Araújo.
0: É, exatamente, Miguel Araújo, que vai estar com os rapazes da Ramboia e o DJ Pupkin, que bem animar na malta durante a noite, até altas horas da noite, para madrugada. Pupkin. Pupkin.
1: São os de coja, não?
0: Pupkin.
1: Pupkin. Os de coja, que eram os Pupkins.
0: Pupkins. Era
1: Pupkins. É que tinha um S no fim. Agora não sei quem são esses gajos, mas pronto.
0: Pronto, é um DJ. Isso é um DJ que vai animar a malta.
1: Pronto.
0: Pronto, não tem nada a ver. Vai animar a malta até altas horas da madrugada. Portanto, fica aqui. Vamos quase a meio da feira.
1: Do programa.
0: Do programa. E como o prometido é de Vítor, nós vamos estar aqui uma horazinha convosco. E antes de mais, quero-vos dizer que também a feira tem muita animação, mas também tem gastronomia. E portanto, há que também ir até às tasquinhas que se encontram na feira.
1: Sim,
0: diversas tasquinhas de diversas
1: associações
0: aqui.
1: Sim, todas válidas.
0: Exatamente.
1: E não estamos a dizer umas
0: são melhores
1: que as outras,
0: todas,
1: nada disso.
0: Sim, todas. Eu não sei quantas são, vamos mencionar só algumas daquelas que sabemos, mas todas elas são de excelência, por isso é que estão ali. Vamos mencionar o Grupo Folclore da Região de Arganil.
1: As outras tenham paciência e vão-me desculpar, mas eu tenho que fazer a diferenciação apenas porque é o Grupo Folclore da Região de Arganil.
0: Pronto, mas também está a Filarmónica Arganilense.
1: Também
0: está a Comissão do Melhoramento.
1: Deve ser o Sarzedo, deve ser a Bem Feita, a Cerdeira.
0: Pronto,
1: essa gente toda.
0: Do Saíl também, portanto. Vai
1: e o Maladão não?
0: E o Maladão acho que é capaz de também estar, não sei, não tenho a certeza.
1: Esgotaram os petiscos todos na festa.
0: Não, mas vai ser, de facto, como é costume, terem petiscos muito bons para serem apreciados e portanto conviver com a família e com os amigos que nos visitam por estes dias. Alberto, querias mencionar aí qualquer coisa?
1: Eu queria mencionar uma coisa que eu achei aqui, uma coisa incrível. Na inteligência artificial a falar sobre a Ficabeira. Então diz assim: a ligação entre a Ficabeira e as memórias remete imediatamente para duas grandes frentes da identidade desse certame arganil: o conceito do próprio evento como criador de recordações locais e a forte parceria com o programa popular da rádio regional Memórias do Rock.
0: Olha,
1: a inteligência artificial até sabe. Ele é que diz isso, não foi?
0: Como
1: nós
0: é que
1: não estamos.
0: Como é que é possível
1: uma coisa dessas?
0: Eles sabem tudo.
1: E explicam aqui as memórias. Tem aqui uma coisa extensiva que não vou estender muito por aqui. Mas diz: o Memórias do Rock é um conhecido formato de rádio Clube de Arganil, disponível também em podcast no Spotify, focado em música dos anos 70 aos 90 e em conversas animadas.
0: Ora bem, eu não vou dizer mais, realmente
1: é isso que não vou, aqui está aqui uns elogios por aqui afora, mas deve ser de vergonha estar a falar disto.
0: Muito bem, mas como estamos quase na hora dos
1: anúncios.
0: Sim, dos anúncios e da publicidade, entretanto quero-vos dizer que a Ficabeira começa no dia 4 de setembro, é amanhã, já quinta-feira, e vai até o dia 8. A 40ª Ficabeira, Feira de Montalto, em Arganil, realiza-se, portanto, de 4 a 8 de setembro. E, portanto, não deixe de visitar e de vir relembrar aquelas passagens da Feira de Montalto, conhecer os amigos, estar com ele, com a família e por que não, também deliciarem-se com estes artistas que vêm ao palco da Ficabeira, tal como os vizinhos também vão estar connosco, o Fernando Fernandes, que vai também estar connosco, e o Jorge Guerreiro, no dia 8, que acaba o dia 8 em grande. E é neste sentido que nós hoje, como somos só dois, portanto vamos só fazer uma hora, Alberto, não é?
1: Uma horinha.
0: Não é?
1: Vamos dar descanso aqui às maluqueiras.
0: Às maluqueiras. pronto, mas tu estás bem destinado para ir...
1: Sim, vamos lá ver com que frequência é que eu vou lá, porque aquilo é muito movimento...
0: Mas à noite, não é? Mais à noite.
1: Mais à noite.
0: Para fresca, não é?
1: Está muito calor.
0: Muito calor hoje, muito calor. Sim.
1: E vou, faço atenção de ir lá ao coisa, lá ao grupo folclórico da região. Não sei o que é que eles lá têm, mas eles dizem que têm uma data de petiscos. Petiscos. Eu acredito que têm.
0: Petiscos é aquilo que se come melhor.
1: E vamos embora. Então, é preciso que tenham lá duas ou três mesitas ali, que é para a gente de pé. Eu não quero nada, de pé não me ajeito a fazer nada.
0: Olha, e também tem que ser bem acompanhada com.
1: Ah, sim.
0: Assim, com. Tu és mais assim, mais potinto.
1: Eu é mais potinto.
0: Potinto,
1: não é? Mas tem que ser semi-fresco, quer dizer, aquele fresco
0: nem,
1: que nega.
0: Nem,
1: não pode, se for morno, eles que lavem os pés com ele, que não diz que oh, deve saber a temperatura X e Y, oh, por amor de Deus.
0: Não, tem que estar a...
1: Deve saber a temperatura, cada um gostar, assim é que é a democracia.
0: E é quando não está a saber bem, não é?
1: Exato.
0: Pronto, e tem uns petiscar daqui,
1: dali,
0: de lá,
1: não,
0: e tal.
1: Não,
0: e pronto, e passa-se ali umas horasitas a falarmos com os amigos, beber uns copos, com moderação, e depois...
1: Isso é que eu já não sei.
0: E depois assistir ao espetáculo, tu também vais assistir, não é?
1: Vou. Depende, eu vou lá espreitar, se aquilo é muito ramalheiro...
0: Não, este ano não há aqui nada de ramalheiro. Eu aconselho-te a irem eles todos, porque de facto são todos...
1: Olha, uns podiam ter convidado para tocar lá, era o CTN.
0: Olha, era.
1: Era, enchiam aquilo, pá, de certeza absoluta.
0: Para o ano.
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0: E pronto, são estes senhores que realmente, no dia 6, domingo, estão no palco da Ficabeira, Feira de Montalto, com a 43ª Ficabeira Feira de Montalto. São estes senhores, os vizinhos, que vão estar a atuar no palco da Ficabeira e que se espera realmente que os grandes fãs deste grupo apareçam, porque vale a pena de facto ouvir esta gente. Mas é assim, quero-vos dizer que também os bilhetes estão disponíveis, tem o bilhete geral que fica mais em conta, estão já disponíveis nos locais habituais e, portanto, nada melhor que se deslocar. Sim, fica muito mais em conta. Também na Ficabeira vai haver um espaço dedicado aos mais pequenos e, portanto, os pais tragam os seus filhos. Há ali muita diversão para eles estarem a divertir-se também, porque também têm direito a gozar.
1: A esticar a perna.
0: A esticar a perna. Portanto, bem-vindos e à Ficabeira Feira de Montalto em Arganil. Estes foram realmente os vizinhos, mas ainda mais dois artistas no dia 7 e no dia 8, que nós vamos passar aqui alguns temas deles. E este tema que a gente vai passar agora, do Fernando Fernandes, é de facto interessante, porque vai ser feito em colaboração com a Filarmónica de Arganil e a Filarmónica Barrilense, que vão estar a tocar alguns temas deste artista português, e vamos ouvir aqui um tema bastante conhecido dele e que ouça com atenção, vale a pena.

0: E pronto, aqui está a voz inconfundível de Fernando Fernandes, um artista de revista que está ligado também a esse grande, também conhecido realizador, Filipe Laferia. Este é de facto tem uma voz fantástica e vai interpretar alguns temas com a banda de Arganil e de Barril d'Alba. Portanto, não falte a esta magnífica noite, que vai certamente gostar de ouvir e de recordar velhos tempos. Depois temos uma anedota do Alberto.
1: Tenho aqui uma anedotazita, mas assim, um bocadinho assim, coisa. E os sportinguistas que me perdoem, porque calhou. Calhou ser. Não. Esse casal era do Sporting só.
0: Ah, tá.
1: E então é assim: a mulher resolveu separar-se do marido. O juiz perguntou qual seria a principal razão para essa separação. Compatibilidade de génios. O juiz estranhou. A senhora deve estar querendo dizer incompatibilidade de génios. Não, não. É compatibilidade mesmo. Eu gosto de passear. Meu marido também gosta. Eu gosto de ir ao cinema. Ele também gosta. Eu gosto de pizza aos sábados. Ele também gosta. Eu torço pelo Sporting. Ele também torce. Eu gosto de homens e o filho da mãe também.
0: Sério, Alberto?
1: Ela tinha razão. Ela tinha razão, a senhora, para se divorciar.
0: Pastinha. Valha-me Deus, pá. Mas pronto, mais uma anedota que o nosso amigo Alberto traz aqui, como é costume, e de facto encaixa perfeitamente aqui nesta horazinha que vamos estar aqui. Eu quero dizer aos nossos ouvintes que no dia 7, segunda-feira, e no dia 8, terça-feira, a entrada na Ficabeira é gratuita. Portanto, só precisamente no dia 4, 5 e 6 é que se paga bilhete, como é costume. Só no dia, portanto, no feriado municipal, dia 7 é gratuito, e no dia 8, no fim da feira, também é gratuito. Para ouvir um grande artista também, um artista do povo, tem uma voz também excelente, e que vai estar no palco da Ficabeira, e vocês certamente que vão reconhecer a voz dele, mais as suas bailarinas, vai ser também um excelente espetáculo. Nós vamos meter aqui um tema musical de Jorge Guerreiro. Mas antes disso, no dia 7, segunda-feira, há dois DJs, há o DJ Phil Kappa e o DJ GX. Isto são nomes interessantes.
1: Isto
0: é para animar a malta durante a noite. É. Né? Pronto. Entretanto, vamos então ouvir aqui um tema de Jorge Guerreiro.

0: Neto. E pronto, foi aqui o Jorge Guerreiro.
1: E o seu quarto?
0: Vou alugar um quarto. E vale a pena realmente alugar um quarto nestes dias de festa em Arganil, na 43ª. Fica Beira e Feira de Montalto, em Arganil. De 4 a 8 de setembro, Arganil vai estar em festa e com...
1: Esperemos que tudo corra bem.
0: Sim, eu acho que
1: não é,
0: sim.
1: Corre, com certeza.
0: Claro que sim. Vai estar com artistas bons em palco, não percam o cartaz da...
1: E gastronomia, pá.
0: A gastronomia, o nosso Alberto...
1: Opa!
0: Mas mas pronto, não só pela gastronomia, pela diversão, pelo encontro de amigos que procuram estes dias para recordar velhos tempos, e portanto há que vir até Arganil e divertir-se nestes dias de festa, que são sempre... Os bilhetes também estão disponíveis nos locais habituais, e portanto não esquecer também que vai haver na feira um pequeno espaço dedicado aos mais pequenos, e onde podem os pequeninos divertir-se à maneira deles, porque de facto também têm o direito de se divertir. E é isto realmente o que se vai passar nestes dias de festa. Nós não quisemos de forma alguma não fazer o programa, porque somos só dois, só estou eu e o Alberto.
1: E ficamos a metade.
0: Portanto, em vez de fazer as 2 horas, vamos fazer 1 hora. E portanto, vamos divertir também para a feira.
1: E também
0: feira.
1: Já somos de uma certa idade, não podemos estar a esfolar assim tanto.
0: Mas pronto, a Cátia e o Adrião, de facto, não puderam estar a...
2: aquilo deve ser um vírus que anda lá no Maladão. São os dois do Maladão. Será? Não vou passar por lá esses dias. Não. É melhor não tentar.
0: É melhor ficar em casa, não é?
2: É pena que isso é uma boa terra.
0: É,
2: né?
0: Sem dúvida.
2: E boa gente.
0: Sem dúvida que sim. E pronto, amigos, que estamos quase a terminar. E pronto, o prometido é devido. Espero que tenham uma boa noite, uma continuação de uma noite feliz, junto a vossas famílias, vossos amigos. E para a semana que vem, cá estaremos de novo.
2: É verdade. Que... Já intacto, com a coisa intacta.
0: Com a coisa intacta, exatamente. E com mais animação, e vamos falar certamente do que foi esta...
2: Do que foi, esta, fazer o relato.
0: 40ª Fica Beira, Feira de Montalto, em Arganil. E pronto, olha... Peço que nos...
2: Espero que tenham notado com atenção aquilo que nós publicitámos.
0: Claro, e não percam, como diz o amigo Alberto, não percam
2: a gastronomia. Isso é que é, não pode ter para ir, tem que ir ao espetáculo com a barriga cheia, porque senão começam bons abaixo, começam aos pulos.
0: Pronto, amigos, então até quinta-feira, fiquem bem, e um grande abraço aqui de... da minha parte.
2: Um chico coração para os ouvintes, e olha, desculpem lá, isto foi a metade, mas foi o que se pôde arranjar. Para a semana há de ser melhor, com certeza.
0: Vá lá, a gente fazer metade já é muito mau.
2: Já não é? Já não escorrega tanto.
0: Então até para a semana, fica bem. E
2: um abração.
0: Ah, façam amor.
2: E sejam felizes. Isso não é nosso, é do Adrião, mas pronto, está bem.

0: São 23 horas.
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1: O premiado pianista Filipe Raposo vai estar no Piódão no dia 26 de setembro para um concerto inserido na iniciativa Piano@Piódão, a ter lugar na Igreja Matriz do Piódão pelas 18 horas. O pianista irá interpretar o seu mais recente álbum, intitulado Variações do Branco, focando-se nos distintos papéis e funções desta cor para os vários povos e culturas. Se estiver interessado em assistir a este concerto, deverá confirmar a sua presença através do e-mail turismo.arganil@cm-arganil.pt. O município de Góis partilha a divulgação do Dia da União, promovido pela União de Freguesias de Cadafaz e Colmial, no próximo dia 3 de outubro. O evento pretende celebrar a identidade e as tradições locais com uma programação diversificada que integra gastronomia, artesanato, produtos da terra, arte, música, folclore e várias outras atividades culturais. Já se encontram abertas as inscrições para expositores destinadas a artesãos, produtores, associações e entidades com interesse em apresentar e comercializar produtos locais, doçaria tradicional, artes plásticas e especialidades gastronómicas. Para informações e inscrições, 964-248-129. O município de Penacova informa que de 18 a 20 de setembro os motores vão voltar a ouvir-se pelas estradas da região com o 10º Rally Legends Luso-Bussaco. E no sábado, dia 19 de setembro, haverá encontro marcado em Penacova. Pelas 11h45, parque fechado no Largo Alberto Leitão, em Penacova. E pelas 13h40, partida da classificativa 5 Caminhos. Prepare-se para um espetáculo de velocidade, adrenalina e verdadeiras lendas do rally. Marque na agenda, reúna a família e os amigos e venha sentir de perto a emoção do Rally Legends. Pode ler-se no comunicado enviado à imprensa pelo município de Penacova.
0: O estado do tempo nas próximas 24 horas.
1: Céu pouco nublado ou limpo, apresentando períodos de muita nubosidade na faixa costeira ocidental até o meio da manhã. Aumento temporário de nubosidade no interior norte e centro durante a tarde, com possibilidade de ocorrência de aguaceiros e trovoada. Vento em geral fraco. Possibilidade de formação de neblina ou nevoeiro matinal em alguns locais da faixa costeira ocidental. Poeiras em suspensão. Pequena descida da temperatura nas regiões norte e centro, pequena subida da temperatura máxima no Alentejo. E com a previsão do estado do tempo para amanhã, fica assim completo este bloco informativo. Desejamos-lhe a continuação de uma ótima sexta-feira.
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Olá, olá! Quero começar o momento essencial de hoje com algumas perguntas. Já alguma vez disse que sim, quando por dentro queria dizer que não? Já alguma vez aceitou fazer alguma coisa apenas porque teve medo de desiludir alguém? Já alguma vez ficou calado ou calada para não criar conflito? E já alguma vez continuou numa relação, numa situação, ou num trabalho, ou numa amizade, muito depois de perceber que já não queria estar ali? E talvez a pergunta mais difícil de todas: já alguma vez se abandonou a si próprio ou a si própria para não desiludir outra pessoa? Se respondeu que sim a alguma destas perguntas, fique comigo, porque hoje quero falar-lhe precisamente sobre isto. Por que temos tanto medo de desiludir os outros? E é este o nosso tema de hoje, do momento essencial. Desde muito cedo aprendemos a procurar aprovação. Aprendemos que há comportamentos que são elogiados e outros que provocam desagrado. Quando somos crianças, muitas vezes ouvimos: "Ai que menina bem comportada! Ai que menino querido! Não faças isso, vais deixar a mãe triste. Não respondas, não contrariar, não dês problemas." E, a pouco e pouco, vamos aprendendo uma coisa muito perigosa: que ser amado pode estar relacionado com aquilo que fazemos para agradar aos outros. Então começamos a adaptar-nos. Percebemos que os outros esperam de nós e tornamo-nos muito bons nisso. Tão bons que muitas vezes chegamos à idade adulta a saber exatamente aquilo que os outros precisam. Mas já não sabemos muito bem aquilo que nós precisamos. E é aqui que começa o problema. Porque dizer sim quando queremos dizer não parece à primeira vista uma coisa pequena. Mas uma vez, depois outra e outra, até que um dia percebemos.

Temos que passamos demasiado tempo a viver em função das expectativas dos outros. E talvez ninguém tenha sequer pedido isso. Fomos nós que aprendemos a fazê-lo. Há uma frase que eu gostava que guardasse. Há pessoas que passaram tanto tempo a não desiludir os outros que já nem sabem quando estão a desiludir-se a si próprias. Pense nisto. Quantas vezes já disse: não faz mal, quando na verdade até fazia? Quantas vezes já disse: ah, eu consigo, quando na verdade já estava cansada? Oh, deixa estar, quando na verdade gostaria que alguém tivesse percebido? Ah, eu só não quero é criar problemas, quando na verdade o problema já estava dentro de si. E depois vamos acumulando. Acumulamos pequenos silêncios, pequenas cedências, pequenos desconfortos, pequenos sims que queriam ser nãos, até que o corpo começa a falar. O cansaço aparece, a irritação aparece, a ansiedade aparece, a vontade de fugir aparece. E às vezes perguntamo-nos: mas porquê é que eu estou assim? E talvez porque há demasiado tempo estamos a tentar manter toda a gente confortável, menos nós. E atenção, isto não significa que devamos deixar de ter consideração pelos outros. Não significa sermos egoístas. Não significa fazermos tudo aquilo que nos apetece sem pensar nas consequências. Não, não é isso. Significa uma coisa muito, mas muito mais simples. Perceber que cuidar dos outros não pode significar deixar de cuidar de nós. Porque existe uma diferença enorme entre ser uma pessoa disponível e estar sempre disponível. Existe uma diferença entre ajudar e carregar, entre amar e anular-se, entre compreender o outro e justificar constantemente aquilo que nos magoa. E existe uma diferença muito importante entre ser responsável pelos nossos comportamentos e sentir que somos responsáveis pelas emoções de toda a gente. Não somos. Às vezes temos medo de colocar um limite porque pensamos: ele vai ficar zangado, ela vai ficar triste, vão pensar que mudei, vão achar que sou egoísta, vão deixar de gostar de mim. E aqui está uma pergunta que pode mudar muita coisa. E se alguém ficar desiludido comigo simplesmente porque eu deixei de corresponder à imagem que essa pessoa tinha de mim? Porque talvez seja isso que mais nos assusta. Não é necessariamente magoar, é deixar de corresponder. Enquanto somos sempre disponíveis, somos previsíveis. Enquanto dizemos sempre que sim, somos confortáveis. Enquanto engolimos aquilo que sentimos, não incomodamos ninguém. Mas quando começamos a colocar limites, algumas pessoas podem estranhar, algumas podem reclamar, algumas até podem dizer: tu estás diferente. E talvez a resposta seja: sim, estou. Porque talvez não estejamos a ficar piores. Talvez estejamos simplesmente a ficar mais conscientes. E quero deixar-lhe hoje um pequeno exercício. Não precisa de papel. Também não precisa de tempo. Só precisa de 5 minutos consigo. Pergunte-se: o que estou a fazer neste momento apenas porque tenho medo de desiludir alguém? Não pense demasiado. Deixe surgir. Pode ser uma relação, uma obrigação, uma amizade, uma decisão que está a adiar, uma conversa que precisa de ter, um limite que precisa de colocar, ou simplesmente aquele sim que já percebeu que deveria ser um não. E depois faça uma segunda pergunta.
Se eu não tivesse medo da reação dessa pessoa, o que escolheria? Talvez a resposta não seja imediata. E está tudo bem, porque às vezes reencontrarmo-nos não acontece num grande momento. Acontece em pequenas escolhas. Num, hoje não consigo. Hoje não quero. Não preciso de pensar. Isto não me faz bem. Eu respeito a tua opinião, mas vou escolher diferente. É assim que começamos, pouco a pouco, a voltar para nós. E talvez crescer seja precisamente isto: perceber que não viemos a esta vida para corresponder às expectativas de todos. Não conseguimos. É impossível. Haverá sempre alguém que não vai compreender uma escolha nossa. Há alguém que ficará desiludido. Há alguém que preferiria a versão antiga de nós. E isso pode doer. Mas talvez exista uma dor ainda maior. Passar uma vida inteira a ser aquilo que os outros precisam e chegar ao fim sem saber quem somos nós. Por isso, da próxima vez que sentir medo de desiludir alguém, pare, respire e antes de perguntar como é que posso evitar que esta pessoa fique desiludida comigo, pergunte: e eu? O que sinto perante esta escolha? Porque a sua vida também precisa de caber nas suas decisões. Os seus limites também merecem respeito. A sua voz também merece ser ouvida. E dizer não algumas vezes não é deixar de amar, é deixar de se abandonar. Por isso, talvez hoje não precise de mudar nada. Talvez precise apenas de reparar. Reparar nas vezes em que diz sim, nas vezes em que se cala, nas vezes em que se explica demasiado, nas vezes em que sente culpa por cuidar de si. E talvez descubra uma coisa muito bonita: que desiludir alguém, às vezes, é apenas deixar de desiludir-se a si próprio ou a si própria. Este foi mais um momento essencial e deixo-lhe uma última pergunta para levar consigo. Quanto de mim estou disposta a deixar para trás para garantir que ninguém fica desiludido comigo? Pense nisto. E se hoje precisar de escolher entre agradar alguém e respeitar aquilo que verdadeiramente sente, talvez só desta vez se escolha a si. Até ao próximo momento essencial.

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0: É uma da manhã.
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